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0: Você ouviu os Jorge Benjor, música dele, Salve Simpatia. Antes, Maria Gadu, de Caetano Veloso, Oração ao Tempo. Ulisses Rocha, dele, Estrela. E Wilson Simonal, de Carlos Imperial, Nem Vem Que Não Tem.
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0: São 9:21. Muito boa noite para você sintonizado com a gente. Nos dando uma carona aí no seu carro. Motoristas de aplicativo ouvindo a Rádio Nacional. Muito obrigada. Aumenta o volume. Vamos ouvir o sucesso como nossos pais, Belchior.

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0: repente, Califórnia, Lulu Santos, música dele e Não Sou Morta. Homenagem ao malandro Ney Mato Grosso, de Chico Buarque. E Gente Humilde, Maria Bethânia, de Chico Buarque, Garoto e Vinícius de Moraes. 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Agora são 9 horas e 39 minutos. Rita Lee, na sequência tem Marcos Valle.
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Aí você ouviu A Cor do Som, Gilberto Gil, palco. Antes de Sá se vem com Marcos Valle, dele Ronaldo Bastos e Rita Lee com Doce Vampiro. Ouvindo agora, Não Sonho Mais, Elba Ramalho.

de Daniela Mercury, de Rita Lee e Roberto de Carvalho. Não Sonho Mais, Elba Ramalho, de Chico Buarque. 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Fechando nossa hora com Ivan Lins, Anjo de Mim.

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1: Aqui fala Jussara Mendonça, trazendo para você blues, derivações e influências. No programa de hoje, a presença do compositor, gaitista e cantor Curtis Salgado. Em destaque, temas do álbum Fine By Me, lançado em 2024. Eu começo tocando Better Things To Lie About, revelando um naipe de metais impecável e Kid Anderson na guitarra e teclados. Na sequência, The Only Way Out, Alma Blues apresentando dois temas do gaitista e blues singer Curtis Salgado.

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1: Alma Blues hoje trazendo o compositor, gaitista e cantor de blues, Curtis Salgado, astro natural de Everett, onde nasceu no dia 4 de fevereiro de 1954, músico que já está na estrada desde 1970. Você ouve Safe at Home, revelando a slide guitar de Herschel Yatovitz. Na sequência, My Girl's a Nut, uma parceria musical de Charles Seluzic e Curtis Salgado.

Agora o encontro memorável do cantor de blues Curtis Salgado com o guitarrista e vocalista Robert Gray. Alma Blues apresentando I'm Gonna Forget About You, um tema de autoria de O.V. Wright, com Jerry Jemmott no baixo, Jim Pugh no piano, ao lado de Robert Gray e Curtis Salgado.

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1: Do álbum The Beautiful Lowdown, de Curtis Salgado, lançado em 2016 pelo selo Alligator, eu toco para você Ring Telephone Ring, revelando na guitarra solo Igor Prado. Alma Blues apresentando o cantor de blues Curtis Salgado num encontro memorável com o guitarrista paulista Igor Prado.

Do álbum Rough Cut, de Curtis Salgado e Alan Hagar, do selo Alligator, lançado em 2018, eu toco para você Morning Train, com participação de La Ronda Steele no vocal. Alma Blues apresentando o cantor de blues Curtis Salgado, num encontro memorável com o guitarrista de Portland, Alan Hagar.

trazendo o excepcional cantor de blues, rhythm and blues, soul, Curtis Salgado, com o disco Fine By Me, lançado em 2024. Você ouve You Give the Blues a Bad Name, com seu autor, o blues singer Curtis Salgado.

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1: Cheap Stuff, de Curtis Salgado, e Nick Hack, de Jim Ford, são mais duas composições do álbum Fine By Me, do blues singer e gaitista Curtis Salgado. Destaque do Alma Blues de hoje.

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1: Alma Blues apresentando Hear the Lonely Hearts, de autoria do blues soul singer Curtis Salgado, acompanhado dos Sons of the Soul Revivers.

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0: aqui eu termino mais uma edição do Alma Blues. No ano de 2025, Curtis Salgado foi contemplado com Blues Music Awards na categoria de melhor cantor masculino de blues e soul. Também premiado com Fine By Me na categoria melhor álbum soul.
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1: Seguimos juntos aqui na programação da sua Rádio Nacional. São 11 horas em Brasília. Agora em rede com a Nacional da Amazônia, em rede com a Nacional do Alto Solimões. E abraçando os nossos ouvintes pelo Brasil afora. Simbora com Gilberto Gil. Vamos surgir?

Ouvimos Feitiço da Vila com Martinalha, música de Noel Rosa e Vadico, Brejo da Cruz, João Bosco, de Chico Buarque, de Holanda, e Vamos Fugir, Gilberto Gil, dele e Liminha. Abraço carinhoso para os nossos ouvintes em São Luís, no Maranhão. Você também que nos ouve em Belo Horizonte, Minas Gerais. E os ouvintes de Natal, Rio Grande do Norte. Tulipa Ruiz, tu...

Céu, música dela, Rainha, Alice Caymmi, de Alice Caymmi, Sentimentos, e Tulipa Ruiz, de Tulipa Ruiz e Gustavo Ruiz, Tu. Agora 11 horas e 21 minutos, Paralamas do Sucesso, Tendo a Lua.

E você ouviu Planeta Blue, Milton Nascimento, de Milton e Fernando Brandt. Faz parte do meu show, Cazuza dele, Renato Ladeira e Nando Reis, música dele, N. 11 horas, 40 minutos, já que sou brasileiro.

0: Carolina McCartney, você ouviu Flávio Venturini, música de Lu Borges, Márcio Borges, Fernando Brandt, Santa Clara Clareou, Rita Benedito, de Jorge Benjó, e Jacussô Brasileiro, Valéria Oliveira, de Lenine.
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0: Agora 11 horas e 53, na Ozete, Atlântida, Belchior, Divina Comédia Humana.

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1: Olá, ouvinte da Rádio Nacional, muito bom estar com você, comunicando aqui. Eu sou Márcia Dias e juntos estamos trazendo para você uma programação musical especial. Hora de ouvir, abrindo aqui a nossa programação, Ronco da Cuíca com Céu.

Você ouviu Feira de Mangaio, Clara Nunes de Sivuca e Glorinha Gadelha. Berimbau, Mariana Leporassi de Baden-Powell e Vinícius de Moraes. E Ronco da Cuíca, Céu, de João Bosco e Aldir Blanc. Música brasileira em primeiro lugar, tocando para você agora Alexandre Leão.

Você ouviu Andança, Paulinho Tapajós e Marcelo Lessa, de Danilo Caymmi, Edmundo Souto e Paulinho Tapajós. Antes ouvimos Daquilo Que Eu Sei, com Ivan Lins, dele e Vitor Martins. E Back in Bahia, Alexandre Leão, de Gilberto Gil. 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Valeu demais, minha gente. Obrigada pela boa companhia aqui com a gente. Vamos com Espere Por Mim, Morena. Simone.

0: Você ouviu Aprendendo a Jogar Elis Regina, de Guilherme Arantes, testando Helen Oléria, de Helen Oléria. Espere por mim, Morena, Simone, de Gonzaguinha.
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0: E aí, vamos ouvir Cássia Eller? Na sequência tem Seu Jorge.

Você ouviu Rita Lee, dela, Menino Bonito. Antes, Seu Jorge dele, Gabriel Moura, Eterna Busca. E Cássia Eller, de Caetano Veloso, Eu Sou Neguinha. 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Música brasileira em primeiro lugar, hora de ouvir Chico César Pensar em Você.

Ouvimos aí Ponteio, Edu Lobo, dele e Capinã. E Pensar em Você, Chico César, música dele. 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Ouvindo agora na nossa programação Lenine, Agora Que São Elas, de Lenine e Dudu Falcão.

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1: Eu sou Márcia Dias, comunicando com você aqui na Rádio Nacional. Vamos ouvir Meu Guarda-Chuva, Paula Lima e Funk como Negócio.

0: Você ouviu aí Baiana System, de Marcelo Seco, Roberto Barreto, Russo Passapusso e o Biratã Marques, Bola de Cristal. Antes, Ney Mato Grosso, de Chico Buarque de Holanda, Partido Alto. E Paula Lima e Funk como Legusta, de Jorge Benjó, Meu Guarda-Chuva.
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0: Música brasileira em primeiro lugar, agora a gente toca Belchior, na sequência tem os Tribalistas.
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0: Você ouviu Feitiço da Vila, Martinalha, de Noel Rosa e Vadico, Anjo da Guarda, Os Tribalistas, de Carlinhos Brau, Marisa Monte e Arnaldo Antunes, e Como Nossos Pais, Belchior, música dele.
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0: Agora a gente toca Daúde, Hoje Eu Quero Sair Só.

Você ouviu Girassol, Cidade Negra, de Tony Garrido, Bino da Gama, Lazão e Pedro Luiz. Ouvimos também Tu, com Tulipa Ruiz, de Tulipa Ruiz e Gustavo

0: Você ouviu Força Estranha, Gal Costa, de Caetano Veloso, ouviu Zazueira, Jorge Benjó, e Na Gangorra, Mariana Idade, Gianni Viscardi e Mikael Ruska.
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0: Agora a gente toca pra você, Beto Guedes, com Tesouro da Juventude.

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1: É isso, minha gente. Seguimos por aqui com a programação da sua Rádio Nacional. Eu sou Márcia Dias. Vamos juntos tocar agora Milton Nascimento e Marina Machado com Imagem e Semelhança.

Você ouviu aí Podres Poderes, Caetano Veloso, música dele, Dança da Solidão, Nós Quatro, de Paulinho da Viola. Imagem e Semelhança, Milton Nascimento e Marina Machado, de Milton Nascimento, Bena Lobo e Kiko Continentino. Agora a gente ouve De Repente Califórnia com Lulu Santos.

0: Porque nós, Marcelo Genesi e Laura Lavieri, de Marcelo Genesi e Luiz Tati, e De Repente Califórnia, Lulu Santos, música dele, Nelson Mota.
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0: Música brasileira em primeiro lugar, Adriana Calcanhoto, Esquadros.

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1: Ouvimos Andar com Fé, Gilberto Gil, música dele. Vem Morena Vem, Clara Moreno, Wilson, Simoninha, de Jorge Benjor. E Esquadros, Adriana Calcanhoto, de Adriana Calcanhoto.
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1: Agora vamos ouvir Marisa Monte, Ainda Lembro.

0: Ouvimos Zamba Bem, Clube do Balanço e Marco Ribas, de Marco Ribas. Ainda lembro Marisa Monte, de Marisa Monte e Nando Reis.
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0: Você ouve agora Zé Cabaleiro, Proibida Pra Mim.

0: Ouvimos aí Luiz Melodia, Cala a Boca Zebedeu, de Sérgio Sampaio. Zeca Baleiro, Proibida Pra Mim, de Chorão, Marcão, Champignon e Pelado.
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0: Agora vamos tocar com Zaguinha, Galope.

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1: Muito bem, aqui na Rádio Nacional seguimos juntos levando música para você. Samurai Djavan.

0: Você ouviu Tunai com Sintonia, música dele, Sérgio Natureza. Ouviu Todo Prazer, Lô Borges, dele, Ronaldo Bastos. E Samurai, Djavan, música dele.
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0: Música brasileira em primeiro lugar, vamos tocar Secos e Molhados. Na sequência, Roberta Campos e fechando o bloco, Dominguinhos.

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Você ouviu Lamento Sertanejo Dominguinhos, de Gilberto Gil e Dominguinhos? Ouviu O Leãozinho, Roberta Campos, de Caetano Veloso? E ouviu O Patrão Nosso de Cada Dia, Secos e Molhados, de João Ricardo? 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Agora a gente ouve Enfeitiçado, Aline Calixto.

0: Você ouviu Cria, Maria Rita, de Serginho Meriti e César Bellieni. A Menina Dança, Baby do Brasil, de Moraes Moreira e Luiz Galvão. E Enfeitiçado, Aline Calisto, de Afonsinho.
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0: Vamos tocar para você agora Lenine, O Impossível Vem Pra Ficar.

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Você ouviu Estado de Poesia, Chico César, música dele. Ouviu Enquanto Durmo, Zélia Duncan, dela e Christian Jens. Ouviu Lenine, dele e Vinícius Calderoni. E o Impossível Vem Pra Ficar. Agora a gente toca Samba da Benção com Maria Bethânia.

0: Ouvimos Amor Covarde, Alceu Valença, a música dele. Com Maria Bethânia, de Baden Powell e Vinícius de Moraes, ouvimos Samba da Benção.
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0: Vamos tocar Na Rato, de Arnaldo Antunes e Dade Carvalho, Dois Perdidos.

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1: Aqui seguimos juntos, eu, Márcia Dias, e você na programação da sua Rádio Nacional. Vamos ouvir Simone?

Você ouviu Abrir a Porta, Flávia Bittencourt, de Dominguinhos e Gilberto Gil. Ouviu Verdade Chinesa, com Diogo Nogueira, de Carlos Cola e Gilson. E ouviu Tô Voltando, Simone, de Maurício Tapajós e Paulo César Pinheiro. Agora a gente toca Flávio Venturini, na sequência tem Novos Baianos e fechando o bloco, Tim Maia.

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Ouvimos Gostava Tanto de Você, Tim Maia, de Edson Trindade. Mistério do Planeta, Novos Baianos, de Moraes Moreira, Luiz Galvão, Paulinho, Boca de Cantor. E Clube da Esquina, Flávio Venturini, de Lô Borges, Milton Nascimento e Márcio Borges. 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Hora de ouvir agora Seu Jorge com País Tropical.

Você ouviu a francesa Cláudio Zoli, de Marina Lima e Antônio Cícero? Mutante, de Daniela Mercury. A música é de Rita Lee e Roberto de Carvalho. E País Tropical, com o Seu Jorge, música de Jorge Benjoá. 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Vamos tocar Cássia Eller, Gatas Extraordinárias.

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gente ouviu aí Ave de Prata, Zé Ramalho, música dele. Antes, Plataforma, João Bosco, de Aldir Blanc e João Bosco. E Gatas Extraordinárias, Cássia Eller, de Caetano Veloso. 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Música brasileira em primeiro lugar, tocando Rosa Passos, Açaí.

0: Você ouviu Segue o Jogo, Samuel Rosa, de Samuel Rosa. Açaí, Rosa Passa, o sucesso de Djavan.
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0: Agora a gente toca Clara Nunes, de Edil Pacheco e Gexão.

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1: Olá, ouvinte nacional, muito bom dia. Agora em Brasília, 5 horas. Hoje, quinta-feira, dia 30 de julho de 2026. Eu sou Milton Rocha, a partir de agora apresento para você o melhor da música brasileira na programação musical de Leila Sena. Na operação de áudio comigo, Argeu Cantilino. Hoje nós começamos com Djavan, Acelerou.

Você ouviu Vanessa da Mata dela mesma, Segue o Som, Luiz Melodia, de Luiz Melodia, Vale Quanto Pesa, abrindo o bloco Badia Saad, de Lenine e Braulio Tavares, Acredite ou Não. Agora 5 horas e 18 minutos, seguimos com o melhor da música brasileira, ouvindo agora Gal Costa, Topázio.

Muito bem, ouvimos Fernanda Porto e Daniela Mercury de Caetano Veloso, Desde Que o Samba é Samba. A primeira Gal Costa, do Djavan, Topázio. Agora é 5 horas 27 minutos. Muito bom dia, muito obrigado pela sua companhia. Você que está em Brasília, São Paulo, Recife, Rio de Janeiro e São Luís do Maranhão, ligados aqui na Nacional. Eu trago agora para você Tulipa Ruiz e Felipe Cordeiro em Virou.

Ouvimos O Rapa, de Marcelo Iuca, Minha Alma. Antes, Belchior, dele mesmo, Velha Roupa Colorida. Abrindo o bloco, Tulipa Ruiz e Felipe Cordeiro juntos em Virou, de Manuel Cordeiro e Luiz Chagas. Agora 5 horas 42 minutos. Muito bom dia, muito obrigado pela sua companhia. Seguimos com o melhor da música brasileira, ouvindo agora Geraldo Azevedo. É Brincadeira.

0: Você ouviu Cássia Eller de Renato Russo, 1º de julho. Antes, Gato, de Luiz Gonzaga, A Sorte é Cega. Abrindo o bloco, Geraldo Azevedo, de Fausto Nilo. E Geraldo Azevedo é Brincadeira.
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0: Eu trago agora Simone, Sob Medida.

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1: Agora é 6 horas 2 minutos em Brasília. Eu apresento para vocês Easy Posse, Perigo.

Você ouviu Luciana Mello, de Elinho Muniz e Elvis Muniz, É Assim Que Se Faz. Zizi Posse, de Dom Paulinho Lima e Nico Rezende, Perigo. Agora, 6 horas, 11 minutos, eu trago para você Secos e Molhados. Fala!

Filmes em Diogo Nogueira e Hamilton de Holanda juntos em Mundo Melhor, de Pixinguinha e Vinícius de Moraes. Antes, Ed Mota. De Ed Mota e Luiz Fernando, Baixo Rio. Abrindo o bloco Secos e Molhados, de João Ricardo, Fala. Agora 6 horas 20 minutos. Muito bom dia. Eu trago agora para você Ana Canes. Foi embora.

Ouvimos Rita Lee, de Rita Lee Roberto de Carvalho, Caso Sério. Ana Cânias, dela mesma, Foi Embora. Uma seleção musical feita para você com o melhor da música brasileira. Vamos ouvir agora Arlindo Cruz e Zeca Pagodinho. Somente sambas.

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Ouvimos Milton Nascimento, Dilo Borges, Márcio Borges e Fernando Brant para Lennon e McCartney. Clara Moreno e Escova juntos em Bebete Vambora, de Jorge Benjor. A primeira, Arlindo Cruz, com a participação de Zeca Pagodinho em Somente Sombras, de Arlindo Cruz e Zeca Pagodinho. 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Agora 6 horas e 45 minutos, eu trago para você Zé Cabaleiro, Bandeira. Eu não...

0: Ouvimos Paulo Diniz, dele mesmo, Pingos de Amor. Fagner, de Caio Silva e Graco Silva, Noturno. Abrindo blocos, é Cabaleiro, dele mesmo, Bandeira. Agora 6h56, eu trago para você João Bosco, Escadas da Penha.
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1: Ouvimos João Bosco, de João Bosco e Aldir Blanc, Escadas da Penha. Agora em Brasília, 6h59.
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1: Agora 7h01 em Brasília, seguimos com Caetano Veloso. Gente.

Ouvimos Marcelo Genesi, dele mesmo, Show de Estrelas. Antes, Tiago York, de Celso Fonseca e Ronaldo Bastos, Sorte. A primeira foi Caetano Veloso, dele mesmo, Gente. 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Eu trago agora para você Maria Bethânia, Rosa dos Ventos.

Você ouviu Marisa Monte, dela e Nando Reis, Ao Meu Redor. A primeira é Maria Bethânia, de Chico Buarque, Rosa dos Ventos. Agora em Brasília, 7h19. O Milton Rocha, vou ficando por aqui. Obrigado pela sua companhia. Daqui a pouquinho, o Repórter Nacional com as principais notícias do Brasil e do mundo para você começar o dia por dentro dos acontecimentos. Te deixo agora na companhia de Legião Urbana, Eduardo e Mônica. Logo depois, Roberta Campos, o Leãozinho e ainda Max de Castro. Meu limão, meu limoeiro.

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2: Olá, bom dia. Agora são 7:30 da manhã. Um ótimo dia para você, sintonizado na Rádio Nacional em Brasília, São Paulo, Rio de Janeiro, Amazônia, Alto Solimões, São Luís e Recife. Para você que nos acompanha em todo o Brasil, junto às emissoras parceiras da nossa rede nacional de comunicação pública.

0: Fica. E também para quem está no arroba Rádio Nacional Notícias, nosso Instagram. Eu sou Dilson Santa Fé, aqui comigo Priscila Mazenotti. Bom dia, Priscila.
1: Oi, Dilson. Bom dia para você, para quem acompanha a gente nesta quinta-feira, 30 de julho. Vamos aos destaques. Pix Pensão Alimentícia é sancionado e começa a valer em um ano. E mais.
2: Pesquisa aponta que mais da metade das brasileiras já sofreram algum tipo de violência de parceiros. Por outro lado, apenas 11% dos homens afirmam ter praticado agressões contra parceiras ou ex-parceiras.
3: Governo rejeita a decisão dos Estados Unidos de prorrogar ordem de emergência nacional em relação ao Brasil por mais um ano.
4: Rio ainda enfrenta muitos transtornos após vendaval desta quarta-feira.
5: Incêndios florestais e onda de calor mantêm a Europa em alerta, principalmente em Portugal, Grécia, Espanha e França.
0: Tudo isso e muito mais aqui no Repórter Nacional, que é produzido pela equipe de rádio jornalismo da EBC.
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0: E antes de darmos início ao nosso noticiário, lembramos que, diante do período de defesa eleitoral, não serão veiculados conteúdos que possam caracterizar publicidade institucional. A medida se faz necessária para garantir o cumprimento das normas que regulamentam a comunicação de instituições públicas. O defesa eleitoral será encerrado em 25 de outubro.
1: 7:32. Falamos agora sobre pensão alimentícia. A pensão agora vai poder ser paga por Pix. Como assim? Olha só, gente, quem recebe a pensão vai poder pedir na justiça que receba direto por Pix, saindo da conta de quem paga, né? O banco que vai fazer esse débito de forma mais rápida, evitando aqueles atrasos, as faltas de pagamento que a gente bem vê por aí, né? Temos até um dado do Supremo Tribunal Federal. No ano passado, foram 51 mil prisões por falta de pagamento de pensão e cerca de 2 mil pessoas continuam presas por se recusarem a pagar, por se recusarem a quitar o débito. Lembrando que a pensão alimentícia é um direito para garantir as necessidades básicas de filhos de dependentes menores de 18 anos. Não é um favor, gente. Pois é, essa lei foi sancionada ontem, junto com o decreto que cria o Sistema Integrado Mulher Segura para o compartilhamento de dados sobre agressores e divulgação do número 180 de proteção e de denúncia de violência contra as mulheres. Gésio Passos acompanhou.
7: Duas leis para a proteção das mulheres foram sancionadas nesta quarta-feira pela Presidência da República. A primeira exige a divulgação do Ligue 180, que é a central de atendimento à mulher, nos meios de comunicação e em locais públicos e privados de grande circulação, como escolas, hospitais e igrejas. O serviço 180 está disponível 24 horas por dia e também funciona pelo WhatsApp no número 61 9610 0180 ou pelo e-mail central180@mulheres.gov.br para atender denúncias de violência contra a mulher. A outra lei, conhecida como Pix Pensão, garante o pagamento automático da pensão alimentícia. O recebimento deve ser autorizado pela Justiça para evitar novos pedidos judiciais em caso de inadimplência. A transferência será automática e pode ser feita em qualquer fase do cumprimento de pagamento de pensão. Caso não haja saldo suficiente em conta, os recursos do devedor devem ser congelados até o limite da prestação em atraso. A medida também pode alcançar ativos financeiros de empresários individuais, mesmo quando a conta estiver vinculada à atividade empresarial. As duas propostas foram aprovadas em julho pelo Congresso Nacional. Da Rádio Nacional em Brasília, Gésio Passos.
1: Esse decreto do 180, do Sistema Integrado Mulher Segura, já está valendo. Já aquela história do pagamento de pensão por Pix só vai começar a valer mesmo daqui a um ano após a publicação da lei. Lei que foi publicada hoje no Diário Oficial, então, daqui a um ano, 30 de julho de 2026. Isso para 27, aliás, para que os bancos, o Banco Central, as instituições, a justiça também, todo mundo se organize, se ajuste aí para fazer valer esse sistema

0: de transferência por Pix.
1: Já que estamos falando em violência contra a mulher, a Lei Maria da Penha está completando 20 anos e os institutos Patrícia Galvão e Locomotiva fizeram uma pesquisa que traz dados preocupantes, Priscila.
0: Pois é, dados preocupantes, mas aí com muita informação que a gente meio que já sabia, né? Olha só, mais da metade das brasileiras, mais da metade de nós, mulheres brasileiras, já sofremos algum tipo de violência de parceiros. E outra, houve aumento de atendimentos nas centrais de apoio às mulheres. Sara Quines.
2: Pesquisa aponta que mais da metade das brasileiras já sofreram algum tipo de violência de parceiros. Por outro lado, apenas 11% dos homens que se relacionaram com mulheres afirmam ter praticado agressões contra parceiras ou ex-parceiras. Os pesquisadores destacam o aumento de 45% nos atendimentos na Central de Atendimento à Mulher em 2025, em comparação com o ano anterior. Os números equivalem a 425 casos por dia. Entre as dificuldades apontadas pelas entrevistadas para denunciar o parceiro violento estão a sensação de impunidade, citada por 56% das mulheres, e a demora da justiça para conduzir processos de violência doméstica, mencionada por 39%. Para 7 em cada 10 entrevistadas, os homens ainda não entendem que algumas atitudes se tratam de violência. A violência mais comum relatada pelas mulheres é a psicológica, seguida pela física. Nas situações em que presenciam violência contra a mulher, a maioria das entrevistadas declara que chamaria a polícia ou outras autoridades. Já entre os homens, a resposta mais comum é a da intervenção direta, com ou sem uso de força. De cada 4 mulheres, 3 citaram a Delegacia da Mulher como canal de apoio mais conhecido. O estudo ouviu 1.500 pessoas a partir de 16 anos.

0: Mais da metade se sente mais protegida pela existência da lei. Para 3 em cada 4 brasileiras, a lei faz com que elas se sintam mais conscientes sobre os riscos de sofrer violência. Para a maioria das mulheres, antes da Lei Maria da Penha, a impunidade era maior e a proteção às vítimas era menor. 9 em cada 10 mulheres afirmam conhecer a previsão da lei para casos de violência física, mas menos da metade conhece a inclusão da violência patrimonial entre as formas de violência previstas na lei. Com informações da Agência Brasil, da Rádio Nacional em São Paulo, Sara Quines.
1: Vamos mudar de assunto, falar agora de emendas parlamentares. É que o governo, o Senado e a Câmara têm 10 dias para apresentar uma proposta de controle das emendas. É uma matriz de responsabilidades. Vão ter de falar sobre indicação, pagamento e execução dos recursos. Detalhes a gente confere agora com Pedro Lacerda.
2: O ministro Flávio Dino, do Supremo Tribunal Federal, determinou que a presidência da República e as mesas diretoras da Câmara e do Senado apresentem em até 10 dias uma proposta de matriz de responsabilidades para o controle das emendas parlamentares. A decisão foi tomada na ação que questiona a constitucionalidade do atual regime, no qual o governo federal é obrigado a pagar os recursos indicados pelos congressistas. Para o ministro, o parlamentar que define o destino da verba exerce poder decisório sobre a despesa e, portanto, deve se submeter aos deveres de prestação de contas e ao regime de responsabilização. Ele destacou que indicar uma emenda PIX não é a mesma coisa que fazer um PIX para o comércio de esquina, pois os parlamentares também estão sujeitos a mecanismos de fiscalização e precisam atender a regras específicas. A decisão cita auditorias do Tribunal de Contas da União e da Controladoria Geral da União, que revelam irregularidades como obras paralisadas, compras sem justificativa técnica e serviços incompatíveis com as necessidades da população. A matriz de responsabilidades deve identificar todos os agentes envolvidos em cada etapa do ciclo da despesa, incluindo obrigatoriamente a responsabilização do parlamentar que fez a indicação. Depois do prazo de 10 dias, a Advocacia Geral da União e a Procuradoria Geral da República terão mais 5 dias para se manifestar sobre o caso. Da Rádio Nacional em Brasília, Pedro Lacerda.
3: Agora, 7 horas e 41 minutos, a Casa Branca anunciou a prorrogação por mais um ano da ordem de que políticas e ações adotadas pelo Brasil representariam uma ameaça à segurança nacional, à política externa e à economia norte-americana. O governo brasileiro repudiou a decisão dos Estados Unidos. Vamos conversar agora com o Gabriel Correia, que tem detalhes dessa informação. Gabriel, bom dia.
4: Olá, Dilson. Bom dia para você, bom dia a todos também. Dilson, nessa nota oficial divulgada ontem pela Secretaria de Comunicação Social, o Brasil classificou como infundadas as justificativas apresentadas por Washington. Reafirmou a soberania nacional e disse ainda que a decisão norte-americana repete, sem respaldo nos fatos, acusações de violação à liberdade de expressão, aos direitos humanos e alegações de perseguição política. De acordo com a SECOM, as acusações já foram rebatidas em reuniões entre autoridades dos dois países. A prorrogação da ordem executiva contra o Brasil foi publicada no Diário Oficial norte-americano e encaminhada para o Congresso de lá. A Casa Branca acusa autoridades brasileiras de restringirem a liberdade de expressão de cidadãos e empresas dos Estados Unidos, de promoverem violações de direitos humanos e de adotarem medidas que afetariam interesses norte-americanos. O documento cita decisões do Supremo Tribunal Federal de remover conteúdos em plataformas digitais e repete a alegação de que um ex-presidente brasileiro, familiares e apoiadores seriam alvo de perseguição política. Desde a primeira edição dessa ordem, em julho do ano passado, a administração Donald Trump também abriu investigações comerciais contra o Brasil e impôs novas tarifas sobre produtos brasileiros. Como resposta, o Brasil intensificou as negociações diplomáticas com autoridades norte-americanas ao longo do último ano e contestou as tarifas na Organização Mundial do Comércio. Dilson, o STF também tem sustentado que as decisões seguem a Constituição e a legislação brasileira. Eu volto contigo.
3: Ok, valeu, Gabriel.
1: 7h43, o ministro Alexandre de Moraes do Supremo tinha dado prazo, 48 horas, para Jair Bolsonaro explicar um vídeo feito com inteligência artificial.

0: e divulgado na convenção do PL no sábado. Aí ontem, a defesa dele se manifestou. Disse que o vídeo não foi autorizado. Daniela Longuin tem os detalhes.
1: A defesa de Jair Bolsonaro informou ao ministro do Supremo Tribunal Federal, Alexandre de Moraes, nesta quarta-feira, que o ex-presidente não autorizou a utilização de sua imagem e voz para a produção de um vídeo elaborado com recursos de inteligência artificial, exibido durante a convenção do PL no último sábado. O pedido de explicações foi feito por Moraes, relator do caso, que havia dado prazo de 48 horas para a defesa fazer a manifestação. O ministro ressaltou que Bolsonaro está em prisão domiciliar, proibido de divulgar manifestações político-eleitorais, inclusive por terceiros. Em comunicado publicado na rede social X, o advogado do ex-presidente, Paulo Cunha Bueno, afirmou que Bolsonaro não teve contato com o filho Flávio devido às restrições impostas pelo STF. Bueno acrescentou ainda que muito antes das restrições atuais, ao menos desde o período em que Bolsonaro exercia a presidência da República, seus filhos sempre utilizaram sua imagem pública no âmbito da atividade político-partidária. No vídeo transmitido durante a convenção do PL, que oficializou a candidatura de Flávio Bolsonaro à presidência da República, Jair Bolsonaro aparece fazendo um discurso com críticas ao cumprimento da prisão por tentativa de golpe de Estado e com mensagem de apoio a Flávio em uma simulação criada por inteligência artificial. No pedido de explicação, o ministro Alexandre de Moraes ressaltou que, se não houve autorização, o uso da IA do ex-presidente pode ter reflexos na esfera eleitoral e ser caracterizada como divulgação de deepfake, que ocorre pela criação de conteúdo artificial para associar voz ou imagem a candidato sem autorização. A divulgação desse tipo de conteúdo foi proibida pelo Tribunal Superior Eleitoral. Com informações da Agência Brasil, da Rádio Nacional em Brasília, Daniela Longuinho.
2: Confira, faltam 15 minutos para as 8. Você já ouviu no Repórter Nacional que PIX, pensão alimentícia, foi sancionado e começa a valer em um ano. E você ainda vai ouvir.
3: Anvisa aprova o registro de 5 novas canetas para tratamento do diabetes.
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0: Mas antes, a gente fala de eleição, porque o PSB oficializou na noite de ontem a candidatura de Geraldo Alckmin como vice-presidente da República, repetindo a composição da chapa com Lula, chapa eleita em 2022. Pedro Lacerda está de volta com as informações.
5: O PSB realizou nesta quarta-feira, em Brasília, sua convenção nacional para confirmar a coligação com o PT e oficializar a candidatura de Geraldo Alckmin à reeleição como vice-presidente da República na chapa com Lula, que participou do evento. O PSB é a segunda sigla a formalizar apoio à candidatura do petista, sendo que a primeira foi o PDT na semana passada. A expectativa é que Lula seja oficializado candidato à reeleição no próximo domingo na Convenção Nacional do PT em São Paulo. Com a manutenção de Alckmin como vice, os dois partidos repetem a composição que venceu as eleições de 2022. Médico de formação, Alckmin teve carreira de mais de 4 décadas na política, com passagens pela prefeitura de Pindamonhangaba e 4 mandatos como governador de São Paulo. Após mais de 30 anos no PSDB, filiou-se ao PSB em 2022 para compor a chapa de Lula. Desde 2023, exerce a vice-presidência e deixou o Ministério do Desenvolvimento, Indústria, Comércio e Serviços em março para concorrer à reeleição. Da Rádio Nacional em Brasília, Pedro Lacerda.
2: E os destaques internacionais de hoje são que mais de 8 mil pessoas foram retiradas da ilha grega de Creta devido a um incêndio florestal. Portugal também está em alerta por causa do fogo na fronteira com a Espanha. Mas onda de calor vai continuar. Vamos agora a Paris, onde Luísa Ramos, da Rádio França Internacional, tem informações para a gente. Luísa, bom dia e seja bem-vinda.
6: Olá, Dilson. Bom dia para você, bom dia aos ouvintes. Pois é, os incêndios florestais continuam avançando pela Europa, pelo sul da Europa principalmente, e mobilizam milhares de bombeiros em vários países. Na Grécia,

0: As chamas que atingem a ilha de Creta desde ontem seguem fora de controle em algumas áreas. Três bombeiros morreram no país durante o combate aos incêndios. Durante a noite, cerca de 8 mil pessoas, como você disse, foram retiradas da região turística de Hagia Galine por precaução, diante dos ventos que chegam a 125 km por hora e que dificultam o trabalho das equipes. Mais de 200 bombeiros, apoiados por dezenas de veículos e helicópteros, estão mobilizados. O incêndio na Grécia já destruiu residências, olivais, instalações agrícolas e provocou a morte de animais. Creta, a região de Atenas, parte do Peloponeso e várias ilhas do Mar Egeu estão sob alerta máximo de vigilância. A preocupação também se estende a outros países europeus. O Centro Europeu de Coordenação de Resposta e Emergência alertou que Grécia e Itália enfrentam um risco elevado de incêndio nas próximas semanas, em meio a essa onda de calor nesse fim de junho, que prejudica também a seca associada às mudanças climáticas. Portugal também está em alerta devido a incêndios próximos à fronteira com a Espanha. Uma estimativa do satélite do Sistema Europeu de Informação sobre Incêndios Florestais aponta cerca de 210 mil hectares queimados desde o início do ano na Espanha. Isso equivale, Dilson, a cerca de 300 mil campos de futebol. A Agência Meteorológica Espanhola alerta que o calor pode prosseguir até domingo, com risco extremo de incêndios em grande parte do país. Já aqui na França, um incêndio na região de Bordeaux, que destruiu 42 mil hectares, uma área equivalente aí a quase quatro vezes a cidade de Paris, permanece estabilizado após uma noite considerada tranquila pelas autoridades. Dilson, Priscila.
1: Ok, muito obrigado pelas informações, Luísa. Bom dia, bom trabalho.
2: 7h50, pois é, incêndios florestais na Grécia, na Itália, também em Portugal e aqui no Rio de Janeiro, vendaval, viu? A cidade amanheceu hoje, ainda sob os impactos do vendaval que atingiu o Rio de Janeiro na tarde de ontem, causou transtornos pela cidade, muitos bairros sem luz, árvores caídas nas ruas, o trânsito confuso. Duas pessoas morreram. Daqui um pouquinho a gente vem com a Cristiane Ribeiro, que vai atualizar a gente com as informações, como é que amanheceu a capital fluminense no dia de hoje. Mas por enquanto a gente continua. A Cris está na. Enfim, conseguimos então contato com a Cristiane Ribeiro na linha para atualizar a gente sobre essa questão do vendaval no Rio de Janeiro. Cris, bom dia para você. Tivemos aí duas pessoas que morreram por conta, de queda de árvore, trânsito confuso, bairro sem luz. Conta para a gente como é que tá a quinta-feira aí no Rio agora, hein?
3: Bom dia, Priscila. Bom dia aos ouvintes. Priscila, a cidade aqui do Rio de Janeiro amanheceu hoje ainda com impactos no trânsito e nos transportes públicos por causa da ventania que atingiu a capital na tarde de ontem. Cerca de 400 mil usuários atendidos pela concessionária Light no Rio e região metropolitana continuam sem luz. Os fortes ventos causaram ainda a morte de dois homens. Eles foram atingidos por um muro que desabou em Santa Teresa. Um deles era o ex-jogador do Botafogo, Tássio Maia. Segundo a prefeitura, ainda há 60 árvores caídas e interditando vias. Muitos sinais de trânsito também não funcionam por causa da falta de luz. O município está em estágio 2 desde as 4h50 da tarde de ontem, devido aos registros e previsão de intensificação dos ventos. Esse estágio 2 é o segundo nível em uma escala de 5 e significa que há riscos de ocorrências de alto impacto na cidade. Os aeroportos aqui do Rio operam normalmente nesta manhã. Ontem, o Santos Dumont ficou fechado por 3 horas e o internacional Tom Jobim teve que desviar vários voos para outros terminais. O metrô funciona sem problemas, mas os trens urbanos circulam com atrasos por causa da falta de energia em vários locais. Na tarde de ontem, trens e metrô tiveram que suspender as operações. As barcas que fazem a travessia Rio-Niterói também tiveram problemas e assustando aí, causando momentos de tensão nos usuários. A Secretaria de Estado de Defesa Civil e o Corpo de Bombeiros aqui do Rio ativaram um gabinete de crise na sala de situação do Comitê de Enfrentamento ao El Niño, onde acompanham a situação que foi provocada pela passagem de uma frente fria.

0: vinda do Rio Grande do Sul. Bombeiros continuam as buscas por um pescador desaparecido durante o vendaval em Mambucaba, na Costa Verde do estado. E Priscila, São Paulo também foi atingido por um vendaval na tarde de ontem. 3 pessoas morreram e houve vários registros de queda de árvores e sinais de trânsito apagados. O Instituto Nacional de Meteorologia informou que ainda há previsão de rajadas de vento para São Paulo e Rio de Janeiro, porém com menos intensidade, e que não há previsão de chuva. Volto com você.
1: São os efeitos do El Niño, né, Cris? Bom dia para você. Sim. Obrigada pelas informações. Dia.
2: Pois é, calor acima da média, mudanças no regime de chuvas, impactos no cotidiano. Com o El Niño já em atuação no país, cresce também o interesse dos brasileiros em entender as implicações do fenômeno. Quem explica é Jéssica Paulo, da Rádio Educadora de Salvador, que é a emissora da Rede Nacional de Comunicação Pública.
3: O El Niño ocorre quando as águas superficiais do Oceano Pacífico Equatorial ficam mais quentes que o normal por vários meses, provocando mudanças nas temperaturas. Uma pesquisa feita pela Nexus aponta que o fenômeno tem despertado cada vez mais o interesse dos brasileiros. Entre março e maio deste ano, a busca sobre o tema no Google foi 903% maior que o trimestre anterior. Nas redes sociais foram registradas 27,4 mil menções em português sobre o tema. A especialista em neurociência aplicada à arquitetura, Ina Paz, explica como o fenômeno se manifesta no Brasil.
4: Aqui no Brasil, a gente vê nitidamente uma mudança associada ao El Niño com mais calor e mudanças no padrão da distribuição de chuvas. Inclusive, o que a gente está acostumado a ver no norte, a gente vê de maneira diferente, o que está acostumado a ver no sul, isso é completamente alterado.
3: De acordo com um boletim divulgado pelo Instituto Nacional de Meteorologia, o El Niño já está atuando no Brasil, com probabilidade de permanecer até pelo menos o início de 2027. A arquiteta alerta que os impactos do fenômeno vão além da agricultura, do abastecimento de água devido à seca e, consequentemente, da economia.
4: Existem paredes que estão sofrendo mais com o sol do que outras. As chuvas vêm de qual direção? A gente pode fazer uma previsão dessa proteção. Trazer vegetação para dentro de casa. Plantas têm esse poder de fazer uma regulação de temperatura? Elas geram sombra, a ventilação é influenciada. É base da construção entender o clima do lugar.
3: E na Paz reforça que enfrentar os impactos do fenômeno exige um esforço coletivo.
4: É importante salientar que as mudanças que a gente faz dentro de casa sozinhas, elas não são completamente eficientes, porque precisa haver um esforço coletivo, em primeiro lugar o poder público, e uma conexão entre o desenho urbano e as estratégias de drenagem, de infraestrutura e, em seguida, os nossos esforços enquanto cidadãos mesmo.
3: Da Rádio Educadora FM, diretamente de

0: A Anvisa aprovou o registro de 5 novas canetas emagrecedoras à base de semaglutida. Repórter Tatiana Alves tem os detalhes.
1: A Agência Nacional de Vigilância Sanitária, a Anvisa, autorizou o registro de 5 novas canetas à base de semaglutida para o tratamento do diabetes. A medida atendeu a uma solicitação do Ministério da Saúde, com foco no fortalecimento do Sistema Único de Saúde e na ampliação do abastecimento do mercado brasileiro. Ao mesmo tempo, a Anvisa colocou em prática um plano com 125 ações para reduzir a fila de pedidos e acelerar a avaliação de novos medicamentos. Essa força-tarefa foi fundamental para dar mais agilidade às aprovações. Dos 24 medicamentos sintéticos e biológicos incluídos no edital lançado pela agência, 11 já tiveram análise concluída. O balanço resultou, até o momento, na autorização de 6 produtos. O processo de avaliação envolve diversas etapas, como estudos clínicos, análise técnica da documentação apresentada pelas empresas e inspeções nas linhas de produção estéreis, para garantir a qualidade e a segurança dos medicamentos. O aumento dos pedidos de registro de remédios dessa categoria está ligado ao desenvolvimento em 2022 de versões sintéticas do hormônio GLP-1. Produzida em laboratório, a substância atua estimulando a fabricação de insulina pelo organismo e ajuda no controle da fome e da sensação de saciedade. Outro fator que tem impulsionado a procura é o vencimento de patentes de alguns desses remédios nos últimos anos, o que abriu espaço para novos fabricantes e ampliou a concorrência no setor. Da Rádio Nacional, no Rio de Janeiro, Tatiana Alves.
0: Pois é, gente, e não custa lembrar, né? A moda dessas canetas emagrecedoras, ela é para diabetes, é usada para perda de peso, mas é preciso acompanhamento médico, também a adoção de bons hábitos de saúde, aquele velho combo que todo mundo já sabe, ou deveria saber, né, Dilson?
2: Caneta não faz milagre.
0: Pois é. Exercício, boa alimentação, enfim, aquilo que a gente já sabe.
3: Esportes.
2: Copa Sul-Americana, ainda das oitavas de final na competição, será na semana de 11 a 13 de agosto em Cusco. O problema maior é a altitude. O Botafogo terá que superar a altitude se quiser avançar na Copa. O clube vai enfrentar o Cienciano do Peru, que eliminou o Lanús da Argentina na quinta-feira nos playoffs. E aqui no Brasil, o time alvinegro carioca volta a campo no dia 8 de agosto contra o Fluminense pela 21ª rodada do Brasileirão. É isso aí. E o repórter só fica por aqui,
0: que
2: Priscila.
0: Que correria, Dilson. Bom dia, gente. 7:59. Você fica agora com a Lolo Brasil, com Agostinho Teixeira. Um ótimo dia. Até amanhã.
2: Valeu, gente. Obrigado. Aproveite seu dia.
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7: Alô, alô, Brasil!
8: Alô, alô, Brasil, começando, hoje é quinta-feira, dia 30 de julho de 2026, mais um mês está indo para o espaço. Estamos chegando a passos largos ao final do ano e que bom que vocês estão junto com a gente aqui. É, sejam bem-vindos, sejam bem-vindas. Que ventania foi aquela ontem, hein? E hoje tem mais. Para o sudeste do país tem mais ventania. Acho que não com as rajadas que causaram estrago no Rio de Janeiro, aqui em São Paulo também. Estragos e mortes, infelizmente, vamos falar sobre isso ao longo do programa, mas é bom ficar esperto, hein? É bom ficar atento, o sul do país, o Rio Grande do Sul.

vem sofrendo nas últimas semanas também, é o tempo, né, que tá dando o seu recado. E não adianta criticar o tempo, ah, tá virado o mundo, de pernas pro ar, tá mesmo, mas por culpa nossa, da humanidade. Então é bom a gente tomar consciência e se cuidar para evitar esses efeitos danosos dos extremos climáticos, como dizem atualmente. Agora são 8:02, manda mensagem pra gente aí, fala da ventania, fala, enfim, do que você quiser também. Você viu a entrevista do Ancelotti, não? Nosso Carlo Ancelotti voltou e até fez um meia-culpa, hein? Vamos falar sobre isso também. Falou que tudo bem, o Neymar já disse que não quer mais saber da seleção. Nossa, que choque pra todos nós, né? A nação de chuteiras está em prantos com esse anúncio oficial do nosso menino Ney, que não vai vestir mais a camisa da seleção brasileira. O Ancelotti falou que tudo bem, vamos repensar, enfim, começar um novo ciclo. Enfim, vamos falar sobre isso também. Mas faz o seguinte, ó, manda mensagem pra gente. Hoje é dia 30 de julho, dia da amizade. Dia da amizade. E vocês, nossos amigos, mandem mensagem pra gente pelo zap no 11 97469-0138, 11 97469-0138. Eu acertei os números. É que eu, assim, a musicalidade, a métrica não ficou legal, mas é 11 97469-0138. Dia da amizade. Sustenta.

Olha, e quem são os amigos, hein, Karina Barbosa? Quem são os amigos? Amigos tornam as risadas mais altas, as conversas mais gostosas e a vida mais feliz.

Para conhecer um amigo, Karina, ouça isso aqui, ó. Para conhecermos os amigos, é preciso passar por sucesso e pela desgraça. No sucesso, verificamos a quantidade. Na desgraça, a qualidade.

Bom, mais uma aí pra vocês pensarem e guardarem no coração nesse dia 30 de julho, dia da amizade. Olha só, a melhor hora pra fazer amigos é antes de precisar deles.

0: Para amigo, me perdoe, por favor, se eu não lhe faço uma visita. Mas como agora apareceu um portador, mando notícias nessa fita.
1: É isso aqui aí, dia da amizade, estamos juntos, que bom ter amigos no país inteiro, pelas ondas da Rádio Nacional. Vai mandando mensagem pra gente aí, pra gente saber onde você está, o que você está achando da nossa programação, enfim, pra gente conhecer um pouco mais de você aí na sua região. Manda mensagem pro 11 97469 0138. Já já a Karina vai separar algumas delas e colocar no ar. Olha só, vamos em frente aqui, tem muita notícia. Falar hoje sobre um problema seríssimo. Saiu um relatório do Instituto Vladimir Herzog. São dois relatórios, na verdade, do Instituto Vladimir Herzog, falando sobre os abusos cometidos pela Polícia Militar de São Paulo. São números, não posso dizer que surpreendem, porque a gente tem sentido essa violência quase que diariamente, mas são números importantes, que podem ser abordados de várias maneiras. E aí, nós vamos conversar com uma representante do Instituto Vladimir Herzog, porque a gente pode cair na armadilha de falar que são casos pontuais. E normalmente a autoridade fala disso: não, vamos checar, vamos confirmar, vamos investigar, se for o caso, vamos punir os excessos. Mas nesse caso aqui, não me parece que são excessos pontuais, me parece algo que tem a ver com a formação da nossa polícia. E aí é muito, muito, muito mais grave. Já, já vamos tratar desse assunto também. Agora são 8h07, olha só, duas pessoas morreram em uma queda de um muro durante a ventania de ontem no Rio de Janeiro. E aqui em São Paulo, rajadas de vento de até 124 km por hora provocaram a morte de três pessoas. A queda do muro no Rio de Janeiro aconteceu no bairro de Santa Teresa, na região central da capital fluminense. E houve problemas em vários bairros, na Tijuca. O bondinho também sofreu. Enfim, lógico, aquela ventania toda. Mais de 30 árvores caíram em bairros da capital fluminense e em bairros também da região metropolitana do Rio de Janeiro. A gente vai falar sobre isso na sequência. Os aeroportos Santos Dumont e Tom Jobim, no Rio de Janeiro, também tiveram que desviar vários voos. E em Angra dos Reis, um pescador desapareceu e em Paraty, a força dos ventos arrancou o telhado de várias casas. Foi uma ventania enorme, estava previsto, mas talvez não com essa intensidade. E o nosso Leandro Martins está ao vivo com a gente aqui de São Paulo para trazer mais detalhes dessa ventania, né, Leandro? Bom dia para você.
2: Exatamente, bom dia Agostinho, bom dia equipe, ouvinte, pois é, um rastro de destruição. E por causa disso, o gabinete de crise do governo estadual de São Paulo foi deslocado para Peruíbe, no litoral paulista. O objetivo é manter as equipes da Defesa Civil mais próximas da região depois dessa ventania de 100 km por hora que causou três mortes e destruição nessa quarta-feira. Em Santos, um homem em situação de rua morreu depois de ser atingido por uma árvore. Na cidade de Cesário Lange, na região metropolitana de Sorocaba, um homem morreu depois que uma árvore caiu sobre o carro dele enquanto ele estava dirigindo. E em São Sebastião, do litoral norte, um pescador morreu depois do naufrágio de uma embarcação no canal entre São Sebastião e Ilhabela. Os ventos de ontem ultrapassaram 120 km por hora no interior do estado e 100 km por hora no litoral, superando a previsão da Defesa Civil, que tinha enviado dois alertas severos pelos celulares um pouco antes das 2 horas da tarde. Aqui na capital paulista, o Corpo de Bombeiros registrou 14 chamadas para quedas de árvores. Os transtornos afetaram o Porto de Santos, que suspendeu a navegação do meio-dia até as 5 da tarde, além de um cenário de destruição no cais, com o deslocamento de alguns contêineres e o desabamento de parte do muro de uma empresa que caiu sobre dois caminhões e espalhou tijolos por toda a via. Felizmente, sem feridos. Outro caso que foi registrado por câmeras e as imagens viralizaram na internet mostra o desabamento de uma estrutura metálica sobre um grupo de pessoas, aparentemente uma família, no bairro Gonzaga, em Santos. A gente não sabe o estado das vítimas, mas aparentemente não houve vítimas graves, já que eles saíram dali caminhando, enfim, né? Bom, a ventania de ontem impactou também no movimento dos aeroportos paulistas. Aqui em Congonhas, na Zona Sul, da capital, 32 chegadas e 22 partidas foram canceladas. E outros 15 voos foram desviados para outros aeroportos. Bom, voltando a falar sobre o gabinete de crise, que segue hoje no litoral, ele reúne representantes das concessionárias de energia elétrica, das polícias, do corpo dos bombeiros também, permitindo acompanhar o cenário em tempo real e, claro, ter mais agilidade no apoio aos municípios e aos locais conforme a necessidade. E, Agostinho, finalizando, a frente fria que chegou aqui no estado de São Paulo vai continuar hoje com previsão de pancadas de chuva não fortes, mas isoladas, e chance de raios e rajadas ocasionais de vento, que é aquilo que a gente tem medo, né? Ainda segundo a Defesa Civil, segue hoje risco de alagamentos e enxurradas em alguns pontos do estado, quedas de árvores, destelhamentos e danos em estruturas vulneráveis. E lá no litoral, ainda chance de ressaca e agitação marítima, Agostinho. Vamos rezar para que ninguém se machuque, né?
1: É isso aí, Leandro. Obrigado pela informação. Fica atento. Rezar e também agir, né? Porque o poder público tem que agir, porque grande parte desses problemas provocados, os estragos, alguns deles são inevitáveis, né? Por essa força, essa rajada enorme de vento, de fato, é difícil conter todos os estragos. Mas algumas mortes são evitáveis, algumas mortes são evitáveis. A gente teve casos aí, o Leandro falou, no Rio de Janeiro também, árvores caindo, então é preciso cuidar dessas árvores. A gente sabe que o poder público é negligente, como regra, é negligente na manutenção dessas árvores e na hora de um vento mais forte elas vêm abaixo mesmo e destruindo o que tem pela frente. Então é importante que a gente tenha a orientação adequada, o alerta da Defesa Civil é sempre muito, muito importante, mas há que se ter uma prevenção anterior à temporada de chuvas e de ventos fortes, porque se a cidade não se prepara, aí os estragos são mesmo inevitáveis. Como disse o Leandro Martins, devemos ter mais vento forte hoje, mas não rajadas. A princípio, não rajadas com a violência que nós verificamos ontem aqui em São Paulo e no Rio. Aliás, falando do Rio ainda, na Tijuca, na zona norte do Rio, cabos de energia pegaram fogo e em vários bairros do Rio houve falta de energia elétrica, com semáforos ficando apagados e aí aquele caos no trânsito no centro do Rio de Janeiro. Em Ipanema, houve correria na saída da praia, turistas também enfrentaram momentos de tensão no Cristo Redentor, porque o vento causou o susto ainda no teleférico do Morro da Providência e em andaimes na Barra da Tijuca. A imagem dos andaimes é um negócio aterrorizante. Trabalhadores lá pendurados, em dia comum já dá medo de se olhar. Imagina com o vento jogando o andaime de um lado para o outro. De fato, a informação que se tem pelas redes sociais é que eles estão bem, mas levaram um susto daqueles. É isso então. Então todo cuidado é pouco, vamos ficar alerta aí, porque ainda tem previsão de vento forte hoje para o sudeste do país. E só pela oportunidade, o Rio Grande do Sul, depois de dias de muita instabilidade, destruição, o tempo hoje começa a apresentar melhoras, felizmente. A frente fria, que atuou sobre o estado do Rio Grande do Sul, vai perdendo força e se afastando, abrindo espaço para condições mais estáveis. Mesmo assim, o céu vai seguir carregado em algumas regiões do sul do país e há chance de chuva fraca e passageira em pontos isolados. No norte e no nordeste devem ser registradas presença de nuvens carregadas ao longo do dia, com possibilidade de chuvisco e pancadas de chuva leve. 8h14, estamos aqui no Alô Alô Brasil, nesse dia 30 de julho, vai mandando mensagem pra gente. Olha, informação aqui que vem do Palácio do Planalto, o presidente Lula diz que as falas do presidente argentino, Javier Milei, durante a convenção do PL, no sábado agora, foram pataquada. O presidente voltou a falar sobre o assunto ontem, durante a convenção nacional do PSB, convenção que confirmou o vice-presidente Geraldo Alckmin como vice de novo na chapa de reeleição do presidente Lula. Durante o discurso, o presidente Lula citou ainda o presidente dos Estados Unidos e afirmou que o presidente norte-americano fica tentando brigar com ele. O presidente Lula disse o seguinte, ó: eu não quero brigar com eles. O cara diz que tem os maiores navios do mundo. O cara diz que tem as maiores bombas atômicas do mundo. Tem os maiores aviões do mundo. tem o maior exército do mundo e eu só tenho vocês, disse o presidente Lula durante a convenção do PSB ontem. Aliás, sobre isso, sobre essa questão que foi criada pelo presidente Javier Milei, o embaixador do Brasil na Argentina, Júlio Bittelli, se reuniu ontem com o presidente Lula e com o ministro das Relações Exteriores, Mauro Vieira. E após esse encontro, o governo brasileiro decidiu manter o embaixador Bittelli no Brasil por tempo indeterminado, enquanto avalia o quadro da relação do Brasil com a Argentina. O governo brasileiro quer analisar como o governo argentino tratará o tema nos próximos dias. Diplomatas brasileiros avaliam que ainda é cedo para o retorno do embaixador. O governo brasileiro quer esperar a tensão na relação entre os dois países diminuir um pouco, e a declaração feita ontem também pelo ministro das Relações Exteriores da Argentina, de que o governo Javier Milei

0: não quer romper relações com o Brasil. Essa manifestação do porta-voz foi vista como um tom mais conciliador e, portanto, a tendência, espera-se, é que as coisas se encaixem. Mas até que isso aconteça, o embaixador do Brasil na Argentina, Júlio Bitelli, vai continuar em território nacional. 8h16 agora. Falando aqui de São Paulo, agora ao vivo com a gente, o nosso Vicente Figueira. Fala aí, Vicente. Bom dia.
1: Bom dia, Agostinho. Bom dia a toda a nossa equipe, aos nossos ouvintes do Alô, Alô Brasil, aqui pela Rádio Nacional. Agostinho, um homem foi preso após um caso de importunação sexual registrado em um trem da CPTM. A ocorrência foi encaminhada ao 63º Distrito Policial na Vila Jacuí, onde o caso foi registrado. Segundo a CPTM, após prestar depoimento, a vítima foi liberada. Já o suspeito foi identificado como Abdul Malek Kabawa, de 29 anos. Ele permaneceu preso e foi encaminhado à carceragem pública, ficando à disposição da justiça. Tem um vídeo circulando na internet, Agostinho, mostrando os catiripapos que esse cara apanhou, que esse cara tomou aí, por conta desse abuso cometido aí no trem da CPTM. A Polícia Civil investiga as circunstâncias do caso. A importunação sexual é crime previsto no Código Penal e ocorre quando alguém pratica ato de natureza sexual sem o consentimento da vítima. A pena varia de 1 a 5 anos de prisão e a CPTM reforça que casos de violência ou assédio podem ser comunicados imediatamente aos funcionários da companhia ou às forças de segurança para que as providências sejam adotadas.
0: Valeu, Vicente. Vicente Figueira falando sobre esses casos de importunação sexual que vem crescendo. Aliás, a propósito, falando de violência contra a mulher, ou de combate à violência contra a mulher, uma forma de violência é você não cumprir a sua obrigação de pagar a pensão alimentícia. Não deixa de ser uma violência. E, aliás, tal qual importunação sexual acontece a todo tempo. Parece que algumas pessoas não acreditam na lei. Enfim, mas temos uma lei nova para fazer cumprir o pagamento da pensão alimentícia. O presidente Lula sancionou ontem um projeto de lei conhecido como Pix Pensão, que estabelece a transferência automática da pensão alimentícia para a conta do beneficiário. E durante a cerimônia ontem para assinatura da nova lei no Palácio do Planalto, a primeira-dama, Janja da Silva, criticou deputados que zoam mulheres que sofrem misoginia. Zoam, foi assim que ela se referiu a esses deputados. Com a nova lei que foi sancionada ontem pelo presidente Lula, os beneficiários poderão pedir à justiça a transferência automática mensal da pensão alimentícia. A lei prevê regras caso o saldo da conta seja insuficiente para pagar a pensão. A instituição financeira responsável terá que informar a autoridade supervisora do Sistema Financeiro Nacional para que torne os bens do devedor indisponíveis. Deu para entender, né? Se ele não tiver dinheiro, se o Pix não sair automaticamente da conta dele no valor definido, no prazo estabelecido, a ordem da justiça é bloquear os bens desse mal pagador. Durante a sanção da nova lei, como eu disse, a primeira-dama Janja da Silva, sem citar nomes, criticou deputados que fazem chacota da misoginia. Janja disse o seguinte: eu espero realmente que no ano que vem a gente possa contar com um Congresso um pouco mais acolhedor e receptivo para as questões das mulheres, disse a primeira-dama Janja da Silva. 8h20, manda mensagem para... Hoje é dia da amizade. Dia da amizade hoje. Amizade. Dia da amizade. Dia internacional da amizade. Você

0: sempre assim.
1: Olha só, mais uma. A amizade é como a saúde. Nunca damos conta do seu verdadeiro valor até que a perdemos. Dia Internacional da Amizade. Lá, lá, lá.

0: isso, dia da amizade, dia 30 de julho. Manda uma mensagem pros seus amigos aí. Ué, tem que ter um amigo. Tem amigo, lógico que tem amigo. Precisa ter 1 milhão de amigos. Eu não quero ter 1 milhão de amigos, nem Roberto Carlos. Quero ter poucos e bons. Tá certo? Já já vou falar mais sobre amizade. Agora falar de um assunto que é o extremo oposto da amizade, né? O extremo oposto da amizade. Eu comentei aqui na abertura, o Instituto Vladimir Herzog está divulgando 2 relatórios sobre abusos cometidos pela polícia militar aqui de São Paulo durante a chamada Operação Escudo e depois a sequência dela, a Operação Verão. Operações que aconteceram entre julho de 2023 e maio de 2024 em cidades do litoral de São Paulo, basicamente Santos, São Vicente, Itanhaém e Cubatão, e que promoveram uma verdadeira carnificina no litoral aqui do estado de São Paulo. Ao todo, mais de 80 pessoas foram assassinadas. Esse trabalho, esses 2 relatórios, foram feitos a partir de uma ação conjunta do Instituto Vladimir Herzog, da Ouvidoria da Polícia de São Paulo e de diversas entidades de direitos humanos e movimentos sociais. E para falar um pouco mais sobre esses relatórios, está com a gente aqui, para nossa satisfação, a Lohane Rodrigues, que é coordenadora do relatório e da área de Memória, Verdade e Justiça do Instituto Vladimir Herzog. Lohane, bom estar com você aqui, bom que você aceitou o nosso convite. Muito obrigado, viu? Bom dia para você, Lohane.
1: Bom dia a todo mundo que nos escuta. Obrigada a vocês pela oportunidade de falar sobre esse trabalho tão importante.
0: Muito importante mesmo. A gente sabia, já quando aconteceu, que algo muito extraordinário, no mau sentido, estava acontecendo. Essas 2 operações, de cara, já se mostravam mesmo abusivas. Mas para as pessoas que não lembram, Lohane, conta um pouquinho dessa Operação Escudo, depois dessa Operação Verão. Elas começaram porque houve uma morte de um soldado da rota no Guarujá, né? E aí a polícia foi para tentar identificar os criminosos. Foi isso, né, Lohane?
1: Exato. As operações Escudo e Verão, elas foram grandes operações realizadas pelo governo do estado de São Paulo, na Baixada Santista, entre 2023 e 2024, né? A Operação Escudo, ela foi deflagrada, ela acontece após o assassinato de um policial militar da rota, né, em julho de 2023, e a Operação Verão teve início alguns meses depois, no contexto de uma nova mobilização policial na região, que tinha um objetivo declarado de combater organizações criminosas.
0: E, bom, houve um aparato enorme, os números dão conta de pelo menos 3 mil policiais envolvidos, e a primeira parte dessa operação, pelo menos a primeira parte dela, a Operação Escudo, se estendeu por mais de 1 mês. Agora, ficou claro, né, Lohane? Eu queria que você falasse o que os relatórios identificam, porque pareceu mais uma ação de vingança do que de justiça, né, Lohane?
1: Isso, ou a gente trabalha, né, nós e o grupo de pesquisadoras que compuseram esse trabalho, as 2 operações, elas seguem um padrão que é conhecido pela

0: violência de Estado, que é o que a gente chama de operações vingança, né? O que que isso significa? Que é quando um agente estatal morre, um agente do Estado morre, e aí a resposta, ela deixa de ser dirigida aos responsáveis e ela passa a atingir coletivamente determinados territórios e populações, especialmente jovens negros e moradores de periferias e favelas. E aí, o que que isso significa? Que essa lógica, né, dessa operação vingança ou uma vingança seletiva, ela transforma um processo de investigação criminal, ou seja, a respeito do assassinato desse agente estatal, em uma resposta de caráter coletivo e altamente letal.
1: Ora, Lohane, como é que foi o trabalho de campo que vocês fizeram? Vocês ouviram pessoas, refizeram alguns percursos ali no litoral? Eu queria que você falasse um pouco como é que foi esse trabalho, que não é muito fácil, né? Aliás, deve ser bem difícil, até porque, inclusive, levantar outras dificuldades, as pessoas têm muito medo de falar sobre isso, né, Lohane?
0: Sim, eu, antes desse relatório, há um grupo aqui em São Paulo de entidades e outras organizações das quais o Instituto faz parte, que já vem acompanhando os processos da Operação Verão e Escudo. Então, logo que elas aconteceram, houveram comitivas que desceram à Baixada Santista para escutar os moradores, fazer oitivas, entender um pouco esse contexto. E aí, em seguida, o Instituto, em seguida, sim, depois dessas duas movimentações, a gente já tinha começado um processo de fazer esse relatório. E aí, nesse relatório em específico do Instituto Vladimir Herzog, a gente trabalha reunindo pesquisa documental, ou seja, a literatura e as coisas que já tinham sido produzidas a respeito do tema, produzidas num quente, sobretudo, né, porque esse é um processo recente. A gente trabalha com os dados oficiais obtidos via Lei de Acesso à Informação, né, a LAI, e entrevistas com familiares das vítimas e para fazer essa análise dos custos econômicos da Operação Escudo, né? Então, a gente insere essas duas operações dentro de um contexto maior sobre as questões de segurança pública no estado de São Paulo e as violências de estado, né? As chacinas e os massacres que já aconteceram aqui em São Paulo. Então, a gente tem o episódio do Carandiru, a gente tem os crimes de maio em 2006, a gente tem a chacina de Osasco, enfim. Há um processo extenso de chacinas e massacres aqui nessa cidade e a Operação Verão e Escudo é mais uma delas. Então, a gente já tem uma literatura muito vasta nessa cidade, infelizmente, né, por conta das tragédias, mas felizmente também a respeito dessa temática que é muito importante de ser discutida.
1: Nós estamos conversando aqui na Rádio Nacional com a Lohane Rodrigues, que é coordenadora do relatório do Instituto Vladimir Herzog, sobre a Operação Escudo e a Operação Verão, operações letais comandadas pela polícia aqui de São Paulo. A Lohane, ela é coordenadora desse relatório e é da área de Memória, Verdade e Justiça do Instituto Vladimir Herzog. Lohane, você falou sobre o massacre do Carandiru, que foi um marco, né? Um marco, e que muita gente imaginava que fosse provocar uma guinada nessa onda violenta. Porque a polícia militar, de um modo geral, que é uma distorção, brasileira, é uma distorção brasileira. A polícia militar tem origem, na ditadura militar. E ela tem essa formação histórica. Então é difícil imaginar que a polícia militar possa, em algum momento, rever os seus conceitos, porque a origem dela quase que marca ela de forma definitiva com essa sina, essa sanha da agressão, da destruição do adversário, né? Muita gente imaginou que o massacre do Carandiru pudesse provocar uma revolução, talvez, uma mudança, pelo menos, na forma de agir da polícia militar. E eu lembro bem, Lohane, que depois do Carandiru, houve aquela comoção toda, ficou evidente que foi um massacre mesmo. A polícia militar ficou um tempo, de resguardo, digamos assim. E eu lembro muito bem mesmo, que depois de algum tempo, a primeira invasão que a Polícia Militar cometeu num presídio foi em Hortolândia. Até então, eles ficaram vários meses sem agir, como resultado da reprovação que foi o massacre do Carandiru. Por que que a gente não aproveitou essa desgraça que foi o massacre do Carandiru para rever esses conceitos? E muito pelo contrário, tem impressão, Lohane, que inclusive boa parte da população aplaude esse tipo de ação violenta da polícia quando ela acontece.

0: acho, quando a gente fala de segurança pública, há uma tendência a se ler segurança pública e direitos humanos como agendas opostas, né? E elas não deveriam ser lidas como agendas opostas, porque políticas eficazes, elas precisam proteger vidas, produzir justiça, garantir transparência e evitar que violações se repitam. Estou trazendo esse ponto aqui porque quando a gente fala sobre políticas de segurança pública baseadas na letalidade, aí você citou muito bem aqui os casos do Carandiru, Hortolândia, enfim, há uma li crimes de maio em 2006, as chacinas de Osasco em 2011. Então, quando a gente pensa em políticas de segurança pública baseadas na letalidade, a gente esquece que essa forma de se fazer segurança pública, ela produz um enorme custo, que não é só um custo financeiro. A gente tem um custo humano, social, econômico, né? E aí, nesse sentido, quando a gente pensa um pouco nessas documentações, ou quando a gente olha o papel da polícia militar, das polícias militares, né? E o impacto sobre essas famílias, nas comunidades enfraquecidas, a gente tem um enfraquecimento de confiança nas instituições, né? Então, a forma como a polícia militar se forma. A gente tem o período de democratização, como você bem lembrou, né? A polícia militar, ela tem a sua constituição no período ditatorial, a gente passa pelo período da democratização e aí a gente mantém essa estrutura praticamente inalterada, né? E aí o que acontece é que a gente tem um baixo enfrentamento, pensando na segurança pública, das causas estruturais da violência e a gente acaba concentrando. As ações da polícia acabam se concentrando numa atuação sobre territórios que já são historicamente vulnerabilizados, reforçando estigmas de desigualdade já existentes. E é mais, obviamente, que a questão da segurança pública ela não se faz sozinha, né? Então, a gente também tem esse reforço e essa estigmatização pelos veículos de imprensa. Isso também ajuda a criar um imaginário, a criar um repertório do que são essas pessoas que moram nesses territórios periféricos. E aí, esse apoio massivo da população, ele também é constituído pela forma como o nosso imaginário é trabalhado, né? Então, os veículos de imprensa, a cultura tem um papel muito grande também nesse reforço. E aí, a segurança pública também se aproveita desse papel sociocultural para implementar suas políticas de segurança pública. É um trabalho em conjunto.
1: Você falou de reforçar estigmas, né? E de penalizar já áreas tão vulneráveis. Queria que você falasse um pouco, Lohane, desse seu relatório, do relatório que vocês fizeram. Qual o perfil das pessoas que foram alvo dessa operação? As que foram presas, as que foram mortas? Há um perfil bem evidente, né, Lohane?
0: Sim, a gente conseguiu mapear a partir das documentações já existentes a respeito das duas operações, que a maioria era composta por jovens negros e moradores de favelas e periferias na Baixada Santista, né? Esse padrão ele não aparece isoladamente nessas operações, como eu estava dizendo, ele dialoga com o histórico da letalidade policial no Brasil, que atinge de forma desproporcional determinados grupos sociais. Então, é por isso que no relatório a gente trabalha um pouco com a literatura de violência de Estado e de segurança pública, que é de falar sobre as operações vingança, né? E aí, o que que são as operações vingança? Esse é um termo cunhado por essa literatura que significa quando há uma morte de um agente do Estado. E aí a resposta, ela não é dirigida apenas ao responsável dessa morte, mas ela passa a atingir coletivamente determinados territórios e populações. Então, essa lógica da investigação criminal, ela, ao invés de ganhar um caráter individual, ela ganha uma resposta de caráter coletivo e altamente letal.
1: Eu estava vendo aqui, Lohane, falando do perfil das vítimas ainda, das operações Escudo e Verão, 82% eram jovens negros que moravam na periferia, com idade média de 30 anos. Uhum. Alguns moradores em situação de rua, usuários.

0: fica evidente é que eles já sabiam os alvos, os policiais já sabiam os alvos que tinham que ser atingidos, né, Lohane?
1: Como eu estava dizendo, a olhar para esses territórios de uma forma estigmatizada, preconceituosa, as pessoas não se importam, né? Então, a gente acaba transformando essas pessoas em número, em estatística, isso dói menos porque impacta menos, então essas pessoas elas viram números, têm alvos específicos, quem que vai se importar? Entre aspas, né? Ai, com um usuário de drogas ou com um menino pobre da periferia, um jovem negro pobre da periferia. Infelizmente, a gente vem de um país, né? A formação do Brasil é uma formação racista, classista, e todas essas formações, a constituição do nosso país impacta na forma como nós olhamos as pessoas.
0: É isso, estamos conversando com a Lohane Rodrigues, que é coordenadora desse relatório importante divulgado pelo Instituto Vladimir Herzog.

0: Uma figura conhecidíssima na Polícia Militar, comandante da Polícia Militar, foi comandante da Rota, comandante, todo mundo sabe o perfil da Rota, e esse ex-secretário de Segurança Pública, que comandava a Secretaria de Segurança Pública na época dessas operações, ele foi expulso da Rota por ser muito violento. Ele foi expulso da Rota porque foi considerado pela Rota muito violento. É, eu acho que não dá para esperar outra ação da polícia que não fosse essa, tendo um comando com esse perfil, né, Luhane?
1: É, infelizmente, as declarações e a própria escolha do secretário à época e a forma como foi conduzida, ela reproduz um padrão que é muito comum dentro dessas instituições, né? Então, o que a gente pode falar a partir do relatório, a partir da própria gestão de governo e escolha dessas pessoas, é que quanto é que custa uma política de segurança pública baseada na letalidade, né? Essa foi uma escolha feita especificamente pelas pessoas que estavam no poder. E aí, quando eu faço essa pergunta, essa é uma pergunta que a gente quer responder no relatório, né? A gente não está pensando só em recursos públicos, mas a gente está pensando em vidas, no impacto sobre essas famílias, nas comunidades atingidas e, sobretudo, algo que é muito importante dizer, no enfraquecimento da confiança das instituições. Então, se há uma operação que custa aproximadamente em torno de 340, quase 350 milhões de reais, né? Para que a gente tenha um retorno generalista, uma resposta generalista da Secretaria de Segurança Pública, é o combate ao crime organizado. Será que 349 milhões para um recolhimento de 200 armas e 3 toneladas, que foi o que foi argumentado pela Secretaria de Segurança Pública, torna essa política eficiente? Com 84 mortes, mais de 200 pessoas presas, que nem foram julgadas, uma série de casos arquivados, a gente pode considerar que essa política baseada na letalidade, ela tem uma eficiência? A população está se sentindo mais segura? A população está se sentindo mais confiante para andar na rua? Acho que essas são perguntas que a gente precisa se fazer quando a gente olha essa produção sistemática de mortes na cidade, no estado de São Paulo e no país como um todo. Esse gasto, esse custo, ele está refletindo na sua segurança pública, na forma como você anda pela cidade, na forma como seu corpo caminha pelo espaço? Às vezes a gente fica também pensando de maneira muito grande sem entender diretamente o trabalhador, as pessoas que estão na rua. Elas percebem, elas se sentem mais ou menos seguras pelas políticas públicas. Acho que essa é uma forma de entender também se a política de segurança pública baseada na letalidade, se ela está resolvendo.
0: É isso. Só para... Estava retomando aqui algumas anotações. O ex-secretário de Segurança Pública à época, quando foi questionado sobre as mortes, né, as mais de 80 mortes que aconteceram, ele diz o seguinte, que as mortes aconteceram por escolha deles. As mortes aconteceram por escolha dos que morreram. Essa foi a definição do então secretário de Segurança Pública. E aí, Lohane, você disse que as pessoas percebem, e acho que percebem mesmo, e estão percebendo cada vez mais. E aí eu queria saber de você, quais são os passos que esse relatório indica para tentar coibir essa onda de violência? Eu lembro, por exemplo, que uma medida que se mostrou tão eficaz e tão próxima da gente, que é o uso das câmeras corporais por parte da Polícia Militar, que, aliás, é obrigatório esse uso, a Justiça já determinou que é obrigatório, aqui em São Paulo, há uma resistência enorme da corporação e das autoridades, estão fazendo tudo que podem e que não podem para inviabilizar a eficácia desse instrumento. Como é que a gente lida com essas coisas concretas que estão à mão, que já foram decididas pela Justiça, mas que não seguem em frente, Lohane?
1: Especificamente falando sobre a questão das câmeras corporais, acho que elas são um importante instrumento de proteção e avanço, né? E acho que isso é

0: fruto também da mobilização da sociedade civil como um todo, mas acho que é importante destacar aqui que ela, por ser um instrumento de proteção tanto para os policiais quanto para a população, o problema é quando elas não registram justamente os momentos mais críticos da ocorrência, né? Então, ou porque, tanto no nosso relatório, mas sobre o próprio processo histórico aqui das chacinas e massacres, né? Um dos problemas identificados é que, em diversos casos, imagens de câmeras corporais, ou elas estão ausentes, ou elas estão incompletas, ou elas não registram momentos essenciais das ocorrências, né? E isso compromete a transparência, dificulta a reconstrução dos casos, prejudica a investigação de eventuais violações. Então, sem essas imagens, é muito mais difícil esclarecer os fatos e garantir uma responsabilização, quando necessário. Então, quando a gente fala sobre fortalecer a segurança pública, a gente também está falando sobre fortalecer esses mecanismos de transparência. Não adianta a gente ter as câmeras corporais se essas câmeras corporais elas não estão funcionando no período em que elas precisam funcionar, né? Se há a opção de ligar ou desligar. E aí fica muito a critério de quem está utilizando a câmera corporal. As câmeras protegem não só o trabalho da polícia, mas elas dão confiança às investigações e elas oferecem segurança jurídica para todas as partes. Então, o desafio, por exemplo, é garantir, pensando nas câmeras, mas nessa resistência e nessa recusa, é garantir o uso contínuo e efetivo durante toda a intervenção policial.
1: É isso, e lembrando que nós temos uma oportunidade enorme esse ano, tem eleição esse ano, né? Eleição para governador, né? E é sempre bom repetir, porque as pessoas às vezes confundem um pouco. É lógico que a segurança pública é uma obrigação de todas as instâncias do poder, né? O governo federal, inclusive, tem tentado se articular com os estados e com as prefeituras para criar um organismo só em que todos trabalhem no mesmo sentido de coibir a violência. Então, o governo federal no comando, centralizando os estados que têm a obrigação legal de comandar as polícias. É uma atribuição dos estados. A polícia militar e a polícia civil são obrigações dos estados. E as prefeituras, com as guardas municipais também, enfim, é um trabalho orgânico, seria muito bem-vindo, mas não está muito fácil de articular todos esses entes da federação. Mas vale lembrar que a polícia militar e a polícia civil são instrumentos dos estados e cabe aos governadores, principalmente aos governadores, gerirem a segurança pública nos vários estados. E esse ano tem eleição para a gente definir se a gente aprova ou não aprova o que está sendo oferecido pelos vários candidatos em termos de segurança pública. Está na nossa mão decidir que polícias a gente quer para a gente. Lohane Rodrigues, coordenadora do relatório do Instituto Vladimir Herzog, e responsável pela área da memória, verdade e justiça do Instituto. Quero te agradecer demais pela presença aqui. E queria que você dissesse para a nossa audiência como é que eles sabem mais do relatório, como é que podem verificar mais dados desse relatório tão importante. Onde é que a gente acha esse material, Lohane?
0: Bom, primeiro queria agradecer pelo espaço, dizer que é sempre muito importante quando a gente consegue falar sobre segurança pública, para que a gente também consiga trabalhar essa questão de desvincular, né, essa questão de que segurança pública e direitos humanos são pautas opostas. Muito pelo contrário, a gente precisa aproximar mais esses dois campos de conversa e entender que falar sobre segurança pública não é só sobre letalidade. Então, o relatório ele está disponível na página do Instituto, né? Que é Vladimir Herzog, Instituto Vladimir Herzog, e também no Instagram do Instituto, que é arroba Instituto Vladimir Herzog. Então, quem quiser, é só acessar, ele está em PDF gratuito também, para que todo mundo tenha acesso, e a gente vai ficar muito feliz se as pessoas puderem ler esse documento e circular para mais espaços.
1: Legal, Lohane, obrigado demais. Foi muito bom falar com você. Vamos marcar outros papos, tá bom?
0: Combinadíssimo. Obrigada a você, obrigada a todo mundo que nos escuta e até mais, gente.
1: Valeu, Lohane Rodrigues, que é do Instituto Vladimir Herzog, um trabalho importante, hein? Importante e que pode balizar uma mudança. E tem que ser uma mudança drástica, hein? Que eu sei lá se eu acredito nisso. Acho que a gente tem que rever o que a gente pensa das nossas polícias, mas enfim, a partir de

0: relatórios como esse, a gente consegue encontrar um caminho, uma luz no fim do túnel. 8h49, manda mensagem pra gente aí. Manda mensagem pra gente no nosso zap. Manda mensagem. Qual que é o nosso zap, Karina? Fala aí, que eu já esqueci. Tudo bem com você?
1: Tudo bem, Agostinho.
0: E o dia da amizade, como é que tá?
1: Ai, só rendendo.
0: Então tá bom.
1: Ó, o nosso WhatsApp é 11974690138. Não pode esquecer de colocar o DDD, senão a mensagem não chega. Áudio de até um minuto. E não esquece de falar o seu nome, qual é a cidade onde você mora, pra gente repercutir aqui na rádio.
0: É isso aí, manda mensagem então pra gente aí, que a gente gosta de ouvir vocês, tá bom? 8h49, eu gosto de ouvir também o Odair Brás, da Agência Brasil. Fala aí, Odair, bom dia.
2: Oi, Agostinho, bom dia, tudo bem por aí?
0: Tudo ótimo.
2: Agostinho, subiu para 28 o número de mortos após o forte terremoto que atingiu principalmente o sul do Japão na última terça-feira. O terremoto de magnitude 7.1, que é muito forte, causou, entre outros estragos, causou uma explosão em um shopping na cidade de Kashima. E dessas 28 mortes já computadas, pelo menos 5 delas aconteceram nesse shopping center que teve uma parte dele destruída, né? Segundo informações do governo da província de Kumamoto, que também foi atingida pelo terremoto, ainda 6 pessoas em estado crítico e mais 5 gravemente feridas. As equipes de resgate, obviamente, ainda estão trabalhando no resgate em busca de sobreviventes, né? A gente sabe que as 48 horas posteriores ao terremoto são determinantes para que se encontre sobreviventes. E só para você ter uma ideia, Agostinho, esse terremoto que atingiu o Japão foi parecido com aqueles que aconteceram na Venezuela. Só que aqui no país vizinho foram 2 terremotos na sequência de magnitude 7.1 e 7.5, que vitimaram até agora mais de 5 mil pessoas. O Japão, como a gente sabe, é um país muito bem preparado para enfrentar terremotos. E daí a gente pode inferir que o número de vítimas é bem menor, vai ser bem menor do que aqui na Venezuela.
0: É isso, é exatamente isso. Quer dizer, as mudanças climáticas, enfim, um terremoto, por exemplo, que é algo que pode ser inesperado e normalmente é quando você está bem preparado, o estrago é menor. Isso é uma obviedade. O que o Daíro falou é verdade mesmo, né? A tragédia na Venezuela só alcançou a proporção que alcançou porque é um país fragilizado economicamente, que não tem estrutura e que não estava, de fato, preparado para esse tremor que aconteceu. Valeu, Odair. Obrigado. A gente vai se falando. Você volta
2: Abraço.
0: Com mais informações ao longo da nossa programação. Abração para você, Odair. Olha, 8h52, eu falei aqui da seleção brasileira. Pois é. O nosso técnico da seleção, Carlo Ancelotti, voltou, foi lá fazer um retiro e tal, né? Acho que estava no Canadá, parece, né? Voltou e falou sobre o Neymar Júnior, sobre a decisão do Neymar de abandonar a seleção. Não querer mais defender a seleção e tal. Bom, também muito obrigado por nada pro Neymar, né? Falar agora que não vai defender mais a seleção também é uma obviedade. Mas aí o Ancelotti falou que tudo bem e tal, e que isso acelera. A decisão do Neymar acelera o processo de renovação após a eliminação melancólica que o Brasil teve na Copa do Mundo desse ano. O Ancelotti disse também que respeita a decisão do Camisa 10 e que a equipe precisa se reorganizar com novos nomes. Em entrevista à ESPN, o Ancelotti afirmou que a comissão já trabalha com a ideia de iniciar um novo ciclo com espaço para testes e observações. Carlo Ancelotti também fez uma autocrítica. Fez uma autocrítica e disse que faria diferente a escolha das mexidas que ele fez depois daquela pausa para hidratação, aquela pausa maldita para hidratação durante o jogo contra a Noruega. E foi depois dessa pausa das trocas feitas pelo Ancelotti que nós perdemos e voltamos mais cedo para casa. O técnico da seleção, Ancelotti, disse que acha que a parada para hidratação no segundo tempo, que até lá a equipe estava bem postada em campo. E a autocrítica que ele fez é que ele mudou com as mexidas que ele fez, ele mudou a estrutura do time. E segundo ele, depois dessa parada para hidratação, aí nós perdemos o controle do jogo. Foi o que disse o Carlo Ancelotti. Que bom que ele viu o que a gente viu também, né? Espero que dias melhores venham, porque ele está custando uma bala para a gente e até agora não justificou os milhões que ele recebe todos os meses. 8h54, dia da amizade, Ricardo Garcia. Dia da amizade hoje, dia da amizade hoje. Vocês perceberam que hoje é dia da amizade? Olha lá.

0: maravilha, esse é um clássico, esse é um clássico. Priscila Mazenotti, dia da amizade. Priscila, uma frase pra você, Priscila.
1: Amigo, bom dia pra você, Agostinho. Você tá romântico hoje, hein?
0: Hoje eu tô. Olha só, uma frase pra você, Priscila, sobre amizade. A gente não faz amigos, a gente os reconhece.
1: Ah, que fofinho, eu reconheço você, a Karina, o Ricardo, como meus amigos também, tá bom?
0: Ah, que bom, que bom. Olha, a Priscila é uma grande figura, eu não conheço a Priscila pessoalmente. Olha só, vê se pode uma coisa dessas.
1: Vocês são meus amigos virtuais.
0: Exatamente, à distância. Mas a amizade é isso, tem essas magias da amizade mesmo, né, Priscila?
1: É verdade, amigo, dizem que amigo é a família que a gente escolhe, né?
0: É isso, exatamente isso. Olha, então é o seguinte, nesse clima de amizade, vamos falar sobre o quê, Priscila Mazenotti?
1: Não vamos falar sobre amizade, não. A gente vai falar sobre tudo, menos sobre amizade. Porque aqui em Brasília, o que menos acontece é a amizade, né, Agostinho? Se é que a gente pode falar assim, nesses termos. A gente vai falar... Vamos começar falando de emenda parlamentar? Que é uma coisa nada amigável no dia do amigo, o ministro Flávio Dino... do Supremo Tribunal Federal, deu prazo de 10 dias para o Planalto, para o governo, né, para a Câmara e para o Senado elaborarem um plano, darem novas explicações sobre a questão das emendas. Né? A gente lembra aí que o Flávio Dino é o relator de várias ações lá no Supremo sobre essa questão, já desde 2024 está batendo nessa tecla, proibiu as emendas PIX, a questão do orçamento secreto, ele está de olho nisso. Qual é a novidade agora? Ele falou, gente, vocês elaboraram aí um plano, mas esse plano não está muito claro, falou aí em matriz de responsabilidade, e aí tem que ter o quê nesse relatório novo que eles vão ter que mandar? Quem está mandando emenda, para quem, de quanto e por quê? Né? Daquela história de fiscalização e de transparência, porque ele diz o seguinte, veio essa história do orçamento impositivo, essa história de que é obrigatório o pagamento, mas parlamentar não pode ficar falando em independência, em prerrogativa do mandato, usar isso como argumento para não ser fiscalizado, né? Não pode haver essa assimetria, né? Assim, os poderes terem mais poderes, os poderes serem ampliados e a responsabilidade não. Então é o equilíbrio que ele está buscando e a transparência, porque, né, Agostinho, como você sempre fala, aqui no programa, esse dinheiro é público, esse dinheiro é nosso, a gente quer saber como é que ele está sendo usado. Nada mais justo que seja dessa forma, né?
0: Exatamente, nada mais justo e temos que saber mesmo. Que mais, Priscila, em um minuto e meio para você?
1: Um minuto e meio? Ah, meu Deus, vamos falar então. É só complementando, emenda PIX. Ele falou o seguinte, gente, emenda PIX não é o mesmo que passar um PIX para o comércio da esquina, tem que ter essa fiscalização. A gente fala também sobre, aliás, o julgamento ainda vai ser marcado, né? Ainda está em fase de instrução, nessa parte das emendas. Um outro assunto que eu queria trazer é a questão daquele vídeo feito por inteligência artificial, divulgado na convenção do PL, no último sábado, vídeo do ex-presidente Jair Bolsonaro. O ministro Alexandre de Moraes também deu prazo de 2 dias para que a defesa de Bolsonaro se pronunciasse sobre esse assunto, Agostinho. E a defesa diz o seguinte, olha, nós não autorizamos. Não autorizamos a divulgação desse vídeo, até porque existe a proibição, está em vigor a proibição de Bolsonaro não ter acesso às redes sociais, não falar com o filho, enfim. Então essa foi a resposta e o último mandamento desse imbróglio aí, desse vídeo feito por inteligência artificial, divulgado no último sábado pelo...

0: o PL na convenção do PL, o Agostinho.
1: É isso, e a defesa do ex-presidente não está nada amigável com a candidatura do Flávio Bolsonaro, porque falando que o presidente não sabia de nada, ela joga no colo do Flávio Bolsonaro e do PL a responsabilidade de responder. Então, uai, como é que vocês fizeram um negócio desse? Porque aí pode ser caracterizado como deepfake. E aí dá um
0: Pois
1: problemão
0: é.
1: desgraçado, né, Priscila?
0: Foi justamente o que o Alexandre de Moraes falou na decisão dele. Olha, eu quero saber o seguinte: esse vídeo foi autorizado? Porque se ele foi autorizado, o Jair Bolsonaro está descumprindo as medidas da prisão domiciliar, humanitária, né? Está tendo acesso aí às redes sociais, está tendo acesso ao filho, essa prisão pode até ser revogada. Se ele não autorizou, aí pode ficar configurado o uso de deepfake, que é proibidíssimo pela legislação eleitoral. Está usando a inteligência artificial sem autorização da pessoa que é a imagem da inteligência artificial.
1: É
0: Então,
1: isso aí.
0: agora, a gente quer saber o que que o Alexandre de Moraes vai decidir nesse sentido e o que que Flávio Bolsonaro poderá dizer ao Supremo Tribunal Federal também sobre esse assunto.
1: Tchau, minha amiga. Até amanhã.
0: Tchau, amigo. Beijo.
1: Beijo. Acabou, pessoal. Acabou, acabou, acabou, acabou. Amanhã tem mais, hein? Amanhã tem mais. A partir das 8 aqui na Rádio Nacional. Valeu, pessoal. Contamos com vocês. Ficamos devendo as mensagens. Amanhã a gente coloca as mensagens no ar. Tchau. Boa quinta. Bom dia do amigo para vocês.
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3: Começando aí mais um Ritmo da Notícia, aqui pelas ondas da Rádio Nacional, quinta-feira, 30 de julho de 2026. Eu sou a Fátima de Mello, na mesa de som, Thiago Coelho. Vamos começar o nosso ritmo com música e informação. A gente começa com música, Titãs, Marvin.

0: Cidade Negra, Sombra da Maldade, de Tony Garrido da Gama, Marcos Valle, Água de Coco, de Marcos e Paulo Sérgio Valle, Titãs, Marvin, de Nando Reis e Sérgio Brito.
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0: Olha, ventos de mais de 100 km por hora atingiram Rio de Janeiro e São Paulo nesta quarta-feira, provocaram muitos estragos que são sentidos até hoje. A repórter Cristiane Ribeiro está na linha. Bom dia, Cristiane. Como é que o Rio de Janeiro e São Paulo amanheceram hoje, depois da ventania de ontem?
2: Bom dia, Fátima. Bom dia também aos ouvintes. Fátima, a cidade aqui do Rio de Janeiro amanheceu hoje ainda com impactos no trânsito e nos transportes públicos por causa da ventania que atingiu a capital e região metropolitana na tarde de ontem. Cerca de 400 mil usuários atendidos pela concessionária Light no Rio e região metropolitana continuam sem luz. Os fortes ventos causaram ainda a morte de dois homens que foram atingidos por um muro que desabou em Santa Teresa, aqui na região central. Um deles era o ex-jogador do Botafogo, Tarcísio Maia. Segundo a prefeitura, ainda há 60 árvores caídas interditando vias. Muitos sinais de trânsito também não funcionam por causa da falta de energia. O município está em estágio 2 desde as 4 horas e 50 minutos da tarde de ontem, devido aos registros e previsão de intensificação dos ventos. Esse estágio ele é o segundo nível em uma escala de 5 e significa que há riscos de ocorrências de alto impacto na cidade. Os aeroportos aqui do Rio estão operando normalmente hoje, mas ontem o Santos Dumont teve que fechar por 3 horas e o Internacional Tom Jobim desviou vários voos para outros aeroportos. O metrô e trem funcionam sem problemas hoje. E bombeiros continuam as buscas por um pescador desaparecido durante o vendaval em Mambucaba, na Costa Verde do estado. E também um outro homem que estava em uma praia na Ilha Grande. São Paulo também foi atingido por um vendaval na tarde de ontem e 3 pessoas morreram. Houve vários registros de queda de árvores e sinais de trânsito apagados. O Instituto Nacional de Meteorologia informou que a ventania foi provocada pela passagem de uma frente fria que veio do Rio Grande do Sul e que ainda há previsão de rajadas de vento para São Paulo e Rio de Janeiro nesta quinta-feira, porém com menos intensidade. E a boa notícia é que não há previsão de chuva. Volto com você,
0: Pátio. Obrigada, Cristiane Ribeiro, pelas informações e sua participação aqui no Ritmo da Notícia. Vamos seguindo com seu mar, galope rasante.

0: Chico Buarque, Passaredo, de Céu Comadre, de Céu Beto Vilares, Seu Mar de Zé Ramalho, Galope Rasante.
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0: Bom, as mães ou pais que recebem pensão terão uma ajuda para garantir o pagamento do benefício em dia. É a entrada em vigor do Pix Pensão. Ele garante a transferência automática da pensão alimentícia, mas deve ser autorizado pela Justiça. Também já está valendo a lei que exige a divulgação nos meios de comunicação e locais públicos e privados do Ligue 180, que é a central de atendimento à mulher. Gésio Passos detalha para a gente como essas leis, né, sobre essas leis sancionadas pelo presidente Lula.
2: Duas leis para a proteção das mulheres.

0: mulheres foram sancionadas nesta quarta-feira pela Presidência da República. A primeira exige a divulgação do Ligue 180, que é a central de atendimento à mulher, nos meios de comunicação e em locais públicos e privados de grande circulação, como escolas, hospitais e igrejas. O serviço 180 está disponível 24 horas por dia e também funciona pelo WhatsApp no número 61 9610 0180 ou pelo e-mail central180@mulheres.gov.br para atender denúncias de violência contra a mulher. A outra lei, conhecida como Pix Pensão, garante o pagamento automático da pensão alimentícia. O recebimento deve ser autorizado pela Justiça para evitar novos pedidos judiciais em caso de inadimplência. A transferência será automática e pode ser feita em qualquer fase do cumprimento de pagamento de pensão. Caso não haja saldo suficiente em conta, os recursos do devedor devem ser congelados até o limite da prestação em atraso. A medida também pode alcançar ativos financeiros de empresários individuais, mesmo quando a conta estiver vinculada à atividade empresarial. As duas propostas foram aprovadas em julho pelo Congresso Nacional. Da Rádio Nacional em Brasília, Gésio Passos.
1: Ritmo da notícia, agora com Aline Calisto, Saber Ganhar.

0: Roberta Sá pelas tabelas de Chico Buarque de Holanda. Gonzaguinha, vamos à luta de Gonzaguinha, Aline Calisto, Dido Krieger, Saber Ganhar.
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0: O assunto agora, emendas parlamentares. É que o governo, Senado e Câmara vão ter de apresentar uma proposta de controle das emendas. Vão ter de falar sobre indicação, pagamento e execução dos recursos. O ministro do STF, Flávio Dino, deu um prazo para o Congresso apresentar essa proposta. Priscila Mazenotti está aqui no estúdio. Bom dia, Priscila. Como é que deve ser essa proposta?
2: Pois é, prazo de 10 dias, viu, Fátima? Bom dia para você e bom dia também para os nossos ouvintes. O ministro Flávio Dino chamou essa proposta de matriz de responsabilidade. E aí, nesse plano, vai ter que ter lá todas as informações, né? Quem está fazendo a emenda, para quem, de quanto e por quê. Isso tudo dentro daquela determinação dele de aumentar a fiscalização das emendas. Na decisão, ele ainda diz que o parlamentar não pode falar em independência e prerrogativa do mandato para se eximir aí de fiscalização, viu? E que no caso das emendas impositivas, aquelas que têm pagamento obrigatório, que houve uma assimetria, enquanto os poderes foram ampliados, a responsabilidade não. Ele ainda arrematou falando que as emendas PIX, falou o seguinte, gente, indicar uma emenda PIX não é o mesmo que passar um PIX para um comércio da esquina. Pois é, essa decisão veio ontem dentro daquela ação apresentada pela rede que discute justamente as formas de controle e de fiscalização das emendas, tramita em conjunto com outras também sobre esse assunto. Os partidos também foram intimados a dar explicações sobre a participação de dirigentes partidários na destinação de emendas. O prazo terminou na terça-feira e até o momento dos 21 partidos intimados, só 10 responderam. Então a gente ainda deve ter andamento com relação a essas emendas, até porque o processo ainda está em fase de instrução. O próximo passo é marcar para o plenário para decidir aí essa questão das emendas. Fátima.
0: Priscila Mazenotti, muito obrigada aí pelas informações. Esse é o Ritmo da Notícia, agora com Cassiano e Sandra de Sá, Primavera.

0: Ivan Lins abre alas, Ivan Lins e Vitor Martins, Adriana Calcanhoto, Inverno, e Cassiano e Sandra de Sá, Primavera, de Genival Cassiano e Silvio Rochael.
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0: Olha, 5 novas canetas emagrecedoras com o princípio ativo da semaglutida foram aprovadas pela Anvisa. Mas atenção, esses medicamentos foram registrados para o tratamento de pacientes adultos com diabetes tipo 2 insuficientemente controlada. Também autorizados para uso complementar à dieta e exercícios. Tatiana Alves detalha para a gente.
2: A Agência Nacional de Vigilância Sanitária, a Anvisa, autorizou o registro de 5 novas canetas à base de semaglutida para o tratamento do diabetes. A informação foi divulgada nesta quarta-feira e reforça a ampliação da oferta desse tipo de medicamento no país. A decisão faz parte de um processo que começou em agosto de 2025, quando a agência passou a dar prioridade à análise de medicamentos com semaglutida e liraglutida. A medida atendeu a uma solicitação do Ministério da Saúde, com foco no fortalecimento do Sistema Único de Saúde e na ampliação do abastecimento do mercado brasileiro. Ao mesmo tempo, a Anvisa colocou em prática um plano com 125 ações para reduzir a fila de pedidos e acelerar a avaliação de novos medicamentos. Essa força-tarefa foi fundamental para dar mais agilidade às aprovações. Dos 24 medicamentos sintéticos e biológicos incluídos no edital lançado pela agência, 11 já tiveram análise concluída. O balanço resultou, até o momento, na autorização de 6 produtos. O processo de avaliação envolve diversas etapas, como estudos clínicos, análise técnica da documentação apresentada pelas empresas e inspeções nas linhas de produção estéreis, para garantir a qualidade e a segurança dos medicamentos. O aumento dos pedidos de registro de remédios dessa categoria está ligado ao desenvolvimento, em 2022, de versões sintéticas do hormônio GLP-1. Produzida em laboratório, a substância atua estimulando a fabricação de insulina pelo organismo e ajuda no controle da fome e da sensação de saciedade. Hoje, 68% de todas as solicitações de registro de dispositivos injetáveis para tratamento da obesidade e do diabetes protocoladas na Anvisa correspondem a medicamentos sintéticos. Outro fator que tem impulsionado a procura é o vencimento de patentes de alguns desses remédios nos últimos anos, o que abriu espaço para novos fabricantes e ampliou a concorrência no setor. Da Rádio Nacional, no Rio de Janeiro, Tatiana Alves.
0: Ritmo da Notícia teve edição de Daiana Vitor. 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Programação musical de Janira Goulart. Apresentação Fátima de Mello. Na operação Tiago Coelho. Ritmo da Notícia de volta amanhã, às 9 da manhã, pelas ondas da Rádio Nacional.

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1: De junho de 1941. Os relógios marcavam 10:30 da manhã, quando a voz do locutor Aurélio Andrade, em meio aos acordes da música Lago Londrina, anunciou ao microfone da Rádio Nacional.
2: Senhoras e senhoritas, a Rádio Nacional do Rio de Janeiro apresenta... Em Busca da Felicidade, emocionante novela de Leandro Blanco.
3: Estreava Em Busca da Felicidade, do autor cubano Leandro Blanco. Era o início de um modelo totalmente novo na cultura brasileira. Histórias seriadas, transmitidas em capítulos de meia hora, três vezes por semana, às segundas, quartas e sextas-feiras.
1: O sucesso foi imediato. Só no primeiro mês, a emissora recebeu mais de 48 mil cartas de ouvintes apaixonados. O drama, com classes sociais diferentes, que tornava improvável o amor entre pessoas pobres e ricas, prendia os brasileiros ao redor do rádio.
3: A atriz Zezé Fonseca, que interpretou a personagem principal, Anitta, relembra o sucesso da primeira radionovela do Brasil.
4: Aquela novela foi realmente a que marcou o início do teatro de novelas na Rádio Nacional. E foi aquele sucesso espetacular, não é verdade?
5: Aliás, o seu papel qual era naquela
4: Anitta,
5: ocasião?
4: Anitta, né? Anitta. A esposa muito digna.
5: Dedicadíssima,
4: muito
5: né?
4: Muito dedicada ao Alfredo, né? Que sofria com a Carlota. A Isis de Oliveira era minha filha, era Alice.
1: Por trás desse marco artístico, se consolidou uma engrenagem comercial poderosa. E o grande arquiteto desse império foi Vitor Costa, diretor de Rádio Teatro da Rádio Nacional.
3: Ele percebeu cedo o poder econômico do melodrama e conseguiu construir um acordo histórico com a emissora. Vitor Costa cuidaria do elenco das radionovelas e teria participação sobre o faturamento em cima de cada verba de patrocínio que entrasse para o setor. Quem conta é Mário Brazini, antigo diretor artístico da Nacional.
6: Não digo que o Vitor tenha inventado a novela, não é isso. Como ele comandava o rádio teatro naquele tempo, mediante um módico salário, ele então propôs ao superintendente das empresas incorporadas ao Patrimônio Nacional que se ele colocasse 100 mil cruzados de contratos de publicidade, mas queria ganhar 5 mil. Então o coronel Costa Neto respondeu que não. Que se ele pusesse os 100 mil cruzados, ele teria 5%, não só pondo os 100 mil cruzados, o que ele pusesse, tudo que ele pusesse no rádio teatro, ele receberia 5%. Daí a pouco o rádio teatro punha milhões em verbas de publicidade dentro da rádio e não apenas os 100 mil cruzados.
1: Fato é que a explosão das radionovelas mudou até o espaço físico da emissora, como explica Rodrigo Faor.
7: As novelas eram o grande tchan, eles viram logo que esse negócio da paixão pelo brasileiro da novela era um fato, tanto que um dos andares era praticamente só disso e o outro era de música. Né? Eram dos dois andares do Edifício à Noite, um era mais ligado à parte musical e o outro era só disso, porque houve um tempo que, nossa, eram dezenas de novelas simultaneamente no ar, era uma coisa impressionante. Né?
3: Impressionante mesmo. As novelas ocupavam metade da programação da Rádio Nacional. A emissora chegou a transmitir 16 novelas semanais.
1: Mas nenhuma obra paralisou tanto a nação quanto O Direito de Nascer, que estreou em janeiro de 1951. O dramalhão,

0: urbano de Félix Kainé alcançou a espantosa marca de 73% de audiência nas rádios. Às 8 horas da noite, o Brasil chorava as dores de Maria Helena e do doutor Alberto Limonta.
1: Senhoras e senhoritas, o famoso creme dental Colgate, criador dos mais belos sorrisos, e Palmolive, o sabonete embelezador da mais alta qualidade que existe, apresentam
2: mais um capítulo da emocionante novela de Félix Kainé, tradução de Eurico Silva, O Direito de Nascer.
0: As radionovelas espelhavam preconceitos, mas também contribuíam para responder a certas reivindicações da sociedade. É o que explica Lia Calabre, doutora em História pela Universidade Federal Fluminense.
3: Você precisa manter um nível de expectativa e de desejo, você precisa responder um pouco aos anseios, né? O anseio de justiça, o anseio de reparação, o anseio de uma sociedade menos desigual, o anseio com relação ao racismo e à discriminação. Elas giram em torno dessas questões.
4: As radionovelas traziam, por meio da arte, a suposta solução de grandes questões do cotidiano brasileiro, mesmo que, na prática, as coisas não fossem tão perfeitas assim.
3: Então tinha essas aberturas, mas você tinha também a questão da moral, da família, do ser conservador. A ficção faz isso, né? Ela faz a compensação social que a vida não faz. Então o bem sempre triunfava, o mal acabava sendo punido, que na vida real não é assim.
5: Chega, papai, chega. O senhor destroçou meu coração impondo-me a sua vontade. Inutilizou a minha vida com seu ódio criminoso e com seu orgulho desesperado. Mas agora chega. De hoje em diante eu sou dona da minha vida.
0: A partir dos anos 1960, com a popularização da televisão, a era das radionovelas vai chegando ao fim. Mas nos próximos episódios a gente vai te contar um pouco mais sobre as estrelas dessa época de ouro do rádio e de grandes enredos que marcaram o imaginário brasileiro.
4: Este episódio usou áudios do acervo da Empresa Brasil de Comunicação, do documentário Rádio Nacional de Paulo Rossio e da BBC Brasil.
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2: 2 horas de boa música sem parar aqui na nossa Rádio Nacional. Expresso Nacional começando agora. Apresentação Fátima de Mello, na mesa de som Gilberto Martins. Você aqui com a gente ouvindo o melhor da música brasileira. Vamos começar com Djavan, Linha do Equador.

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0: Wilson Simonal, Samarina, Zé Cavaleiro dele, Telegrama, e Djavan, de Djavan e Caetano, Linha do Equador.
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0: Agora com Maria Gadu, Rapt-me, Camaleoa.

0: Programação para quem gosta de boa música. Zé Ramalho, a terceira lâmina de Zé Ramalho. Luciana Mello, Assim Que Se Faz. E Alceu Valença, de Raul Seixas, Como Vovó Já Dizia.
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0: 2 horas de boa música, sem parar. Tim Maia, Eu Amo Você.

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0: Sá Rodrigues e Guarabira, Sobradinho, Edu Lobo, A Lenda do Abaeté, Tim Maia, Eu Amo Você, de Cassiano e Silvio Rochael.
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0: Sempre com o melhor da música brasileira, Oswaldo Montenegro e Glória Pires, Drops de Hortelã.

0: Chico Buarque, Gal Costa. Antes ouvimos Paulinho da Viola. A gente ouviu primeiro Folhetim, depois Timoneiro e a primeira Cássia Eller, Best Balanço, de Roberto Frejá e Cazuza.
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0: Agora Rita Lee, caso sério. Bom dia.

0: Marina Lima, mesmo que seja eu. Beto Guedes, O Medo de Amar é o Medo de Ser Livre. Luiz Melodia, Maravilhas Contemporâneas de Melodia.
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0: Jorge Benjor, Princesa.

0: Lui Coimbra, Onde Mora o Sol, Chico César, Mama África, Jorge Benjor, dele, Princesa.
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0: Agora tem Lenine, Paciência.

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1: Olá, boa tarde a você que nos escuta de todo o Brasil. Está no ar o Repórter Nacional, que tem hoje os seguintes destaques. Desemprego no segundo trimestre é de 5,4% menor já registrado no período. Resultado representa queda em relação ao primeiro trimestre do ano, 6,1%, e na comparação com o mesmo período de 2025, quando estava em 5,8%. E mais...
3: Partidos respondem ao STF sobre emendas e dizem que não tem ingerência na destinação dos recursos.
4: Empresa sul-coreana anuncia que fará voo teste de foguete a partir do centro de lançamento de Alcântara em agosto.
5: Resultado do FIES para o segundo semestre sai hoje e abre nova etapa para os aprovados.
1: O mercado de gás natural altera a política de comercialização, que passa a ser diretamente feita para o mercado.

0: Livre. Tudo isso e muito mais no Repórter Nacional, que é produzido pela equipe de rádio jornalismo da EBC. Estamos ao vivo nas emissoras da Rádio Nacional em Brasília, São Paulo, Rio de Janeiro, Amazônia, Alto Solimões, São Luís e Recife. E também nas emissoras parceiras de todo o Brasil, com a nossa Rede Nacional de Comunicação Pública. Eu sou o Dilson Santa Fé e você acompanha agora as principais notícias desta quinta-feira, 30 de julho de 2026.
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0: Antes de darmos início ao nosso noticiário, lembramos que, diante do período de defesa eleitoral, não serão veiculados conteúdos que possam caracterizar publicidade institucional. A medida se faz necessária para garantir o cumprimento das normas que regulamentam a comunicação de instituições públicas. O defesa eleitoral será encerrado.

0: O assunto agora é a economia. A taxa de desemprego registrou queda no trimestre encerrado em junho, impulsionada pelo aumento no número de pessoas ocupadas em todo o país. Solimar Luz chega ao vivo com os números da PNAD contínua do IBGE. Vamos lá, Sol, boa tarde.
1: Wilson, boa tarde para você, boa tarde a todos. A taxa de desemprego aqui no Brasil foi de 5,4% no trimestre imóvel encerrado agora em junho, após registrar 5,6% em maio. Esse resultado mostra queda na comparação com o registrado no período entre janeiro e março, quando o desemprego ficou em 6,1%. Os dados fazem parte da PNAD contínua, que é a Pesquisa Nacional por Amostra de Domicílios, divulgada hoje pelo IBGE. No trimestre encerrado em junho, o Brasil tinha 5,9 milhões de pessoas desempregadas, uma queda de 10,9% em relação ao trimestre anterior. Já a população ocupada atingiu 103 milhões de pessoas, um avanço de 1,1% na comparação trimestral. O número de empregados com carteira assinada no setor privado e também o número de trabalhadores por conta própria, estes números permaneceram estáveis frente ao trimestre anterior. O rendimento habitual, o rendimento real habitual recebido de todos os trabalhos foi estimado em R$ 3.738,00, registrando estabilidade frente ao trimestre de janeiro a março desse ano 2023. Crescimento aí de 2,8% em relação ao mesmo trimestre do ano anterior, 2025. Eu volto com você, Dilson.
0: Ok, só obrigado. Atenção, estudante. Se você se inscreveu no Fundo de Financiamento Estudantil FIES, fique ligado, hein? Sai hoje o resultado da pré-seleção para o segundo semestre. Quem traz todos os detalhes ao vivo é a Tatiana Alves. Vamos lá, Tati. Boa tarde.
2: Boa tarde, Dilson. Boa tarde aos nossos ouvintes. Então, a relação dos candidatos pré-selecionados pode ser consultada no Portal Único de Acesso ao Ensino Superior. Quem foi contemplado nesta etapa deve acessar o sistema FIES Seleção para complementar a inscrição. O procedimento será aberto nesta sexta-feira e vai até 4 de agosto. Nesta edição, o programa oferece mais de 75.500 vagas em 1.274 instituições privadas de ensino superior em todo o país. As oportunidades estão distribuídas em mais de 28 mil cursos e turnos. Para participar do FIES, o estudante precisa ter feito pelo menos uma edição do Enem desde 2010, alcançando média mínima de 450 pontos e não ter zerado a redação. Também é necessário comprovar renda familiar bruta mensal por pessoa de até 3 salários mínimos. Os candidatos que não forem convocados nesta primeira chamada serão incluídos automaticamente na lista de espera. As convocações para as vagas remanescentes vão ocorrer entre os dias 7 de agosto e 24 de setembro. Metade das vagas disponíveis é reservada ao FIES Social, modalidade destinada a estudantes inscritos no Cadastro Único, o CAD Único, e com renda familiar de até 0,5 salário mínimo por pessoa. Nesses casos, o financiamento pode cobrir até 100% dos custos da mensalidade. Os candidatos aprovados nas vagas destinadas a pessoas com deficiência deverão apresentar laudo médico que comprove a condição, com indicação do grau da deficiência e do código correspondente na classificação internacional de doenças. Eu volto com você, Dilson.
0: Ok, Tati, muito obrigado. Confira meio-dia e 6. O mercado de gás natural vai passar por reestruturação de sua política de comercialização. Com isso, a venda do produto pelo pré-sal Petróleo S.A. será diretamente para o Mercado Livre. Gabriel Brum explica para a gente como isso vai acontecer. Boa tarde.
3: Boa tarde, Dilson. Boa tarde a todos. O Conselho Nacional de Política Energética aprovou uma resolução hoje que abre o mercado de gás natural. O objetivo é aumentar a competição e abaixar o preço em 50% do produto no Brasil. O anúncio da reestruturação política de comercialização do gás natural da União acontece agora aqui no

0: A medida permite que a PPSA, que é a estatal que faz a venda, né, de produtos do pré-sal, consiga vender o gás natural diretamente para o Mercado Livre. Então, a prioridade aí vai para setores que usam muito o gás como insumo, por exemplo, indústrias química, petroquímica e siderúrgica. Antes dessas mudanças, a Petrobras era responsável por fazer essa compra de gás do PPSA e depois destinar de forma final para o mercado. Essas mudanças aí já valem para os leilões de gás de 2026 a 2030. De acordo com nota do Ministério de Minas e Energia, estudos da empresa de pesquisa energética indicam que essa mudança, junto com outras em discussão, pode gerar aí 430 mil empregos diretos e indiretos, investimentos de R$ 95 bilhões, um acréscimo no produto interno bruto, o tamanho da nossa economia, de R$ 79 bilhões. É com você, Wilson.
1: Ok, Gabriel, obrigado. Acabou nessa semana o prazo para os partidos responderem ao STF sobre as emendas parlamentares. Mazerotti, no estúdio com a gente. Primeiro, uma boa tarde para você. E aí, eles responderam?
2: Oi, Dilson. Boa tarde para você e boa tarde para os ouvintes. Mais ou menos, viu? Dos 21 partidos intimados pelo ministro Flávio Dino para dar explicações sobre essas emendas parlamentares, apenas 10 responderam, né? Vamos lá para a listinha. PL, MDB, PDT, PSDB, PSD, PSOL, Novo, PCdoB, PRD e Missão. Esse prazo terminou ontem. O Dino tinha cobrado explicações depois de uma declaração lá atrás do presidente do PL, Valdemar Costa Neto. Ele falou que os dirigentes partidários interferem na indicação das emendas parlamentares. Aí o ministro Flávio Dino queria saber justamente isso, se os presidentes dos partidos têm alguma cota, alguma reserva para alocação de emendas e a quem compete autorizar e deliberar sobre a utilização dessas emendas. Os partidos que responderam, responderam basicamente a mesma coisa, que não, eles não têm ingerência sobre as emendas, nem competência para a destinação delas. O Valdemar Costa Neto, que foi o autor dessa declaração que motivou toda essa ação, disse ainda que não faz determinações, apenas sugestões políticas para a determinação dos recursos, aliás, para a destinação dos recursos. Sugestões essas que podem ser adotadas ou não, Dilson.
1: E o Flávio Dino cobrou explicações dos poderes também, né?
2: Pois é, aí cobrou explicações, deu prazo de 10 dias para que o governo, a Câmara e o Senado encaminhem informações, mas aí sobre a fiscalização dessas emendas, né? Chamou de matriz de responsabilidade, ou seja, cobrou responsabilidade desses poderes, né? Quem está destinando quanto para quem e para quê, né? Nessa decisão. O Flávio Dino ainda fala que o parlamentar não pode adotar aquele discurso de independência, de prerrogativa do mandato para não ser fiscalizado. E ainda arrematou falando de emenda PIX, disse que indicar emendas PIX não é o mesmo que passar PIX aí para um comércio da esquina qualquer, né? Lembrando que ele é o relator dessas diversas ações sobre emendas que tramitam no Supremo Tribunal Federal e o Supremo está julgando justamente a constitucionalidade, as regras de fiscalização e de transparência das emendas. Gilson.
1: Legal, Priscila, valeu. A Casa Branca anunciou a prorrogação por mais um ano da ordem de que políticas e ações adotadas pelo Brasil representariam uma ameaça à segurança nacional, à política externa e à economia norte-americana. O governo brasileiro repudiou a decisão dos Estados Unidos. Gabriel Corrêa tem mais detalhes. Gabriel, boa tarde.
3: Olá, Dilson. Boa tarde para você e para os ouvintes também. Dilson, na nota oficial divulgada pela Secretaria de Comunicação Social, o Brasil classificou como infundadas essas justificativas dadas por Washington, que afirmou a soberania nacional e disse ainda que a decisão norte-americana repete, sem respaldo nos fatos, acusações de violação à liberdade de expressão, aos direitos humanos e alegações de perseguição política. De acordo com a SECOM, essas acusações já foram rebatidas em reuniões entre autoridades dos dois países. A prorrogação da ordem executiva contra o Brasil foi publicada no Diário Oficial Norte-Americano e encaminhada para o Congresso de lá. A Casa Branca acusa autoridades brasileiras de restringirem a liberdade de expressão de cidadãos e empresas dos Estados Unidos, de promoverem violações de direitos humanos e de adotarem medidas que afetariam interesses norte-americanos. O documento cita decisões do Supremo Tribunal Federal de remover conteúdos em plataformas digitais e repete a alegação de que um ex-presidente brasileiro, familiares e apoiadores seriam alvos de perseguição política. Desde a primeira edição dessa ordem, em julho...

0: passado, a administração Donald Trump também abriu investigações comerciais contra o Brasil e impôs as novas tarifas que a gente vem noticiando, né, sobre os produtos brasileiros. Como resposta, o Brasil intensificou as negociações diplomáticas com autoridades norte-americanas ao longo do último ano e contestou essas tarifas na Organização Mundial do Comércio. O STF também tem sustentado que as decisões que tem tomado seguem a Constituição e a legislação brasileira. Wilson, segue contigo.
1: Ok, obrigado, Gabriel. O Rio de Janeiro amanheceu hoje sob os impactos do vendaval que atingiu a cidade na tarde de ontem, causando transtornos pela cidade. Muitos bairros sem luz, árvores caídas nas ruas, trânsito confuso. Mas o pior, duas pessoas morreram. Muito triste, hein, Cristiane Ribeiro? Uma boa tarde para você.
2: Boa tarde, Dilson. Boa tarde aos nossos ouvintes. É isso mesmo, Dilson. Muito triste. E mais de 500 mil imóveis aqui no Rio de Janeiro continuam sem energia elétrica desde o vendaval que atingiu o estado na tarde de quarta-feira de ontem. Na capital fluminense, os ventos chegaram a atingir mais de 100 km por hora. A ventania provocou também 5 desabamentos no estado, entre eles um muro em Santa Teresa, na região central da cidade, que deixou 2 mortos. Bombeiros procuram por 2 homens desaparecidos no mar na região da Costa Verde do estado. Das 150 árvores caídas em todo o estado, a maioria já foi retirada, mas algumas vias continuam obstruídas por galhos. De acordo com a Defesa Civil do estado, ao todo 291 ocorrências foram atendidas relacionadas à ventania. E o município do Rio teve o maior número de chamadas. Apesar da intensidade dos ventos, não houve o envio de alerta sonoro nos celulares. Segundo o prefeito do Rio, Eduardo Cavalieri, as 11 estações que fazem esse tipo de medição não previram a grandiosidade dos efeitos da chegada da frente fria vinda do Rio Grande do Sul.
3: São 3 estações operadas pelo município do Rio, 3 estações do Instituto Nacional de Meteorologia e outras 5 estações operadas pelos aeroportos aqui no Rio de Janeiro. E todas elas que fizeram um alerta, que fizeram a previsão, e a gente fez esse alerta no início da tarde, todas previram eventos muito menos intensos do que realmente aconteceu. Então isso acabou, né, causando esse impacto também, né, porque foi, de fato, um evento muito mais extremo do que o que foi previsto e muito mais extremo do que o usual. A gente chegou a ter eventos de mais de 100 km por hora.
2: E, Dilson, a previsão do Instituto Nacional de Meteorologia é que as rajadas de vento continuam hoje, porém com menos intensidade. E não há previsão de chuva. Eu volto com você, Dilson.
1: Ok, Cris. Empresa sul-coreana anuncia nova data para lançamento do foguete suborbital que fará voo teste a partir do centro de lançamento de Alcântara. Depois será a vez da missão principal com envio de satélites que deve acontecer até o final do ano. Gabriel Corrêa conta pra gente.
0: Isso mesmo, Dilson. Dilson, o novo planejamento define o dia 19 de agosto, ou seja, menos de 3 semanas, como a data prevista para o voo inaugural de teste do veículo suborbital. Ele deve validar as tecnologias, coletar dados sobre o desempenho do foguete, além de testar sistemas de propulsão, navegação e telemetria. A missão permite definir um modelo de operação para a comercialização dos serviços. Já a segunda missão, a missão de novembro, será realizada pelo Hanbit Nano. É o nome do lançador de pequeno porte para colocar satélites de até 90 quilos em órbita terrestre baixa. O veículo vai transportar um satélite de testes. Esse lançamento acontece quase um ano depois da primeira tentativa, que resultou em explosão, que a gente noticiou aqui, e aconteceu em dezembro de 2025. O novo cronograma incorporou melhorias no design do foguete, baseadas em informações do CENIPA, o Centro de Investigação e Prevenção de Acidentes Aeronáuticos. Os componentes e os equipamentos de apoio usados em solo já foram enviados para cá, para o Brasil. As operações contam com a coordenação da Agência Espacial Brasileira e da Força Aérea Brasileira. A data exata para o lançamento de novembro só será definida depois das etapas técnicas e regulatórias, análise de condições meteorológicas e de segurança. Wilson, segue contigo.
1: Ok, Gabriel. Agora, confira, meio-dia 17, você vai ouvir ainda hoje.
4: Companhia Baiana de Patifaria celebra seus 40 anos de teatro com o novo espetáculo A Vida é um Cabaré, que estreia nesta sexta-feira em Salvador.
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1: Incêndios florestais e onda de calor. Os dois fenômenos climáticos estão tirando o sono das autoridades e população da Europa. E de acordo com a previsão, a onda de calor vai continuar até domingo. Quem tem as informações para a gente é Luísa Ramos, da Rádio França Internacional.
5: Os incêndios florestais continuam avançando pela Europa, pelo sul da Europa principalmente, e mobilizam milhares de bombeiros em vários países. Na Grécia, as chamas que atingem a ilha de Creta desde ontem seguem fora de controle em algumas áreas. Três bombeiros morreram no país durante o combate aos incêndios. Mais de 200 bombeiros, apoiados por dezenas de veículos e helicópteros, estão mobilizados. O incêndio na Grécia já destruiu residências, olivais, instalações agrícolas e provocou a morte de animais. Creta, a região de Atenas, parte do Peloponeso e várias ilhas do Mar Egeu estão sob alerta máximo de vigilância. A preocupação também se estende a outros países europeus. O Centro Europeu de Coordenação de Resposta e Emergência alertou que Grécia e Itália enfrentam risco elevado de incêndio nas próximas semanas. Portugal também está em alerta devido a incêndios próximos à fronteira com a Espanha. Uma estimativa do satélite do Sistema Europeu de Informação sobre Incêndios Florestais aponta cerca de 210 mil hectares queimados desde o início do ano na Espanha. Isso equivale, Dilson, a cerca de 300 mil campos de futebol. A Agência Meteorológica Espanhola alerta que o calor pode prosseguir até domingo, com risco extremo de incêndios em grande parte do país. Já aqui na França, um incêndio na região de Bordeaux, que destruiu 42 mil hectares, permanece estabilizado após uma noite considerada tranquila pelas autoridades.
1: Essa foi Luísa Ramos, da Rádio França Internacional. E a justiça boliviana emitiu a nova ordem de prisão contra Evo Morales, o ex-presidente acusado de terrorismo e levantamento armado, supostamente ligados ao protesto de mais de 50 dias que bloqueou estradas em maio e junho deste ano. Gabriel Correia está de volta, explica pra gente.
0: Exatamente, Dilson. Essa nova ordem vem de uma denúncia que foi apresentada pelo Comitê Cívico da região de Santa Cruz, na Bolívia. O fiscal responsável fundamentou a decisão de detenção pelo perigo de fuga e risco de obstrução da justiça. O procurador-geral do estado, Roger Mariaca, confirmou a informação em coletiva de imprensa ontem, na quarta-feira. O ex-presidente da Bolívia, de 66 anos, Evo Morales, está foragido, supostamente na região de Cochabamba, centro do país. Ele enfrenta também outras acusações, como de estupro de vulnerável e tráfico de pessoas. Evo Morales escreveu agora, entre ontem e hoje, né, em uma rede social, que as ordens de prisão são uma tentativa de criminalizar movimentos sociais e desviar a atenção da crise econômica, da falta de combustível, do alto custo de vida e de casos de contrabando de ouro e de narcotráfico. Presidente por três vezes, entre 2006 e 2019, Evo Morales também criticou a prisão recente de aliados, como do ex-presidente da Câmara dos Deputados, Fred Mamani, também ligado supostamente aos protestos que bloquearam as entradas na Bolívia. Wilson, volto contigo.
1: Ok, obrigado. Uma apreensão no interior de Minas Gerais reforça os riscos à saúde provocados pela produção e comercialização irregular de bebidas alcoólicas. Quem traz os detalhes é Gustavo Abreu, da Rádio Inconfidência de Belo Horizonte, emissora da Rede Nacional de Comunicação Pública.
6: Mais de 4.100 litros de cachaça foram apreendidos em Oliveira, no centro-oeste de Minas, por estarem armazenados em embalagens reutilizadas de agrotóxicos. Ao todo, foram encontrados 208 galões plásticos de 20 litros. A apreensão foi feita durante uma fiscalização na BR-381, em operação da Polícia Rodoviária Federal, em parceria com o Ministério Público, o Instituto Mineiro de Agropecuária e a Vigilância Sanitária de Oliveira. Segundo a PRF, as embalagens traziam inscrições como proibido reutilizar e orientações para a tríplice lavagem. De acordo com os órgãos de fiscalização, o uso desses recipientes para armazenar bebidas destinadas ao consumo humano pode apresentar risco de contaminação por resíduos químicos. A carga foi apreendida e o IMA autuou os responsáveis pela destinação irregular das embalagens. O caso reforça o alerta para a falsificação e o transporte irregular de bebidas alcoólicas. No mês passado, uma operação do Ministério Público de Minas, com apoio de outros órgãos, interditou uma fábrica clandestina de cachaça em Uberaba, no Triângulo. Foram apreendidos mais de 3.600 litros da bebida, produzida em condições insalubres e sem comprovação da origem da matéria-prima. Também foram identificadas bebidas falsificadas, comercializadas como se fossem produzidas em Salinas, tradicional região produtora da cachaça em Minas. De Belo Horizonte, da Rádio Inconfidência, Gustavo Abreu para a Rádio Nacional.
1: O comércio do Rio de Janeiro projeta um crescimento tímido nas vendas para o Dia dos Pais. Detalhes de uma pesquisa recente do setor varejista você confere agora com o João Barbosa.
7: O comércio na cidade do Rio de Janeiro deve crescer cerca de 1,5% durante o Dia dos Pais. É o que esperam os 250 empresários entrevistados pela pesquisa do Clube dos Diretores Lojistas e do Sindicato dos Lojistas do Comércio do Rio. O estudo ouviu pessoas dos ramos que vão desde roupas até produtos de cuidados pessoais. Ao todo, 90% dos lojistas consideram um bom resultado se atingirem o mesmo volume de vendas ou um pequeno crescimento em relação ao ano passado. Outros 10% pretendem focar nos estoques para atender a demanda e evitar o acúmulo de produtos na data comemorativa, celebrada no dia 9 de agosto. O presidente do Sindilojas Rio, Aldo Gonçalves, afirma que o Dia dos Pais é uma data importante para definir o restante do calendário dos lojistas.
8: O Dia dos Pais marca o início das grandes datas comemorativas do segundo semestre e tem funcionado como um termômetro para o comércio. Os lojistas começam a se preparar para um período de maior movimento, ajustando estoques. O consumidor continua pesquisando bastante antes de comprar e, por isso, os lojistas estão investindo em promoções, descontos, kits de presentes e, inclusive, facilidade de pagamento para estimular as vendas e buscar os melhores resultados possíveis, mesmo em um cenário econômico ainda desafiador.
7: Ainda de acordo com a pesquisa, a dificuldade se dá por conta do ritmo lento do consumo no Rio, o que reflete os juros altos e o aumento da inflação. Sobre o comércio, o estudo entende que o principal obstáculo é o aumento de custos por causa da carga tributária e da concorrência com a informalidade. Sob supervisão de Fábio Cardoso, da Rádio Nacional do Rio de Janeiro, João Barbosa.
1: O Festival de Música Rádio Nacional encerrou as inscrições deste ano com um recorde de 1.500 músicas inscritas de todo o país. No ano em que a emissora celebra 90 anos, a edição supera a marca histórica registrada em 2025. Foram 444 músicas a mais que na edição anterior. As músicas selecionadas pela comissão julgadora serão executadas na programação da Rádio Nacional FM a partir de 31 de agosto e poderão ser votadas pela internet até 16 de outubro de 2026. A música que alcançar o maior número de votos nessa etapa já estará classificada entre as 12 finalistas do festival. As categorias contempladas nessa edição são: melhor música, melhor intérprete, melhor letra, melhor arranjo e música mais votada na internet. Os finalistas em cada uma delas receberão certificados de participação e os vencedores ganharão troféus. O objetivo de revelar e divulgar gravações de obras musicais inéditas, o festival abre espaço para novos talentos e para a diversidade musical brasileira. A Lei Maria da Penha está completando 20 anos. Uma pesquisa dos institutos Patrícia Galpão e Locomotiva traz dados preocupantes. Mais da metade das brasileiras já sofreu algum tipo de violência praticada por um parceiro. Outro lado que chama atenção é o aumento no número de atendimentos realizados pelas centrais de apoio às mulheres. Confira a reportagem de Sara Quines.
9: Pesquisa aponta que mais da metade das brasileiras já sofreram algum tipo de violência de parceiros. Por outro lado, apenas 11% dos homens que se relacionaram com mulheres afirmam ter praticado agressões contra parceiras ou ex-parceiras. Os pesquisadores destacam o aumento de 45% nos atendimentos na Central de Atendimento à Mulher em 2025, em comparação com o ano anterior. anterior. Os números equivalem a 425 casos por dia. Entre as dificuldades apontadas pelas entrevistadas para denunciar o parceiro violento estão a sensação de impunidade, citada por 56% das mulheres, e a demora da justiça para

0: conduzir processos de violência doméstica, mencionada por 39%. Para 7 em cada 10 entrevistadas, os homens ainda não entendem que algumas atitudes se tratam de violência. A violência mais comum relatada pelas mulheres é a psicológica, seguida pela física. Nas situações em que presenciam violência contra a mulher, a maioria das entrevistadas declara que chamaria a polícia ou outras autoridades. Já entre os homens, a resposta mais comum é a da intervenção direta, com ou sem uso de força. De cada 4 mulheres, 3 citaram a Delegacia da Mulher como canal de apoio mais conhecido. O estudo ouviu 1.500 pessoas a partir de 16 anos de todas as regiões do país. Para os pesquisadores, os resultados indicam avanços promovidos pela legislação, mas a violência de gênero se mantém como uma questão estrutural no país que demanda a atuação articulada do Estado. Sancionada há 20 anos, a Lei Maria da Penha representa um marco legal no enfrentamento à violência doméstica e familiar contra as mulheres no Brasil. De cada 10 mulheres ouvidas, 7 sentem que essa lei tem impacto real na vida das mulheres e mais da metade se sente mais protegida pela existência da lei. Para 3 em cada 4 brasileiras, a lei faz com que elas se sintam mais conscientes sobre os riscos de sofrer violência. Para a maioria das mulheres, antes da Lei Maria da Penha, a impunidade era maior e a proteção às vítimas era menor. 9 em cada 10 mulheres afirmam conhecer a previsão da lei para casos de violência física, mas menos da metade conhece a inclusão da violência patrimonial entre as formas de violência previstas na lei. Com informações da Agência Brasil, da Rádio Nacional em São Paulo, Sara Kines.
1: E o repórter nacional fica por aqui. Contou com os trabalhos técnicos de Tiago Coelho. E eu lembro que você pode conferir as nossas reportagens no site radioagencianacional.abc.com.br e no Instagram, arroba Rádio Nacional Notícias. Muitíssimo obrigado pela audiência. Aproveite muito bem a sua tarde. A gente retorna amanhã, a partir de meio-dia e meia. Até lá.
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5: Alô, amigos da Nacional, muito boa tarde. César Roberto chegando com o Espaço Arte Maranhão. Abraçando Fernando, Eduardo, Antônio Francisco. Alô, Gastão, tudo bem? Tá aí na audiência, que maravilha. Gente, muito obrigado. Alô, alô, gente boa do volante, no rolê da ilha com a Nacional FM de São Luís. E hoje, quinta, olha aí, ó. Começa hoje o festival, aí, ó. Festival que traz Sandra Sá, ela se apresenta amanhã, Bumba Meu Boi, DJs e Feira Afro. Festival, aí, ó. Agita São Luís. E começa hoje, quinta, dia 30, e vai até amanhã, sexta, dia 31. Na programação de hoje, Onde a Raiz Encontra o Futuro. Hoje, quinta, às 19h, começa a programação com o DJ Carlos Mafra. Às 20 horas, Tambor de Crioula, Mestre Leonardo. 21, Raiz Tribal, grande banda de reggae da ilha. 22 horas, Bumba Meu Boi de Maracanã. Às 23 horas, Feijoada Completa e Feirinha Afro. Já estamos ouvindo Roberto Chinês, lembrando Valdir.

talentosíssimo instrumentista maranhense Robertinho Chinês. Aqui lembrando o Valdir, que é o Valdir Azevedo, cavaquinista histórico da música popular brasileira, parceria de Robertinho e Luiz Júnior, Luiz Maranhão. Olha, Onde a Raiz Encontra o Futuro é o festival aí, ó. Espaço Arte dá a dica que amanhã, dia 31, sexta-feira, na Praça das Mercês, o festival continua, claro. Às 18 horas tem Rádio Zion e Radiola Reggae. Às 19, Tambor de Crioula, Arte Nossa. 20 horas, Boi da Fé em Deus. Às 21, Boi da Floresta. 22 horas, show com a cantora Sandra Sá. Às 23, Boi da Maioba com Feirinha Afro. Aí, ó, Espaço Arte Maranhão no ar com você.

0: Valeu. Valeu aí, Robertinho Chinês. Que legal, hein?
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0: Aqui no nosso Espaço Arte, um toque antes da parceria de Ivan Lins com o Marcelo Carvalho, nessa grande canção que é Paraíso, um alô de Ivan Lins. Alô, alô, Ivan Lins.
2: Alô, amigos da Rádio Nacional, aqui é Ivan Lins, passando para parabenizar a equipe da Nacional pelos seus 90 anos de serviços prestados à cultura do Brasil, prestigiando todos os nossos artistas e a nossa música. Valeu, gente, parabéns.
0: Obrigado ao Ivan Lins, eu agradeço também ao Marcelo Carvalho, chegando aí com Paraíso, participação de Ivan Lins. 20 para 1. Boa tarde, Espaço Arte, Maranhão.

0: viagem musical linda. Composição do pianista maranhense Marcelo Carvalho. Aqui com a belíssima participação de Ivan Lins em Paraíso. Espaço Arte 15 para 1. Nacional da Ilha de São Luís, com você.
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0: César Roberto, até às 13 horas.
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0: 15 para 1. E agora, o Andrezinho, que vem a ser neto do senhor Raimundinho, sanfoneiro do grupo Pé no Chão, ele tem um alôzinho aqui para o nosso programa. Alô, Andrezinho.
3: Olá, ouvintes da Rádio Nacional, FM 93,7. Aqui é Andrezinho, sanfoneiro, cantor e compositor. Estou muito feliz de estar na programação do meu amigo César Roberto, no programa Tarde Nacional. Queridos ouvintes, estou aqui para compartilhar o meu mais novo lançamento da música Descompassar. Eu tenho certeza que vocês irão se identificar com esse shot bem bonito, uma produção maranhense, uma composição feita com muito carinho que carrega nela uma história muito linda. Não deixem de ouvir Descompassar, essa composição interpretada pela minha pessoa, Andrezinho, um Fiat com Eduarda Lima. E como eu disse, uma produção maranhense. Não deixem de ouvir a música Descompassar.
0: Ok, obrigado, Andrezinho. Aqui no Espaço Arte.
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0: Descompassar.

Olha aí o Boi de Santa Fé, que hoje, dia 30, se apresentará no Encontro de Cazumbas, encerramento da exposição 3 Coletiva Junina. Exposição, a terceira coletiva junina, com concentração na Praça da Mãe d'Água, na Avenida Dom Pedro II, em frente à Igreja da Sé. O cortejo acontece da Praça da Mãe d'Água até a Galeria Trapiche. A atração é o Boi de Santa Fé. Então, vista sua careta e faça parte da magia dos cazumbas. Hoje, dia 30, a partir das 5 da tarde. Concentração, portanto, ali na Praça da Mãe d'Água, na Pedro II, em frente à Igreja da Sé. E a participação do Boi de Santa Fé, que canta agora pra gente. Alô, Zé Olinho.

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1: Alô, Ed. Alô, Carluxa. Tudo bem? Legal, hein? Alô, alô, Lulu. Alô, Civica. Abração. Rosângela Antônio. Bacana. Lolita, também aí, curtindo com seu headphone. 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

Coral UFMA, hoje, dia 30, vai celebrar 53 anos de atividades. Está celebrando já, né? Parabéns, portanto, aí ao Coral UFMA, completando 53 anos de atividades. Como já faz parte da sua agenda, todo ano o Coral UFMA realiza um recital para marcar a data de sua primeira apresentação, 28 de julho de 1973. O recital Coral UFMA Recordações relembra, por meio do repertório, momentos musicais vivenciados pelo coral e será apresentado no Cine Teatro Aldo Leite, Palacete Gentil Braga, Rua Grande, 7822 Centro, hoje às 19 horas. Parabéns ao Coral UFMA.

Agora faltam 3 para 1 para fechar a orquestra Ilha Sinfônica com Ilha Magnética. Eu vou dar um tempinho, você segue com a Nacional e a gente se reencontra às 15 horas no Tarde Nacional. Combinado? Até já, hein? 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

0: Ouvimos Ilha Magnética, com a orquestra Ilha Sinfônica, autoria César Nascimento.
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6: Agora é 1:01, uma ótima tarde para você. Eu sou Marli Arboleia, trabalhos técnicos, Andrew Wallace. É um prazer ter a sua companhia na Rádio Nacional. Você ouve Caetano Veloso.

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Dele, Chão de Giz e Zeca Baleiro, de Baleiro e Alice Ruiz, quase nada. Milton Nascimento e Beto Guedes, Fé Cega, Faca Molada, Márcia Castro, de Pés no Chão.

0: Nando Reis, música dele, O Segundo Sol, Nara Leão e Chico Buarque, de Sivuca e Chico, João e Maria. Céu, de Cassiano e Silvio Rochael, Eu Amo Você.
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0: Acorda o som, beleza pura. Baby do Brasil, A Menina Dança.

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1: Agora são 2 horas em Brasília. Boa tarde, eu sou a Dayana Vitor e este é o Nacional Notícias com o destaque do momento. A taxa de desemprego aqui no Brasil caiu no último trimestre terminado em junho. Também apresentou queda na comparação ao trimestre de janeiro a março. Esses são dados da PNAD Contínua, que é a pesquisa nacional por amostras de domicílios divulgados hoje pelo IBGE. A repórter Solimar Luz explica.
2: No trimestre encerrado em junho, o Brasil tinha 5,9 milhões de pessoas desempregadas, queda de 10,9% em relação ao trimestre anterior. Já a população ocupada atingiu 103,1 milhões de pessoas, um avanço de 1,1% na comparação trimestral. O número de empregados com carteira assinada no setor privado e o de trabalhadores por conta própria permaneceu estável frente ao trimestre anterior. O rendimento real habitual recebido de todos os trabalhos foi estimado em R$ 3.738, registrando

0: Dando estabilidade frente ao trimestre de janeiro a março de 2026 e crescimento de 2,8% em relação ao mesmo trimestre do ano anterior. Da Rádio Nacional, no Rio de Janeiro, Solimar Luz.
1: Agora em Brasília são 1h50 e esse foi o Nacional Notícias, a próxima edição às 3 horas. Música.

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1: Agora 2 horas, 2 minutos, Nath Rutz e Gilberto Gil.

0: Alceu Valença, música dele, Tomara, também Nilce Carvalho, de Benil Santos e Raul Sampaio, Mal de Amor. Nath Roots e Gilberto Gil, Vamos Fugir.
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0: Nauzete, Tamara Assunção.

Clube do Balanço, de Bebeto e Luiz Wagner Segura Nega. Também Novos Baianos, de Moraes Moreira, Luiz Galvão e Paulinho Boca de Cantor, Mistério do Planeta. Naozete, Tamara Assunção, de Luiz Tati, Canto em Qualquer Canto. Você ouve agora Fiote, Pitada de Amor.

0: Lulu Santos, música dele, Fausto Nilo, tudo com você. Também Luiz Melodia e Elza Soares, de Melodia Fadas. Marisa Monte, de Gilberto Gil, Cérebro Eletrônico.
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0: Fagner.

0: Seu Jorge, música dele, Mariana, também, Maria Bethânia, de Pedro Abrunhosa, balada de Gisberta. E Fagner, Revelação.
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0: Você ouve agora Boca Livre, Quem Tem a Viola. Na sequência, Amanda Magalhães, O Amor Te Dá.

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1: Agora são 3 horas em Brasília. Boa tarde. Eu sou Rafael Gasparotto e este é o Nacional Notícias, com os destaques do momento. Mais de 500 mil imóveis do Rio de Janeiro continuam sem energia elétrica desde o vendaval que atingiu o estado na tarde desta quarta-feira. Na capital, as rajadas de vento passaram dos 100 km por hora. Mais detalhes com a repórter Cristiane Ribeiro.
2: A ventania provocou também 5 desabamentos no estado, entre eles um muro em Santa Teresa, região central da cidade, que deixou 2 mortos. Bombeiros fazem buscas por 2 homens desaparecidos no mar, na região da Costa Verde. Das 150 árvores caídas em todo o estado, a maioria já foi retirada, mas algumas vias continuam obstruídas por galhos. De acordo com o porta-voz da Secretaria de Defesa Civil do estado, o tenente-coronel Fábio Contreira, ao todo, 291 ocorrências foram atendidas relacionadas à ventania.
3: Além disso, a gente teve mais de 30 salvamentos de pessoas que estavam retidas em elevadores em todo o estado devido à falta de luz e mais de 50 combates a incêndios em estruturas públicas, né, como postes de iluminação, postes de energia. E o município, com o maior número de ocorrências, foi o município do Rio de Janeiro, com 128 emergências atendidas. O Centro Estadual de Monitoramento e Alerta de Desastres Naturais emitiu um alerta por volta das 15h30 desta quarta-feira sobre esses efeitos da aproximação dessa frente fria.
2: Apesar da intensidade dos ventos, não houve o envio de alerta sonoro para celulares. Segundo o prefeito do Rio, Eduardo Cavalieri, as 11 estações que fazem esse tipo de medição não previram a grandiosidade dos efeitos da chegada da frente fria vinda do Rio Grande do Sul.
4: São 3 estações operadas pelo município do Rio, 3 estações do Instituto Nacional de Meteorologia e outras 5 estações operadas pelos aeroportos aqui no Rio de Janeiro. E todas elas que fizeram um alerta, que fizeram a previsão, e a gente fez esse alerta no início da tarde, todas previram eventos muito menos intensos do que realmente aconteceu. Então isso acabou, né, causando esse impacto também, né, porque foi, de fato, um evento muito mais extremo do que o que foi previsto e muito mais extremo do que o usual. A gente chegou a ter ventos de mais de 100 km por hora.
2: Moradores de várias regiões seguem sem energia. O operador de áudio Márcio Freitas conta que a luz acabou no início do vendaval e ainda não foi restabelecida.
5: Ontem, devido à ventania, nós também ficamos sem luz, que até agora não voltou. Além do problema da SEDAI, que está 3 dias fazendo manutenção em bom sucesso e está atingindo o nosso bairro.
2: De acordo com o Instituto Nacional de Meteorologia, as rajadas de vento continuam nesta quinta-feira, mas com menor intensidade. Não há previsão de chuva. Da Rádio Nacional no Rio de Janeiro, Cristiane Ribeiro.
1: Esse foi o Nacional Notícias. 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
2: César Roberto chegando na Nacional da Ilha do Amor, 3 e 4 aqui em São Luís. Vambora!
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2: Vamos em frente com Tarde Nacional, começando bem aí, ó, que pedra linda. Universo do nosso coração, nós somos muita gratidão, gratidão a você. E nós estamos preparados para as boas vibrações que você nos reserva, universo. Deus abençoe a nossa audiência. Boa tarde.

0: Pura Tarde Nacional com você, 3:08 em São Luís. Alô, alô, Wilson Souto, alô, Rafael, alô a toda a equipe técnica nacional. Alô, alô, Jailton, alô, alô, alô, Luiz Fernando, alô, Gel, alô, Paulinho Azevedo e alô, Márcio Calvé, voltando de umas férias, de uma esticada nas Bahamas. É, de volta aí ao batente, né, meu irmão? Vamos juntos, beleza? Você é coisa nossa. Vamos até às 5 juntinhos, o melhor da música brasileira.
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0: Alô?
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0: Sou eu.
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0: Alô, alô, Fernando. Alô, Eduardo. Comigo, Carlos Alberto, o Tauã, Lindenberg, Francilo, uma galeraça, hein?
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0: De São Luís do Maranhão. Segura que é pedra maranhense. Rafael, curte essa aí, meu irmão. Alô, Wilson Souto.

Música de Carlos Imperial e Tim Maia. Cristina, super nacional com você. 3:18, Djavan, ao vivo. Grande sucesso, hein, Violeta? Flor de Lis. Alô, Chico Ramos. Alô, Antônio Francisco Gastão. Fala, brother.

Alô, alô, Getan, 40 anos. E vem aí um encontro muito legal no dia 1º de agosto no Convento das Mercês, hein? A partir das 18 horas, show 40 anos Getan. 40 anos de história, 40 anos de resistência, 40 anos de cultura viva.

0: Alô, São Luís, aqui é Rita Benedito no programa Tarde Nacional com César Roberto. Música boa para iluminar e transformar a vida. Chegue junto. Um grande abraço.
1: Abração, Ritinha. É com você, hein? Música de Vanderlei Contra o Tempo.

0: Roberto Assado, Chico Buarque, pelas tabelas. Tarde Nacional, 3 horas e 33.
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3: Oi!
2: É coisa nossa.
3: Hello, hello, I'm back again. César Roberto de volta, agora 3h34.
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3: E aí, Fernando?
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3: Seja bem-vindo à nossa programação, brother. Alô, alô, Ricardo Santos, vem aí o Roupa Nova. Alô, Paulo Roberto. Alô, Giovanni, aí do Calhau, Alex, Giovanni, abração, Giovanni.

Valeu, meu brother Baidum, seu cão, seu gato, que blues lindo do Fauzi, hein? 18 para as 4. Rosa Passos.

0: fato consumado. A gente curtiu Rosa Passos.
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0: Canção de Djavan. Tarde Nacional, agora 14 para as 4. Nosso amigo Ricardo Santos pediu essa aí. Curte aí, Ricardo. Boca Livre.

0: Longe Demais, Vanessa da Mata. Canção escrita por Vanessa e Liminha.
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0: Faltando 6 para as 4.
2: Olá, ouvintes da Rádio Nacional FM 93,7. Aqui é Andrezinho Sanfoneiro, cantor e compositor. Estou muito feliz de estar na programação do meu amigo César Roberto, no programa Tarde Nacional. Queridos ouvintes, estou aqui para compartilhar o meu mais novo lançamento da música Descompassar. Eu tenho certeza que vocês irão se identificar com esse shot bem bonito, uma produção maranhense, uma composição feita com muito carinho que carrega nela uma história muito linda. Não deixem de ouvir Descompassar, essa composição interpretada pela minha pessoa, Andrezinho, um Fiat com Eduarda Lima. E como eu disse, uma produção maranhense. Não deixem de ouvir a música Descompassar.
0: Vamos lá, Andrezinho. Legal, hein?

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1: Aí, ó, tarde nacional com você. E começa hoje o festival. Aí, ó. É. Ali, ali na Praça das Mercês. Começa hoje. Detalhes daqui a pouquinho. E amanhã tem Sandra de Sá na área.
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3: Agora são 4 horas em Brasília. Boa tarde, eu sou Rafael Gasparotto e este é o Nacional Notícias, com os destaques do momento. O Ministério da Educação divulga hoje o resultado da chamada única do Fundo de Financiamento Estudantil, o FIES, referente ao segundo semestre de 2026. A relação dos candidatos pré-selecionados pode ser consultada no Portal Único de Acesso ao Ensino Superior. Mais informações com Tatiana Alves.
4: Quem foi contemplado nesta etapa deve acessar o sistema FIES Seleção para complementar a inscrição. O procedimento será aberto nesta sexta-feira e vai até 4 de agosto. Nesta edição, o programa oferece mais de 75.500 vagas em 1.274 instituições privadas de ensino superior de todo o país. As oportunidades estão distribuídas em mais de 28 mil cursos e turnos. Para participar do FIES, o estudante precisa ter feito pelo menos uma edição do Enem desde 2010, alcançado média mínima de 450 pontos e não ter zerado a redação. Também é necessário comprovar renda familiar bruta mensal por pessoa de até 3 salários mínimos. Os candidatos que não forem convocados nesta primeira chamada serão incluídos automaticamente na lista de espera. As convocações para as vagas remanescentes vão ocorrer entre os dias 7 de agosto e 24 de setembro. Da Rádio Nacional no Rio de Janeiro, Tatiana Alves.
3: Esse foi o Nacional Notícias. Próxima edição, às 5 horas.

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0: Sem Fronteiras e o melhor da música brasileira. Olha aí, ó, o festival aí, ó, onde a raiz encontra o futuro, começa hoje. Hoje, na Praça das Mercês. Hoje, dia 30, quinta-feira.
1: Às 5 da tarde, nesse horário não tem igual.
0: Olha, essa festa começa logo mais às 19 horas, com o DJ Carlos Mafra. Às 20 horas tem Tambor de Crioula, Mestre Leonardo. Na sequência, Raiz Tribal, às 21 horas, ali na Praça das Mercês. Boi de Maracanã, às 22. Olha aí a galera, super galera do grupo Feijoada Completa, fazendo o maior samba pra você e feirinha afro rolando. Que massa, hein? Isso tudo aí na Praça das Mercês, minha gente. Hoje, dia 30. E amanhã, uma vasta programação também, incluindo show de Sandra Sá.
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0: Gelvan, tudo bem aí, rapaz?

0: Quanto tempo, amigo?
1: Tá na hora de ouvir.
0: Beleza, alô, alô, Paulo César, alô, Richard, alô, Raimundo, Claudivan, alô, Eliabe. Tudo bem? Alô, Gabriel, gente boa demais, hein? Muita gente boa. Olha aí, ó, quem vem aí é Liz. É Liz cantando Belchior, velha roupa colorida.

0: samba bonito de Eloy.
1: Ao professor Eloy Melório.
0: É.
1: E ao compositor João Paulo.
0: Aí. Valeu, Eloy Melônio. Pra falar de amor, valeu, Serrinha do Maranhão, hein? Marina Lima chegando. Tarde Nacional. Ainda é cedo, 4h12.

Começa hoje o festival AIO, com programação gratuita no Centro Histórico de São Luís. O evento reúne Sandra Sá, que vai fazer show amanhã, grupos de Bumba Meu Boi, Tambor de Crioula, Feira de Afroempreendedorismo e atrações da cena musical maranhense na Praça das Mercês. Uma ótima, hein? Começa às 19, começa hoje. Sendo que o show da Sandra Sá será amanhã às 22h.

Música de João Donato e Gil, Bananeira, Bebel, Gilberto, 4h23. É a Nacional de São Luís. Aí, Boscão.

0: governo, as escadas da Penha.
1: Fala, fala aí. Vambora, que esse samba é colado, é show. É show demais, hein? Essa aí é a nacional de São Luís.

canção escrita por Marcelo Camelo, Cara Valente. Maria Rita, Tarde Nacional, agora com Madre Lenos. Galera maravilhosa da Madre Deus. Alô, Boscotô, tudo bem?

Patativa Silva, Madrilenos, hein? Vocal aí do Boscotô. São Jorge Guerreiro, 18 para as 5. Vambora, Leninho chegando. O dia em que faremos contato.

0: dia em que faremos contato Lenine dele e Braulio Tavares. Tenha fé, supere os obstáculos e transite com destino à felicidade. Alô, meu amigo Aranha no Olho d'Água, tudo bem, Aranha? Um abração, meu irmão.
1: Vai confessar, compadre?
2: Vambora, vamos falar de mulher, né?
0: Vambora. Só se for agora.
1: Primeiro.

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Hein? Acho que eu devo ser. E agora?

É, do meu amigo Toninho Gerais, Zeca Pagodinho e Martinho da Vila, mulheres. 10 para as 5.

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abraço aos amigos da AABB, sempre curtindo a programação nacional e legal, em 5 para as 5, daqui a pouquinho é tudo Brasil. Alô Wellington, alô Nelson Fontinhas, Júlio do Mirante, Julinho Carvalho, Neto do Cavaco, grande abraço, gente. E nada, nada, nada cresce sem cuidado. Plante bons valores, cultive boas atitudes e preserve a fé.

Aí, Bosco e Blanc para Serginho Cabeleireiro no Monumental Shopping. Aquele abraço, Serginho. Deus te proteja. Deus te abençoe, meu irmão. Deus abençoe a nossa audiência. Vamos fechando bem aqui com essa divindade musical que é Milton Nascimento, o nosso eterno Bituca. Vai, Bituca!

0: Valeu, valeu. Amanhã a gente volta com a graça do Senhor. Amo vocês. Até lá, hein?
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2: Agora são 5 horas em Brasília. Boa tarde. Eu sou Rafael Gasparotto e este é o Nacional Notícias, com os destaques do momento. A partir de agora, uma parte dos impostos arrecadados com BETs será destinada para ressarcimento de gastos com saúde de policiais federais. A lei que trata dessa matéria foi sancionada hoje pela Presidência da República. O repórter Gésio Passos está aqui no estúdio e vai explicar como a nova regra será aplicada. Boa tarde, Gésio.
3: Boa tarde, Rafael. Boa tarde, ouvintes. Olha, Rafael, a medida destina 3% dos recursos obtidos com as BETs para o FUNAPOL, o Fundo de Aparelhamento e Operacionalização das Atividades da Polícia Federal. O dinheiro será disponibilizado de forma gradual, 1% em 2026, 2% em 2027 e 3% a partir de 2028. A lei permite que seja feito um repasse ainda de R$ 200 milhões ao FUNAPOL ainda este ano. O fundo foi criado para financiar as atividades da Polícia Federal, principalmente com diárias para deslocamento dos agentes. E em 2022 foi permitida a inclusão de parcelas não indenizatórias, como gastos com saúde desses servidores. Com a lei sancionada nesta quinta, não haverá mais limites para ressarcimento das despesas com saúde e de retribuição por atividades extraordinárias. O texto ainda estende o custeio desses valores com a Polícia Rodoviária Federal e com a Polícia Penal Federal. Com você, Rafael.
2: Obrigado, Gésio. Esse foi o Nacional Notícias. Mais informações às 6h30, no Repórter Nacional.
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8: Olá, amigos e amigas, 5h03, muito boa tarde. Você está na Rádio Nacional Rio de Janeiro, FM 87.1 e AM 1130. Começando agora é Tudo Brasil, ao vivo, comigo, Luciana Valle. Chegando também aos ouvintes de São Paulo, Brasília, no AM 980, São Luís, Recife, Amazônia em Ondas Curtas, Alto Solimões e a Rádio Ceará. Você acompanha toda a nossa programação no YouTube, no Instagram, no Facebook e no X, seguindo o nosso perfil, @RadioNacionalBR. Se preferir, pode acompanhar a programação da Rádio Nacional no portal radionacional.ebc.com.br ou baixando o aplicativo Rádios EBC no seu celular. radionacional.ebc.com.br, acho que eu falei certinho agora. 5h04, hoje é quinta-feira, dia 30 de julho de 2026. Joca Sanz nos trabalhos técnicos, Rosalina Rocha na assistência de estúdio. E a gente já vai abrindo o programa de hoje com um convite para o público carioca, a caça de um bom show essa noite. Não perca!
9: Olá, ouvintes da Rádio Nacional. Quem está falando aqui é Andréia Dutra. E eu tenho um convite para fazer para vocês. Vocês sabem que nos anos 60, o Carlinhos Lira e o Vinícius de Moraes se juntaram para fazer uma peça chamada Pobre Menina Rica. Essa peça, nos anos 80, virou um filme chamado Para Viver um Grande Amor, estrelado pelo Djavan e a Patrícia Pilar. E a trilha sonora desse filme mistura as canções feitas para a peça Pobre Menina Rica com novas músicas de Chico Buarque, Tom Jobim, Djavan. E aí, o que a gente vai fazer no nosso show Para Viver um Grande Amor? A trilha sonora do filme inteirinha e mais algumas parcerias de Carlinhos Lira com Vinícius de Moraes. Aonde? No Vinícius Bar, gente, na esquina da rua Vinícius de Moraes, com a rua Prudente de Moraes, em Ipanema, quinta-feira, dia 30 de julho, às 8 da noite. Esperamos por vocês. Eu, Manuela Marinho, no violão, Sérgio Castanheira, no baixo e no trombone, Márcio Bahia na bateria e Augusto Martins como participação especial, o grande cantor. Beijo para todo mundo.
8: Beijo para você, Andréia Dutra, entrando aqui com a gente na Rádio Nacional com esse convite imperdível, logo mais às 8 no Vinícius Bar em Ipanema. Andréia Dutra canta as parcerias de Carlos Lira e Vinícius de Moraes, né, da trilha do filme Para Viver um Grande Amor. Lembrando que os ingressos estão à venda pela internet, mas também podem ser comprados na bilheteria do Vinícius Bar, né, na rua Vinícius de Moraes, em Ipanema. E tem Andréia Dutra cantando pra gente aqui, Medo de Amar, de Vinícius.

Seguindo com a programação do Vinícius Show Bar em Ipanema, hoje a gente tem Andréia Dutra e amanhã o pianista e compositor mineiro Kiko Continentino comemorando 57 anos de vida. O show começa às 8 da noite com convidados. Tem Maurício Einhorn, Jane Duboc, Mauro Sinise, Léo Amoedo, Lucinha Lima e Continentrio, que é o trio do Kiko. Show autoral desse artista com mais de 40 anos de carreira, 10 álbuns com farta produção autoral, fonogramas lançados ao longo de 40 anos, músico com uma obra de mais de 600 composições. Para ilustrar esse convite do Kiko Continentino no Vinícius Bar amanhã em Ipanema, eu trago a cantora Lucinha Lima. Ela teve o álbum Sambar é Bom, produzido por ele. Então o pianista participa do disco de Lucinha Lima e está na faixa também Rota de Colisão, que a gente vai ouvir agora, que é uma parceria do Kiko Continentino com Altair Veloso e que também está nesse roteiro do show amanhã.

0: São 5 horas e 15 minutos. 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
0: Rogério Soares é o convidado desta quinta de Ricardo Guilherme, da Rádio Ceará FM 87.1. O cantor e compositor cearense apresenta a canção Casa Bela, dele e parceiros, para falar de amor e felicidade.
2: Quando você quiser ouvir palavras ternas, venha habitar o meu interior. Longe do mundo, construir uma casa bela para repousar o meu e o teu amor. Versos do poeta enluarado Rogério Soares, que está hoje aqui no É Tudo Ceará.
3: Alô, gente do Brasil inteiro. Eu do lado deste lindo e grande ator, compositor e inventor, Ricardo Guilherme.
2: E essa música, hein? É uma música de palavras. Quando você vier, venha, traga, morar comigo, venha e traga bagagem, a bagagem do melhor de nós.
3: É, Ricardo, acho que a Casa Bela é, na verdade, é o ponto de convergência de todo ser humano. É o que exatamente, no fundo do seu coração, quer.
2: E a música diz, o amor é a casa da felicidade.
3: Então, é exatamente a construção. É, reis e rainhas se entregaram por um tiquinho de amor, né?
2: O compositor e o cantor Rogério Soares, hoje no programa pela Rádio Ceará FM 87.1. Nós vamos ouvir então Casa Bela. Casa Bela, que é uma composição do Rogério Soares com o Dunga Odacan e a Raquel Nicolau. Casa Bela.
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1: Esta é a música Casa Bela, dos autores Dunga Odakan e Raquel Nicolau, com aquele compositor que está aqui na nossa rádio, no programa É Tudo Ceará, que é o Rogério Soares. Rogério, e agora? Vamos de Casa Bela para um novo tempo?
2: Exato, acho novo que tempo. A vida, o mundo e o Brasil precisam agora de um novo tempo.
1: Né? Repare a vida. Não dá tempo para se guardar. Embarque em seu ritmo. Chame o mundo para dançar. Música também de Rogério Soares e Dunga Odakan no programa É Tudo Ceará. Comente a música mais um pouquinho.
2: O ritmo, a música e as cores são imprescindíveis para o ser humano ser feliz.
1: E você está convocando o ouvinte para dançar, é isso. Música dançante.
2: Imagina um mundo mudo, sem música, Ricardo.
1: Aliás,
2: era um tédio.
1: Já dizia Nietzsche, não é? O mundo sem música seria um erro.
2: É.
1: Né? A vida sem música seria um
2: erro. Para não recorrer no erro, a gente chama o mundo para dançar.
1: É, esse aqui é o novo tempo. Aliás, não é novo tempo, é o tempo permanente.
2: Tempo novo.
1: É o tempo sempre renovado.
2: É.
1: Tempo novo. Com Rogério Soares.

apresentar a trombonista e compositora Kátia Preta, que está de álbum novo, Sou Eu. O disco traz uma mistura de ritmos como samba, soul, black, afoxé, gafieira, funk e choro. Dessa miscelânea e liberdade artística surge um trabalho único, onde Kátia toca músicas de sua autoria e de outros compositores da música popular brasileira. Do álbum Sou Eu, É Tudo Brasil, destaca a faixa Gravão.

5h29. É Tudo Brasil na Rádio Nacional. Sai do Rio de Janeiro e chega em São Paulo, onde o cantor João acabou de lançar o disco Memórias Póstumas. E também já anunciou o primeiro show da nova fase. Será dia 25 de setembro, no Nubank Park, o ex-Allianz Park em Sampa. O artista interrompeu os shows e lançamentos por mais de um ano, após encerrar a turnê do seu trabalho anterior, Super, em março do ano passado. O ano de 2025 também trouxe despedidas. João perdeu o pai, Carlos Alberto Balbino, aos 61 anos, a quem dedica o novo álbum. Catedral é faixa desse novo disco de João. Música dele, Pedro Toffani, que fala exatamente sobre essa despedida.

0: 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Que sorte então a nossa estarmos bem agora, vivos. Aqui relendo essa música, que deixa tudo mais concreto e traz um pouco mais pra perto a minha paz. Partiremos dois tranquilos, moraremos nesses versos, vivos quando nós dois já.
1: Agora 5 horas e 34 minutos, você acompanha Tudo Brasil ao vivo na Rádio Nacional. Tem Ivan Lins na programação, o cantor

de músicas menos conhecidas do público. Os shows de lançamento estão marcados para os dias 29 e 30 de agosto, no Sesc Pinheiros, em São Paulo. Daqui a praticamente

São assinados por Carlinhos Sete Cordas, Paulão Sete Cordas e Rafael dos Anjos, com participação especial de Hamilton de Holanda no bandolim. Uma joia rara, hein, gente? Van Lins em Sambadouro. É só samba. O álbum celebra a forte ligação de Van Lins com o samba e presta homenagem às raízes da música brasileira. Aliás, tem uma capa inspirada numa fotografia da antiga casa de Tia Ciata, aqui no Rio. Ela que foi personagem fundamental para a consolidação do samba carioca. A faixa título de Samba Douro é do Ivan Lins com o parceiro Vitor Martins e foi apresentada pela primeira vez há 34 anos por Sérgio Mendes no álbum Brasileiro. Depois foi gravada por Leila Pinheiro no álbum Coisas do Brasil de 1993, já com a letra de Vitor Martins. Vamos ouvir Samba Douro? É tudo Brasil com Ivan Lins.

E seguimos falando para o público de São Paulo. Neste sábado, 1º de agosto, tem estreia do espetáculo Que Mulher é Essa? Com Simone. O show abre nova fase da carreira da cantora, com colaborações de Ana Frango Elétrico e Ronaldo Fraga. Simone rodou o Brasil com um show comemorativo de 50 anos de trajetória, que rendeu um disco ao vivo lançado no ano passado, com participação de Zélia Duncan. Agora, com repertório

todo renovado. A cantora promete resgatar canções como Jura Secreta, além de outras surpresas. A turnê, Que Mulher É Essa?, também vai passar por Rio de Janeiro, Fortaleza, Aracaju, Belo Horizonte, Curitiba e Recife, entre agosto e setembro. O show sábado em São Paulo será no Tóquio Marine Hall, a partir das 21h. Rua Bragança Paulista, 1281, na Chácara Santo Antônio. Ingressos à venda pela internet. Aproveito para trazer Zélia Duncan, né, realizando um sonho antigo de fazer um disco ao lado de Simone. Isso foi em 2008. Elas subiram ao palco juntas em São Paulo no show Amigo é Casa, gravado ao vivo, acabou virando CD e DVD. Cantam juntas, de Sueli Costa e Abel Silva, Jura Secreta.

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Você acompanha a É Tudo Brasil ao vivo até às 6 horas. Trazendo Pedro Miranda e Marcos Sacramento no bloco a seguir, o carioca Pedro Miranda, cria da Lapa, cantor, compositor e pandeirista premiado de 50 anos de idade, lançou em 2026 o álbum Amor Verdadeiro, com os músicos do Forró da Gávea e várias participações especiais, dentre elas Moisés Marques em Cada Um, Cada Um, única faixa inédita e autoral do álbum Amor Verdadeiro. E de Niterói, Marcos Sacramento, 66 anos, celebrando ao lado do violonista Zé Paulo Becker, o álbum Afro Sambas 60 anos, em homenagem ao disco Afro Sambas de Baden Powell e Vinícius, lançado em 66. Sacramento canta com Ilesi na faixa Canto de Xangô, lindíssima.

Pedro Miranda e o Forró da Gávea acompanhando Moisés Marques, ou o contrário, né? Com Cada Um, Cada Um. 5h53, trazendo notícias aqui do nosso Festival de Música Rádio Nacional em sua 17ª edição. Tivemos recorde de inscrições, recebendo 1.512 músicas inéditas de artistas de todo o Brasil. O número supera em 42% o total registrado na edição do ano passado, com 444 canções a mais. As obras selecionadas pela comissão julgadora começam a ser executadas na programação da Rádio Nacional FM a partir de 31 de agosto e também estarão disponíveis para votação pela internet. A grande final do Festival de Música Rádio Nacional contará com 12 canções que disputarão categorias como Melhor Música, Melhor Intérprete, Melhor Letra, Melhor Arranjo e Música Mais Votada na Internet. O festival faz parte das comemorações dos 90 anos da Rádio Nacional, com o objetivo de revelar novos talentos da música brasileira. Falando em revelações, a gente encerra É Tudo Brasil desta quinta-feira com uma homenagem, né, de aniversário, a passagem de 90 anos do antropólogo brasileiro Roberto da Mata. Esse aniversário aconteceu ontem, dia 29 de julho. Ele não é músico, mas recebeu homenagem de um músico, o Cláudio Salles, que além de cantor, compositor, guitarrista, também é jornalista. Cláudio Salles é radialista, ele está lá na Rádio Pop Goiaba. Ele produz, produtor musical, ativista cultural, né, entre várias outras atribuições. Ele quer prestar essa homenagem ao mestre da mata, esse grande antropólogo carioca. Acaba de sair do forno a música, sabe com quem está falando? Frase clássica, utilizada no Brasil, que se tornou há décadas objeto de estudo do antropólogo Roberto da Mata. Cláudio Salles diz que a música dialoga com uma questão bem brasileira, como as relações de poder, privilégio e hierarquia continuam presentes no cotidiano, no consultório, na fila, na delegacia, em qualquer lugar, né, onde alguém decide lembrar quem manda ou então manter seus próprios privilégios. A gente curte agora a canção.

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Sabe com quem está falando? Do Cláudio Salles, para homenagear, né, o Roberto da Mata em seu 90º aniversário, 90 anos. Parabéns ao grande antropólogo. Cláudio Salles, sabe com quem está falando?

É tudo, Brasil. Chega ao fim. Estamos de volta amanhã a partir das 5 da tarde, ao vivo na sua Rádio Nacional. Com produção de Cláudio da Mata e Luciana Vale, apresentação Luciana Vale, trabalhos técnicos Joca Sanz, Rosalina Rocha na assistência de estúdio. Obrigada pela sua companhia, espero que tenham gostado. Vem aí, Rodrigo Ricardo, no Mundo da Bola, na companhia de Bruno Mendes. Uma ótima noite de quinta-feira para vocês e até amanhã.

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18 horas, quinta-feira, 30 de julho de 2026, está no ar o programa No Mundo da Bola, com a minha apresentação, os comentários de Bruno Mendes, trabalhos técnicos Joca Sanz, produção executiva Luiz Ferreira e Wagner Gomes. A gente começa esse programa falando de seleção brasileira, visando o próximo ciclo da Copa América de 2028 e a Copa do Mundo de 2028.

0: 2030, a CBF já definiu os próximos adversários da Amarelinha. O Brasil vai enfrentar a Austrália nos dias 25 de setembro, em Townsville, e no dia 29 de setembro, em Brisbane. São dois jogos com a Austrália. E fechando essa super data da FIFA, a nossa seleção enfrenta a Índia no dia 3 de outubro, em Calcutá. O coordenador executivo de seleções masculinas da CBF, Rodrigo Caetano, justificou as escolhas dos próximos adversários do Brasil.
1: O primeiro que representar a seleção brasileira em qualquer jogo, seja ele amistoso ou um jogo oficial, é de enorme responsabilidade. E ainda mais no início de um novo ciclo, um ciclo que a gente espera ter uma maior tranquilidade, para que justamente cheguemos lá ao final, no grande objetivo, que é 2030, com uma equipe, um elenco bastante sólido, né? E melhor do que foi em 2026. Vamos enfrentar uma equipe que se classificou na sua fase de grupos, foi eliminada na segunda fase, mas demonstrou uma evolução muito grande, que é a Austrália. E depois contra a Índia, tem também a questão técnica, mas tem também muito de até um agradecimento em relação aos indianos, que sem dúvida alguma demonstrou aí ao longo, principalmente da Copa do Mundo, um enorme carinho, uma enorme torcida pela seleção brasileira. Então nada mais justo do que irmos até lá em forma também de agradecimento, mas também para fazer um grande enfrentamento.
0: O técnico da seleção brasileira, Carlo Ancelotti, falou sobre o início do ciclo para 2030. O italiano também abriu as portas da equipe para a chegada de jogadores mais jovens na amarelinha.
2: Vamos a con esos tres amistosos vamos a comenzar un nuevo ciclo para proyectar a selección los objetivos de los próximos años, que son como primer objetivo la Copa América en 2028 y la Copa del Mundo en 2030. Aprovecharemos de esos tres amistosos para intentar de meter nuevas caras en no equipo, en la selección, sobre todo jóvenes, que tienen talento y que pueden mostrar su talento en la selección en los próximos años.
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2: La integración con las categorías de base es muy importante, la evaluación del trabajo de sub-15, sub-17, sub-20, porque tenemos que tener en cuenta que hasta 4 años en la sub-17 jugaba Ryan, que fue un jugador muy importante. 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
0: Além dos amistosos em setembro contra a Austrália e Índia, no mês de novembro a tendência é que a seleção brasileira dispute um torneio em Singapura. A competição tem formato similar à tradicional Copa Kirin e deve reunir também os donos da casa, o Japão e o Paraguai. A expectativa é de que o Brasil entre em campo entre os dias 9 e 17 de novembro. Para falar de seleção brasileira, vou chamar Bruno Mendes. Meu boa noite para você, Brunão. Meio sem clima esses amistosos agora da seleção brasileira, depois dessa frustração da Copa do Mundo. E os indianos, claro, povo amigo, mas também deve estar triste porque a nossa seleção foi medíocre nessa última Copa. Boa noite, Brunão.
3: Muito boa noite, meu amigo Rodrigo Ricardo. Boa noite a todos os nossos queridos ouvintes. Eu acho que eu costumo dizer que tudo começa errado, termina errado. Você dá uma justificativa de que vai fazer um amistoso contra uma seleção, porque você é grato ao povo indiano, eu acho que é uma justificativa bastante fraca para um diretor de seleções. Respeito muito o povo indiano, acho sim que eles gostam e admiram o futebol brasileiro, mas isso não é justificativa para marcar amistoso. Não, vamos enfrentar a Índia porque é de um jeito de jogar diferente do Brasil, a gente quer ver isso também, acho que aí é uma justificativa. Quero entender a escola indiana, é importante pra gente. Agora, dar esse tipo de declaração, a gente sabe o que leva o Brasil a enfrentar a Índia. Mas esse tipo de justificativa, para mim, o Rodrigo Caetano, ele pode ser mais criativo para poder tentar enganar alguém. É, contra a Austrália é normal, a seleção tem escola, vem disputando Copa do Mundo e você tem dois amistosos. É um novo ciclo, que o ciclo seja bastante aproveitado e que o Ancelotti possa observar e aproveitar o tempo que ele não teve para esse último ciclo, que foi vergonhoso.
0: Ô Brunão, você acha que o Dom Carleto vai abrir mão um pouco das convicções que ele tinha nesse último trabalho? Ele falou em ter mais meio-campistas. Teremos um modelo de jogo, taticamente falando, diferente do que vimos até agora?
3: Acho difícil, viu, Rodrigão? Porque no Real Madrid, mesmo com o Real Madrid em crise, ele não abriu mão de jogar da forma que ele pensava. Eu acho que a seleção, ela só não pode ter uma coisa, covardia. Eu acho que o futebol brasileiro, em termos de seleção, ele nunca foi covarde. Ele sempre partiu para cima, independente da dificuldade que ia ter pela frente. O Brasil nunca se retraiu. Eu acho que a única coisa que ele não pode ter é covardia na hora de enfrentar adversário.
0: E chegou a hora do...
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0: A UEFA anunciou uma medida radical contra a proposta da FIFA de criar uma empresa para administrar seus torneios e vender ações a investidores privados. Após reunião virtual, a entidade europeia decretou que as 55 federações do continente vão boicotar todas as competições da FIFA enquanto a proposta estiver de pé. Isso inclui a Copa do Mundo Feminina, marcada para o ano que vem aqui no Brasil. A UEFA foi uma das principais organizações a se posicionar contra e recebeu apoio da CONCACAF, que é a Confederação da América do Norte, Central e Caribe, além da Confederação Asiática de Futebol. Essas três entidades representam 143 dos 211 membros da FIFA. Brunão, acho que o Infantino vai acabar voltando atrás, hein?
3: Também acho. Com essa pressão aí, agora chegou a pressão no ouvido dele. Mais uma, né? Acho que agora ele vai ter que retroceder o que ele estava pensando, porque para fazer o que ele está querendo fazer, ele precisa desse apoio fundamental da UEFA. Em não tendo, ele vai perder muito e ele sabe disso. Também acho que ele vai dar uns quatro passos para trás, viu, Rodrigão?
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0: Hoje com o nosso professor Wagner Gomes.
5: O Campeonato Mundial de Tiro Esportivo será disputado na Coreia do Sul de 7 a 16 de setembro. O Comitê Paralímpico Brasileiro convocou quatro atletas, Alexandre Galgani e Bruno Kiefer, e os estreantes em Campeonato Mundial, Alessandro Basso e Marcelo Marton. A competição terá participação de 50 países, somando 300 atiradores. Além disso, 13 vagas diretas poderão ser garantidas em 12 classes para os Jogos Paralímpicos de Los Angeles em 2028. De 5 a 9 de agosto, o Brasil participará do Campeonato Mundial de Atletismo Sub-20 em Eugene, no Oregon, Estados Unidos. A Confederação Brasileira de Atletismo convocou 8 treinadores. O campeonato é realizado de 2 em 2 anos e a sua primeira edição foi em 1986. Os convocados foram Andréa Maria Pereira Brito, Larissa de Paula Moura, Marte Weiss, Diogo Melo da Rosa, João Evangelista, Marcos Vladimir Vieira, Rodrigo da Silva e Victor Fernandes.
0: E falando de tênis, a brasileira Luiz Stefani optou por não disputar o WTA 1000 de Toronto, no Canadá. A tenista segue realizando tratamento no cotovelo direito com o objetivo de estar 100% para a disputa do WTA 1000 de Cincinnati, nos Estados Unidos, e do tradicional US Open. Luiz Stefani vive grande fase ao lado da parceira canadense Gabriela Dabrowski. Em 2026, a dupla já venceu o WTA 1000 de Dubai, nos Emirados Árabes, e o WTA 500 de Estrasburgo, na França, o WTA 250 de Ashburn, no Reino Unido. E o Brasil encerrou a sua participação no Campeonato Mundial de Esgrima, disputado em Hong Kong, com grandes resultados. Pela primeira vez na história, a delegação brasileira classificou 3 atletas da mesma arma para a chave principal de um campeonato mundial. Guilherme Toldo, Pedro Marostega, Dominique de Almeida alcançaram o quadro principal.

0: Entre eles, Guilherme Toldo protagonizou uma campanha histórica ao terminar na sétima colocação. Ana Beatriz Bucão garantiu vaga na chave principal do Mundial e encerrou sua participação na 57ª colocação entre 132 atletas. E na competição por equipes, o florete masculino voltou a ser protagonista, conquistando vitórias importantes sobre a Grã-Bretanha e a Espanha, encerrando o Mundial na 14ª colocação entre 35 países. E o papo agora é futebol feminino.
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0: O Copa Delas, o videocast de futebol feminino da TV Brasil, vai receber Camila Orlando, treinadora da Seleção Feminina Sub-20, na próxima sexta-feira. Ela conversou com Marília Rigoni, Luciana Zogaib e Raquel Mota sobre a preparação da equipe para o Mundial Sub-20 e vários outros assuntos. Vamos conferir mais um trecho.
2: Antes de viajar em setembro, também tem um período de treinamentos, né?
3: É isso, a gente se encontra um pouquinho antes, né, da Copa e faz mais um amistoso. A gente ainda está finalizando o nosso adversário, mas provavelmente um amistoso lá já na Polônia.
2: Na Polônia.
3: Contra algum adversário que vá, né, obviamente alguma seleção que vá participar da Copa. Então agora a preparação é muito mais cada uma assumindo a sua responsabilidade, né?
2: Sim.
3: Então a gente compartilhou isso com as atletas para que elas entendam que agora a gente só se encontra lá, né? E em termos de equipe técnica, de comissão, a gente está se falando diariamente, obviamente a equipe técnica, né? E o meu auxiliar e o analista, a gente está diariamente ali estudando adversários, estudando a gente, e de forma geral, o NSP, né, que é o Núcleo de Saúde e Performance, também a gente tem acompanhado com os clubes. Essa aproximação com o clube tem sido muito especial também, tem ajudado, né, esse desejo de que, bom, o próximo passo já é na Copa, então o clube, a gente precisa ainda mais de vocês, né? Vamos estar sempre se comunicando, e tem sido muito legal esse momento, e a gente não vê a hora de estar lá, a verdade é essa.
2: A gente também não vê a hora de ver vocês lá.
4: Falando desse núcleo aí de saúde, né, um ponto que é sempre chave é a questão da saúde mental, né,
2: perfeito,
4: das atletas. A gente vai ter uma Copa no Brasil que a gente viu que no masculino pesou um pouco a questão,
2: sim,
4: da pressão, né, a pressão. Talvez essa pressão seja menor pro lado das meninas, né, por tudo que envolve, mas de qualquer forma é uma pressão, né,
2: sim,
4: de, querendo ou não, tá todo mundo apostando que vai ser a nossa primeira estrela, vai jogar em casa e tal. Como é que esse trabalho também já começando também falando na base, né, também.
3: Sim. O que eu tento ensinar pra elas, assim, é que a gente, obviamente, tá na expectativa, mas eu até brinco com elas, eu falo assim, ó, é até aqui, o restante da expectativa tá lá pra torcida, tá pra quem,
2: isso,
3: tá vendo o jogo de fora, pra gente,
2: isso,
3: é trabalho, então a gente não tem expectativa, a gente tem ação, né, então eu tento tirar esse peso e, obviamente, da minha parte, mas obviamente tem, né, as psicólogas que estão o tempo inteiro também tentando criar ferramentas, como eu falei, a gente tenta sempre usar uma sala de vídeo junto com alguma análise, para elas entenderem e terem coragem, né? Então, acho que quando você está preparado, quando você sabe onde você está indo, esse peso, essa expectativa, ela vai ficando menor, né? Ela vai ficando menor, obviamente, menor, né? Quem nunca sonhou em jogar uma Copa do Mundo, né? Mas a gente tenta tornar isso algo positivo, né? E tenta tirar esse peso, mas com certeza, esse lado mental, ele é importantíssimo, né? E a gente estimula elas para que elas busquem também os caminhos delas, né? Acho que não tem só um jeito de você se desenvolver mentalmente, mas encontra o seu jeito e se desenvolva, né? Assim como a gente se desenvolve fisicamente, tecnicamente, taticamente, o lado mental precisa ser desenvolvido e a gente estimula muito elas.
0: Lembrando que você pode conferir a entrevista completa com Camila Orlando na próxima sexta-feira, a partir das 18 horas, acessando o YouTube da TV Brasil. E chegou a hora do...
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0: É, esse melhor da rodada está mais para o pior da rodada. Isso porque a arbitragem voltou a tomar conta das manchetes do futebol brasileiro. O Vitória reclamou muito da não expulsão do meio-campo Maurício na goleada sofrida diante do Palmeiras por 4-0 em pleno Barradão. Logo depois do lance, Kaká, por impedir uma oportunidade clara de gol, e Luan Cândido, por gestos insinuando roubo por parte do árbitro Alex Gomes Stefano, levaram o cartão vermelho e deixaram o Leão com 9 em campo. O presidente do Vitória, Fábio Mota, pediu a palavra e fez duras críticas à arbitragem e afirmou que vai entrar com representação junto à CBF.
5: Ainda bem que o Brasil viu o jogo. Então,

0: O Kaká levou 5 pontos no queixo. Os 5 pontos no queixo que o Kaká levou não foi por acaso. Não foi por ser intencional, que foi relatado pelos jogadores, foi que o árbitro disse que não foi intencional. Intencional não, os 5 pontos foram no queixo. E isso desequilibrou a partida completamente. O Vitória era melhor, tinha 70% de posse de bola, estava fazendo um grande jogo, certo? E houve um desequilíbrio a partir do momento que não teve a expulsão pela agressão feita ao jogador Kaká. Passamos por isso ano passado com o Flamengo, situação idêntica, análoga, estamos acostumados, certo? Não quero vitimizar, mas é difícil fazer futebol no Nordeste, você já tem um investimento menor, você já viaja mais e tem que passar por esse tipo de coisa. Então é lamentável o que está acontecendo, muito lamentável. Nós, em protesto com relação a isso, nós não vamos fazer coletiva com o treinador, nós não vamos fazer zona mista. Estamos soltando a nota como Vitória e vamos fazer a representação. Obrigado a todos e parabéns aos envolvidos por tudo que aconteceu.
1: O Palmeiras, por sua vez, aproveitou o tropeço do Flamengo diante do Internacional e abriu 8 pontos na liderança do Campeonato Brasileiro. No entanto, o técnico Abel Ferreira voltou a dar declarações polêmicas. Questionado sobre os lances capitais do jogo contra o Vitória, o treinador português chegou a discutir com um dos jornalistas durante a coletiva de imprensa.
2: Aqui dentro desta sala, se fosse a perguntar a ti e aos teus colegas, 50% diziam sim, 50% diziam não. Então está no limite. E essa decisão depois ficou com o árbitro. E o árbitro decidiu não dar vermelho e amarelo. Essa é a primeira. A segunda.
3: O Kaká no Arias, que gerou a expulsão do...
2: Há dúvidas? Há dúvidas?
3: Eu quero estar perguntando a sua opinião.
2: Não, estou a perguntar se tu tens dúvidas. Se tens dúvidas?
3: A minha opinião não importa, Bel, eu não sou comentarista. O que importa é a sua opinião.
2: Mas não há dúvidas. Tu viste o mesmo que eu estou a fazer a pergunta.
3: Eu não estou falando que tem dúvida.
2: Então, eu vou-te dar a minha opinião. Perfeito. E aceito também controvérsia.
3: Obrigado.
2: Para mim não há dúvida absolutamente nenhuma. Aliás, vocês viram a perna dele, não viram? Viram a perna dele. Pronto. Para mim, não há dúvidas, e o árbitro só seguiu a regra. Mas isso é a minha opinião, também aceito que tu ou que colegas teus pensem de maneira diferente. Para mim, não há dúvidas absoluta nenhuma. Conheces o histórico do Luá Cândido? Pois, mas devias conhecer. Essa é uma das vossas funções, devias conhecer. Aquele gesto é claro. Aquele gesto é muito claro, certo? O árbitro, o que é que o árbitro fez? Podes-me dizer?
3: Expulsou.
2: Seguiu as regras.
3: Claro.
2: É preciso ter coragem, para seguir as regras. Agora, em relação... Esta é a minha opinião em relação aos lances todos. Eu sei que a situação do Maurício é no limite, como te falei, mas na minha opinião, como te disse, 50, se for perguntar, uns dizem que sim, a outros dizem que não. E o árbitro e o VAR, tinha o árbitro e o VAR, decidiram em dar um amarelo. As outras, eu acho que não há dúvidas absolutamente nenhumas, é simplesmente seguir as regras. É o que tem que ser.
1: Tá aí o Abel Ferreira. Bruno Mendes, mais uma polêmica sobre arbitragem. O que você acha disso tudo?
4: Olha só, Rodrigão, eu não sou da teoria da conspiração. Acho que não é só com o Palmeiras, não é só com o Flamengo. Eu acho que é com todo mundo. A ruindade da arbitragem e a falta de critério, ela acontece para A, B e C. Vi muitos torcedores do Flamengo hoje dizendo: ah, pode entregar a taça pro Palmeiras, pode, o campeonato acabou. Mas eles estão esquecendo que o juiz pode até estar errando e o Palmeiras não tem nada a ver com isso, mas o Flamengo, desses torcedores, não está jogando absolutamente nada.
1: Então, é verdade.
4: De repente, por conta disso, pode entregar o título pro Palmeiras mesmo, porque o Flamengo não está jogando nada. Eu acho que a arbitragem brasileira, ela é péssima das péssimas. Cada vez se tem... Só para dizer que o cara que comanda a arbitragem é Sandro Meirahit. Um dos caras que mais erraram no futebol brasileiro e caiu para cima. Então, acho que a arbitragem é terrível. Em especial, a arbitragem do Rio de Janeiro, ela é terrível. Com Alex Stefano, Yuri Lino, Wagner do Nascimento Magalhães, Bruno Arleu de Araújo. A cada rodada é uma lambança. Mas enquanto não for profissionalizada a arbitragem no Brasil, vai ficar assim: afasta o cara, coloca o cara para apitar a Série C, Série B. Daqui a pouco ele volta, todo mundo já esqueceu. E o time que saiu do jogo prejudicado fica com a reclamação, e o que saiu beneficiado, claro, não vai falar nada. Acho que pode chegar semiautomático, chip na bola. Enquanto os árbitros não tiverem critério no Brasil, fica muito difícil, Rodrigo.
1: E no jogo que teve a transmissão da Rádio Nacional, Fluminense e Bahia empataram sem gols ontem no Maracanã. O Flu se manteve na quarta posição, mas acabou saindo de campo vaiado pela torcida por conta das chances desperdiçadas.

0: alcançadas. Após a partida, o técnico Luiz Ubeldia afirmou que sua equipe mereceu sair com os 3 pontos desse duelo de tricolores.
1: O resultado, evidentemente, não ha sido o que queríamos, e aí vas perdendo pontos. Os empates, muito
2: não. Evidentemente, os resultados não foram o que nós queríamos, e assim vamos perdendo pontos. Os empates não ajudam muito, mas me parece que hoje a equipe mereceu muito mais. Apesar das dificuldades, porque foi uma partida cheia de dificuldades, a equipe mereceu vencer. Mais uma vez, tivemos que tomar a decisão de trocar 2 zagueiros. Também estamos um pouco condicionados pela quantidade de jogos em pouco tempo para alguns jogadores, como Martinelli e Lucho. Por isso, precisamos controlar a minutagem deles. Esses fatores não fizeram a equipe render mal, muito pelo contrário. Apesar de todas as limitações, merecemos vencer e buscamos o resultado até o último minuto.
1: Apesar de los condicionantes, el equipo mereció ganar y mereció ganar hasta el último minuto.
0: Pelos lados do Bahia, o técnico Rogério Ceni analisou a atuação da sua partida e concordou com o técnico Luiz Ubeldia. Para Ceni, o Fluminense realmente merecia ter vencido o jogo.
3: Se tivesse que haver um vencedor, hoje pelo segundo tempo foi o Fluminense. Acho que tinha um banco bastante recheado, com bastante jogadores. Nós infelizmente tínhamos alguns lesionados, outros suspensos, enfim, jogadores importantes que poderiam. E aí relacionamos 6 garotos de base praticamente hoje, dos quais 2 participaram do jogo. Fora de casa, num lugar que a gente sabe que é sempre difícil de jogar, mas primeiro tempo bem equilibrado, segundo tempo acho que o Fluminense foi superior. Nós tentamos ao menos nos manter no jogo e tivemos ainda a oportunidade em contra-ataques e fizemos escolhas ruins nos contra-ataques para tentar o nosso gol que daria a vitória pra gente.
0: Ô Brunão, esse papo de merecimento sem o resultado, o placar concluído, feito durante o jogo, fica meio assim, né? Abstrato, né?
4: Exatamente. Rodrigão, você merece ganhar na Mega Sena. Você é um cara gente boa, também sou um cara gente boa, mereço ganhar na Mega Sena, mas isso não quer dizer que a gente vai ganhar. Enfim, esse negócio de mereceu. O futebol não tem justiça, o futebol tem bola na rede. E o Fluminense já não vem apresentando um bom futebol. Eu vou falar, mandar um recadinho aqui pro Ubeldia. O Fred vai te pegar, que o Ubeldia abre o olho dele, viu, Rodrigão?
0: O Fred tá se preparando para ser treinador, né? Já começou aí uns estágios, tá treinando. Quem tá sabe onde o Fred tá treinando?
4: Ele tá só no sub-20 do Fluminense.
0: Ah, tá no sub-20.
4: Tá só ali de olho.
0: É porque antes dele, o sub-20, ele já tava treinando uma equipe no interior de Minas.
4: Isso. Ele tava no Fortaleza, foi até campeão num torneio aqui em Brasília com Fortaleza. E agora tá no sub-20 do Fluminense. Então, a exemplo do que aconteceu com o Felipe Luiz, o Ubeldia que comece a abrir o olho dele, porque senão o Fred vai pegá-lo.
0: Lembrando que o Fluminense enfrenta o Vasco no próximo sábado. É o primeiro jogo, o jogo de ida pela Copa do Brasil. Vasco que, enfim, também venceu, ganhou de 1-0 do Independente de Medellín em São Januário. Foi a primeira vitória aí sob o comando técnico Pedro Emanuel. Agora o Fluminense é favorito para vencer o Vasco nesse duelo, não é não, Brunão?
4: Olha só, Rodrigão, acho que no clássico as forças se equivalem. E penso eu que a torcida do Vasco vai estar em maioria, porque até comparece e dá mais força ao time cruzmaltino. Assim, eu vi o jogo do Fluminense ontem, não me agradou. Vi o jogo do Fluminense contra o Bragantino, não me agradou. Vi o amistoso do Fluminense contra o próprio Bahia, não me agradou. De repente o Fluminense tem um problema na zaga, o Freitas machucou ontem, depois o Thiago Silva também.
0: É verdade. Já tem o Gêmeos, o Milan fora.
4: Exatamente. Então, assim, eu acho que as forças podem se equivaler pelos problemas de um lado. Eu sei que o Vasco também tem alguns problemas, mas se eu colocar o Fluminense um milímetro à frente, eu acho que as forças se equivalem nessa, principalmente por se tratar de um clássico, que a gente sabe que isso pesa muito na hora do vamos ver.
0: É verdade. E se falando
4: Rodrigão, só para completar, digo, perdão, claro. Nos últimos anos o Vasco tem se acostumado a chegar na Copa do Brasil, quase que chega na final do ano retrasado, foi eliminado pelo Atlético por pouco, ano passado chegou a decisão, então é um torneio que o Vasco gostou, se acostumou a jogar.
0: É verdade, o Vasco tem ido bem nessa Copa do Brasil, mas ia falar só um alento pro torcedor tricolor, né, que a gente falou tantos jogadores fora, mas o Arana e o Caxias...

0: Castilho, parece que estão se recuperando, podem reforçar aí o Fluminense nesse jogo de sábado, jogo que vai ter transmissão da Rádio Nacional. E o Vasco, o Pedro Emanuel, tá acertando essa casinha vascaína depois de 4 jogos, enfim, o Vasco venceu, também não jogou lá esse futebol todo, aliás, tá com muitas dificuldades, principalmente ali no meio de campo, não tem ninguém para criar, mas você acha que o Vasco começa a ter a cara aí do Pedro Emanuel, que parece ser um treinador trabalhador, né? Vamos também contar que o Vasco não tem um grande elenco.
1: É, esse é um grande problema. É, assim, a gente não conhecia o trabalho do Pedro Emanuel. É óbvio que ele tem trabalho com o elenco do Vasco, não é um elenco assim também, nem volumoso e nem tanto de criatividade, mas ele tem que botar na cabeça da equipe dele que são jogadores operários. Se você não vai de um lado, você tem que ir pelo outro. E eu acho que, de repente, dessa forma ele conseguiu a classificação contra o Independente Medellín ontem. E assim que a Copa não se joga, se ganha. Vencer 1-0 é o que vale. É a mesma situação que vai valer para o jogo contra o Fluminense.
0: É verdade. Vamos repassar outros resultados de ontem pelo Campeonato Brasileiro. A gente teve o Mirassol vencendo o Remo por 2-1. O Mirassol sai do Z4. O Internacional empatou com o Flamengo lá no Beira-Rio. A gente comentou aqui rapidamente. Tivemos o nosso jogo da Nacional que terminou em gols. E a goleada do Palmeiras sobre o Vitória. Hoje a gente tem Corinthians e Atlético Paranaense às 7h30 da noite e às 9h30 Coritiba e Cruzeiro. Também temos jogo pela Sul-Americana envolvendo brasileiro. O Grêmio enfrenta o Bolívar em Porto Alegre, perdeu o primeiro jogo, tem que ganhar pelo menos de 2 gols para passar direto. Se ganhar por apenas 1 gol, vamos ter pênaltis. Brunão, algum jogo te chama a atenção dos de ontem e os dos de hoje?
1: Olha só, o Rodrigão, ontem me chamou muita atenção, evidentemente, o jogo do Vitória, né? Mas eu quero ver o Atlético Paranaense hoje, time que vem crescendo muito na competição, já é o terceiro colocado. A gente sabe que jogar contra o Corinthians na Neoquímica Arena é complicado, mas eu quero ver como é que o Atlético Paranaense, do Odair Helman, que vem se dando tão bem nesse Campeonato Brasileiro, principalmente nessa fase final, vai se comportar no jogo daqui a pouco.
0: E o Cruzeiro do Arthur Jorge, será que embala? A gente pensou que ia embalar e perdeu pro Botafogo dentro de casa.
1: Perdeu,
0: né?
1: Pro Botafogo, e perdeu num jogo bom, é um time bom, tem um jogo difícil, também ganhar do Coritiba lá é complicado, mas tem a volta do Matheus Pereira, tem a volta do Gerson, acho que o Cruzeiro pode faturar mais 3 pontos no campeonato, sim, Rodrigão.
0: Brunão, estamos chegando ao finalzinho, mas em 10 segundos, te agrada esse modelo, esse ano, né, pelo calendário apertado, Copa do Brasil, um jogo no sábado e outro na quarta?
1: Não, porque como é mata-mata, eu acho que você tem que ter um tempinho para absorver aquilo que aconteceu, pelo menos uma semana para outra, para poder tomar o fôlego e treinar do jeito que você tem que entrar em campo. Não me agrada, não. Tudo bem, conforme você falou, esse ano foi um ano atípico por conta da Copa. Espero que a CBF reveja isso.
0: Valeu, Bruno Mendes. Boa noite para você. Muito obrigado. Esse programa No Mundo da Bola vai ficando por aqui. Logo depois vem aí o Repórter Nacional com as últimas notícias do Brasil e do mundo. Uma ótima noite para todos vocês. Tchau, tchau.
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4: Seis e meia no horário de Brasília.
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4: Olá, uma ótima noite para você sintonizado nas emissoras da Rádio Nacional em Brasília, São Paulo, Rio de Janeiro, Amazônia, Alto Solimões, São Luís e também em Recife. E para você que nos acompanha em todo o Brasil, junto às emissoras parceiras da nossa Rede Nacional de Comunicação Pública. Eu sou Juliana Batista e você ouve a partir de agora as principais notícias desta quinta-feira, dia 30 de julho de 2026. Retomada das negociações com os Estados Unidos sobre tarifas comerciais que chegam a 37,5% é sinalizada pelo governo brasileiro. Em outra frente, o Brasil formaliza a abertura de consulta na Organização Mundial do Comércio por considerar as sobretaxas excessivas. E mais.
6: Tribunal Superior Eleitoral determina que plataformas digitais apresentem planos de conformidade para garantir a integridade das eleições até o dia 16 de agosto.
7: Maiores de 70 anos representam 11% do eleitorado apto a votar. Para eles, o voto é facultativo, mas ir às urnas é fundamental para a democracia e cidadania.
8: Casos de síndrome respiratória aguda grave caem no país, mas três estados permanecem em nível de alerta, aponta novo boletim Infogripe da Fiocruz. A recomendação é manter os cuidados preventivos.
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4: E sempre lembrando que estamos no período de defesa eleitoral, portanto não serão veiculados conteúdos que possam caracterizar publicidade institucional. Essa medida é necessária para garantir o cumprimento das normas que regulamentam a comunicação de instituições públicas. O defesa eleitoral vai até o dia 25 de outubro. Agora sim, 6h32, vamos dar início ao nosso noticiário. O governo brasileiro indicou disposição para retomar o diálogo comercial com os Estados Unidos para reduzir as alíquotas e ampliar a lista de produtos isentos daquela tarifa de 37,5% imposta pela Casa Branca. Essa declaração foi feita hoje pelo ministro do Desenvolvimento, Indústria, Comércio e Serviços, Márcio Elias Rosa, durante um evento da Apex Brasil em Brasília. Lembrando que a Apex é a Agência Brasileira de Promoção de Exportações e Investimentos. O repórter Pedro Lacerda acompanhou e está aqui conosco para contar quais medidas podem ser adotadas para melhorar essas relações bilaterais. Boa noite, Pedro.
9: Boa noite, Juliana. Boa noite, ouvintes. Segundo o ministro, a última reunião de alto nível com o escritório do representante de comércio dos Estados Unidos, em 14 de julho, terminou com o compromisso de retomar as conversas em agosto. Ele também disse que o governo brasileiro pode tomar a iniciativa de procurar Washington caso os americanos não retomem as negociações. Márcio Elias Rosa defende que o Brasil mantenha o diálogo ativo, mesmo diante do impasse tarifário.
10: A Organização Mundial do Comércio nunca fez tanta falta como faz nos dias de hoje. Mas isso não é problema para a gente desistir. O Brasil que defende o multilateralismo não para de negociar. Acredita no poder de negociação, acredita na proximidade dos povos, acredita que a identidade entre homens e mulheres, independentemente da sua origem, do território que habita, da língua que fala, é mais relevante do que posições ideológicas de alguns que governam por ocasião, episodicamente. Esses passam.
9: Em discurso no evento Outlook Agro Brasil, o ministro do Desenvolvimento citou a abertura de novos mercados com acordos recentes firmados com Singapura e com a EFTA, grupo formado por Noruega, Suíça, Islândia e Liechtenstein, além da União Europeia, bloco com o qual a corrente de comércio cresceu 2 bilhões de dólares somente em maio e junho. Elias Rosa também respondeu às críticas do governo de Donald Trump de que o agronegócio brasileiro avança às custas do desmatamento.
10: Aqueles que dizem que o Brasil produz a partir do desmatamento ilegal, aqueles que supõem que o Brasil produz a partir da exploração de riquezas naturais, erra quem diz isso. O Brasil reduziu em 50% o desmatamento ilegal nos últimos 3 anos na Amazônia. O Brasil reduziu em 63% o desmatamento ilegal no Pantanal. O Brasil está recuperando 3,4 milhões de hectares de áreas que antes foram devastadas.
9: O desmatamento é justamente uma das frentes contestadas pelo Brasil na Organização Mundial do Comércio. Nesta quinta-feira, o país formalizou um pedido de consultas sobre duas medidas do governo americano baseadas na seção 301 da Lei de Comércio dos Estados Unidos, que apresentam, entre outras justificativas, supostas práticas ambientais irregulares do agronegócio brasileiro. O governo do Brasil sustenta que as sobretaxas aplicadas ultrapassam os percentuais previstos na própria nomenclatura tarifária dos Estados Unidos. Juliana, é com você.
4: Obrigada, Pedro. Acompanharemos então os desdobramentos, né, dessas discussões. 6h35.
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4: E os eleitores com mais de 70 anos não são obrigados a votar. Para este grupo, que representa 11% do eleitorado brasileiro, o voto é facultativo e não é necessário justificar a ausência nas urnas. Mas ainda assim, muitos brasileiros e brasileiras dessa faixa etária fazem questão de exercer sua cidadania por meio do voto. Repórter Sara Kines, direto de São Paulo, está ao vivo com a gente para contar o quanto cresceu essa parcela do eleitorado nos últimos anos. Boa noite, Sara.
11: Boa noite, Juliana, ouvintes. Olha, o número de brasileiros com mais de 70 anos aptos a votar aumentou 83% nos últimos 16 anos. Passou de cerca de 9 milhões e 400 mil em 2010 para mais de 17 milhões e 200 mil em 2026. Os dados estão disponíveis no site do TSE, o Tribunal Superior Eleitoral. A Fátima Gaspar é professora aposentada e, aos 71 anos, ela conta o motivo que a faz seguir indo às urnas.
12: Eu não gosto que escolham por mim. E eu sou uma pessoa que voto desde os 18 anos, então eu sou uma pessoa que sempre gostei de estar ligada nos candidatos. E acompanho o que ele faz. Minha sessão eleitoral é bem próxima à minha casa. Eu tenho problemas de artrose, mas eu vou, levo um banquinho, qualquer coisa eu sento lá.
11: Para o cientista político Robson Carvalho, o aumento do eleitorado na faixa etária 60+ implica numa maior consciência na hora de votar.
13: Eleitores que estarão mais experimentados, né, terão participado de mais eleições. Do ponto de vista teórico, eles terão mais condições de fazer uma escolha melhor, mais estudada, mais apropriada. Isso faz com que os candidatos e partidos precisem se esforçar um pouco mais para tentar se comunicar com esse eleitor que poderá estar mais exigente nessas eleições, que já votou diversas vezes.
11: Com relação à abstenção, um levantamento da Nexus Pesquisa e Inteligência de Dados aponta que houve queda nas últimas três eleições gerais entre maiores de 60 anos. Já entre o eleitorado em geral, aumentou o número de abstenções, isto é, mais gente deixou de comparecer às urnas. Para maiores de 70 anos, o público que não é obrigado a votar, o número de abstenções diminuiu, o que significa que os mais velhos estão indo votar. O cientista político Robson Carvalho destaca quais pautas devem ser abordadas pelos candidatos, com foco no público acima de 70 anos.
13: Temas de saúde e assistência social são mais bem-vindos porque diz respeito a mais assistência à saúde e à seguridade social e assistência social que venha sendo assegurada pelo Estado. Então, é uma política que, por parte dos candidatos, terá menos resistência de se colocar, de se propor para o público, para os eleitores.
11: No total, o Brasil tem cerca de 158 milhões de eleitores aptos a votar nas eleições deste ano. Juliana, é com você.
4: Obrigada, Sara Kines, direto de São Paulo, 6h38. Seguimos falando das eleições 2026. As plataformas digitais devem apresentar planos de conformidade para garantir a integridade do pleito até o dia 16 de agosto. Uma portaria do Tribunal Superior Eleitoral foi publicada hoje detalhando as medidas que devem ser apresentadas à Justiça. Gésio Passos vai trazer essas informações para a gente. Boa noite, Gésio.
14: Boa noite, Juliana. Boa noite, ouvintes. Olha, Juliana, o plano de conformidade para as eleições deverá detalhar as estruturas e os procedimentos para cumprimento de ordens da Justiça Eleitoral, como a remoção de conteúdos, suspensão de perfis, fornecimento de dados e interrupção de propaganda irregular. As redes sociais ainda devem informar as medidas de moderação para conteúdos inverídicos ou gravemente descontextualizados, com capacidade de afetar a integridade das eleições. Essas plataformas digitais devem ainda apresentar os mecanismos para identificar e desarticular redes organizadas para manipulação com utilização de robôs ou perfis falsos, Juliana.
4: Gésio, essas plataformas também devem trazer informações sobre o uso da inteligência artificial?
14: Devem sim, Juliana. No caso do uso da inteligência artificial generativa, as empresas deverão demonstrar meios para impedir a geração de conteúdos que favoreçam candidaturas ou partidos, como a recomendação de votos ou produção de material de cunho sexual envolvendo candidatas ou candidatos. As plataformas devem também detalhar as ações adotadas para o cumprimento de regras da transparência de publicidade política, incluindo identificação dos anunciantes, manutenção dos anúncios e declaração de inteligência artificial em conteúdos impulsionados. As empresas também precisam informar os canais de denúncias e contestações e também as medidas de proteção de dados pessoais e procedimentos para identificar disparo automatizados em massa. É com você, Juliana.
4: Muito obrigada, Gésio Passos, 6h41. Vamos mudar de assunto, falar de desemprego. A taxa caiu para 5,4% no trimestre encerrado no mês de junho, segundo pesquisa divulgada hoje pelo IBGE. A reportagem é de Solimar Luz.
15: A taxa de desemprego no Brasil foi de 5,4% no trimestre móvel encerrado em junho, após registrar 5,6% em maio. O resultado mostra queda na comparação com o registrado no período entre janeiro e março, quando o desemprego ficou em 6,1%. No trimestre encerrado em junho, o Brasil tinha 5,9 milhões de pessoas desempregadas, queda de 10,9% em relação ao trimestre anterior. Já a população ocupada atingiu 103,1 milhões de pessoas, um avanço de 1,1%. Na comparação trimestral, o número de empregados com carteira assinada no setor privado e o de trabalhadores por conta própria permaneceu estável frente ao trimestre anterior. O rendimento real habitual recebido de todos os trabalhos foi estimado em R$ 3.738, registrando estabilidade frente ao trimestre de janeiro a março de 2026 e crescimento de 2,8% em relação ao mesmo trimestre do ano anterior. Da Rádio Nacional, no Rio de Janeiro, Solimar Luz.
4: 6h43 e a arrecadação de impostos federais alcançou 264 bilhões de reais em junho, um aumento de 7,7% em relação ao mesmo mês do ano passado. O resultado foi divulgado hoje pela Receita Federal. Repórter Gabriel Brum.
16: De janeiro a junho, o acumulado ultrapassou R$ 1,5 trilhão de reais, crescimento real de mais de 6,5%. Nos dois casos, no mês e no semestre, os resultados foram os maiores da série histórica desde 1995. Segundo a Receita Federal, a arrecadação previdenciária atingiu R$ 381 bilhões de reais em 2026, resultado do crescimento da massa salarial e da arrecadação do Simples Nacional Previdenciário. Outro fator é a reoneração da folha de pagamentos de empresas e municípios. A arrecadação com comércio e serviços, fechou os seis primeiros meses do ano em R$ 309 bilhões, de reais, com os dois setores em alta. Ainda houve a recuperação da arrecadação do setor de eventos e do setor de petróleo, além do desempenho dos segmentos automotivo, eletricidade e gás, serviços financeiros e Simples Nacional. O bom resultado veio mesmo com as desonerações temporárias do diesel, biodiesel e querosene de aviação, adotadas por causa dos efeitos da guerra iniciada por Estados Unidos e Israel contra o Irã. Da Rádio Nacional em Brasília, Gabriel Brum.
4: E hoje também foi divulgado o resultado do estoque da dívida pública federal, que aumentou 2,61% em termos nominais, passando de pouco mais de 9 trilhões em maio para 9 trilhões e 235 bilhões em junho. Esses números constam do boletim relatório mensal da dívida pública, divulgado pelo Tesouro Nacional. 6h44. E a partir de agora, uma parte da arrecadação de impostos de sites de bets será destinada para o ressarcimento de gastos de saúde de policiais federais. Antes, esses recursos iam para a Previdência Social. A lei que trata dessa matéria foi sancionada hoje pela Presidência da República. Gésio Passos de volta, conta pra gente com você, Gésio.
14: Olha, Juliana, a medida destina 3% dos recursos obtidos com as bets para o Funapol, o Fundo de Aparelhamento e Operacionalização das Atividades da Polícia Federal. O dinheiro será disponibilizado de forma gradual, 1% em 2026, 2% em 2027 e 3% a partir de 2028. A lei permite que seja feito um repasse ainda de R$ 200 milhões de reais ao Funapol este ano. O fundo foi criado para financiar atividades da Polícia Federal, principalmente com diárias para deslocamento dos agentes. Em 2022, foi permitida a inclusão de parcelas não indenizatórias, como gastos com saúde desses servidores públicos. Com a lei sancionada nesta quinta, não haverá mais limite para ressarcimento de despesas de saúde.

0: sobre os casos de síndrome respiratória aguda grave que caíram em todo o país. Porém, 3 estados permanecem em nível de alerta, de acordo com o novo boletim Infogripe da Fiocruz, divulgado hoje. Carolina Pessoa, direto da capital fluminense, boa noite.
1: Olá, Juliana, boa noite para você, boa noite para todos, isso mesmo. Os casos de síndrome respiratória aguda grave no Brasil estão em queda, de acordo com o novo boletim Infogripe da Fiocruz, divulgado hoje. O cenário, parecido com o da semana passada, é impulsionado principalmente pela redução das hospitalizações por vírus sincicial respiratório e por influenza A e B. Ainda segundo o relatório, apenas os estados do Maranhão, Rio Grande do Sul e Santa Catarina apresentam incidência de síndrome respiratória aguda grave em nível de alerta ou risco. Os casos se concentram especialmente em crianças pequenas, mas no Maranhão há um pequeno crescimento também entre idosos, possivelmente associado à Covid-19. Além disso, a análise aponta que muitos estados que estavam com queda no número de casos atingiram níveis de segurança ou de baixo risco, entre eles Alagoas, Ceará, Pará e São Paulo. O coordenador do Infogripe, Leonardo Bastos, esclarece os motivos para esse cenário.
2: Já está passando a época dos vírus sazonais, em que a gente tem os casos de influenza, vírus sensicial respiratório. A gente ainda vê estados em nível de alerta associado aos casos de vírus sensicial respiratório.
1: Leonardo Bastos reforça também que a vacina é a principal forma de prevenção contra casos graves e óbitos. Ele relembra ainda outros cuidados importantes que devem ser mantidos em todo o país, independentemente do número de casos.
2: Quem está com sintoma respiratório, se pudesse ficar em casa, uso de máscara é muito importante. Isso vale para o Brasil todo. Embora a gente tenha algumas regiões onde o risco seja mais elevado, você pode ter alguma doença respiratória em lugares diferentes.
1: Em 2026, foram notificados, de acordo com o boletim, quase 126 mil casos de síndrome respiratória aguda grave no país. Voltamos com você, Juliana.
0: Muito obrigada, Carolina Pessoa. Seguimos no Rio de Janeiro, mas agora com outro assunto. É porque os consumidores que tiveram prejuízos por causa da falta de energia elétrica após os fortes ventos que atingiram o estado podem pedir indenização pelos danos sofridos. Vamos acompanhar a reportagem de Tatiana Alves.
3: Entre os prejuízos que podem ser compensados estão eletrodomésticos queimados, equipamentos danificados e até alimentos perdidos por falta de refrigeração. O direito ao ressarcimento está previsto no Código de Defesa do Consumidor e também nas normas da ANEEL, Agência Nacional de Energia Elétrica. Para solicitar a reparação, é fundamental reunir provas dos danos e entrar em contato com a concessionária responsável pelo fornecimento de energia. Quem teve um aparelho afetado deve registrar o pedido, informar a data e o horário aproximado da ocorrência e detalhar o equipamento, incluindo marca, modelo e tempo de uso, quando possível. A recomendação é não descartar nem consertar o aparelho antes da análise da empresa distribuidora, salvo em situações autorizadas ou de necessidade comprovada. Também é importante guardar protocolos de atendimento, notas fiscais, orçamentos, laudos técnicos e outros documentos que ajudem a comprovar o problema. Pelas regras da ANEEL, a compensação pode ocorrer por meio do reparo do equipamento, da substituição por outro equivalente, do pagamento do conserto ou de uma indenização em dinheiro. No caso de alimentos estragados pela interrupção prolongada do fornecimento, a orientação é fotografar os produtos antes do descarte, guardar comprovantes de compra e registrar quanto tempo o imóvel ficou sem energia. Se o pedido de ressarcimento for recusado ou não houver solução adequada, o consumidor pode procurar o PROCON-RJ e a Secretaria de Defesa do Consumidor, apresentando toda a documentação relacionada ao caso. Da Rádio Nacional, no Rio de Janeiro, Tatiana Alves.
0: 6h51, hora da gente movimentar a nossa rede nacional de comunicação pública com uma dica de educação financeira. O cartão de crédito pode ser um aliado ou uma das principais causas do nosso endividamento.

0: Esse é o tema da reportagem de Beatriz Bulhões, da Rádio Educadora de Salvador.
1: Só no ano passado, as transações em cartão de crédito no Brasil movimentaram mais de 3 trilhões de reais, um crescimento de quase 15% em relação a 2021.

0: de cartões de crédito e serviço. Porém, do mesmo jeito que o cartão deixa famílias endividadas, há quem ganhe dinheiro de volta e viaje para diversos lugares usando os benefícios da ferramenta. O economista Edival Landulfo, presidente do Conselho Regional de Economia da Bahia, diz que tudo depende do modo de usar.
1: O cartão de crédito ele costuma ser visto como um vilão por conta dos juros altos. Mas a verdade é que ele é apenas uma ferramenta. Então, quando usado com estratégia e disciplina, ele traz diversas vantagens em relação ao pagamento no débito ou no dinheiro.
0: Segundo a primeira edição do novo mapa de crédito da Serasa, 63% da população afirma ter usado o cartão de crédito nos últimos 12 meses. A especialista em educação financeira da Serasa, Laís Kiyosato, lembra que os gastos indiscriminados no cartão de crédito representam um dos maiores motivos das pessoas estarem endividadas.
2: A categoria de bancos e cartões é a maior fatia entre os 83,7 milhões de negativados no mês de junho. Ela corresponde a 27,3% do total das dívidas. O maior risco é que o cartão ele deixa de ser uma ferramenta pontual e vira uma extensão permanente da renda. Por isso que a nossa recomendação é reservar o cartão para o que realmente cabe no orçamento do dia a dia.
0: Em resumo, é preciso comparar os benefícios e malefícios de ter ou não o cartão de crédito e no que usar, já que as compras à vista costumam ter descontos maiores. Da Rádio Educadora da Bahia, Beatriz Bulhões para a Rádio Nacional.
3: 6h53 e a busca por pessoas desaparecidas ganhou mais uma ferramenta de apoio. Rio de Janeiro e São Paulo vão compartilhar dados de reconhecimento facial de pessoas desaparecidas para ajudar nas buscas em todo o país. Os dois estados respondem por mais de 70% dos casos. Carol Pessoa está de volta ao vivo com os detalhes para a gente. Carol, é com você.
4: Olá, Juliana. Boa noite a todos. Olha, é uma parceria entre os Ministérios Públicos do Rio de Janeiro e de São Paulo e a Secretaria Municipal de Segurança Pública de São Paulo, firmada hoje, estabeleceu que as câmeras de reconhecimento facial dos dois estados passem a atuar de forma integrada nesses casos, permitindo que o rosto de qualquer desaparecido no país possa ser inserido simultaneamente em suas redes de monitoramento. O sistema vai funcionar por meio do Centro Integrado de Comando e Controle do Rio e do Smart Sampa, fortalecendo as ações dos programas de localização e identificação de desaparecidos em todo o país. Juntos, Rio de Janeiro e São Paulo respondem por cerca de 80 mil casos de desaparecimentos, o que equivale a mais de 70% dos registros. A inclusão de dados no sistema de reconhecimento facial depende do consentimento de familiares ou responsáveis. De acordo com o Sistema Nacional de Localização e Identificação de Desaparecidos, algumas causas relevantes para desaparecimentos são problemas psiquiátricos e dependência química. Os Ministérios Públicos orientam que essa famílias procurem o órgão assim que o desaparecimento for identificado, não sendo necessário esperar nenhum prazo. Voltamos com você.
3: Obrigada, Carol Pessoa, direto do Rio de Janeiro, 6h55.
5: Esportes. Dois brasileiros se classificaram ontem pela Copa Sul-Americana. O Vasco da Gama passou pelo Medellín da Colômbia 1-0 e o Bragantino derrotou o Sporting Cristal do Peru por 1-0. Vasco da Gama encara o Olímpia do Paraguai na próxima fase e o Bragantino vai pegar o Atlético Mineiro confronto caseiro. Daqui a pouco a bola rola para Grêmio e Bolívar. Primeiro jogo na altitude da Bolívia, 3-2 para o time boliviano. O Grêmio precisa de 2 gols no tempo normal para passar para outra fase. Se passar, vai encarar a equipe do São Paulo. Campeonato Brasileiro, rodada de ontem, Inter e Flamengo 1-1, Mirassol venceu o Remo 2-1, com esse resultado e a vitória do Inter diante do Flamengo, o Grêmio passa a estar na zona do rebaixamento, Fluminense e Bahia no Maracanã 0-0 e o Palmeiras goleou vitória da Bahia por 4-0, que só no primeiro tempo teve 2 jogadores expulsos, jogou com 9 o jogo inteiro. Palmeiras tinha 7 pontos de diferença para o Flamengo, caiu para 6 e agora abre para 9 pontos de diferença. Para fechar a rodada do Brasileirão, daqui a pouco 19h30 em São Paulo, Corinthians recebe o Furacão, o Atlético Paranaense. E às 9h30, no Couto Pereira, em Curitiba, o time na casa, o Coxa, pega a equipe do Cruzeiro. Da equipe de esportes da Rádio Nacional, André Luiz Mendes.
3: 16h56 e com quase 70 anos de carreira e cerca de 100 filmes no currículo, o ator e diretor Antônio Pitanga, uma referência do protagonismo negro nas artes brasileiras, terá sua obra celebrada em sua terra natal, Salvador.

0: Salvador. Madison Euler chega com as informações da programação.
1: O Bom Filho, a Casa Torna, a maior retrospectiva audiovisual dedicada à Pitanga, criado pelo Ourinho, reúne 29 filmes, entre longas, médias e curtas metragens, além de sessões comentadas, debates e cursos. A programação é gratuita e acontecerá no Cine Glauber Rocha, localizado no Centro Histórico, e no Cine Lanquiana, no bairro Fazenda Grande 4. Tiago Ortmann, um dos curadores da mostra, destaca que o trabalho de Antônio Pitanga levará o público não só a conhecer a história do artista, mas ter contato com obras fundamentais para a construção do audiovisual brasileiro, principalmente do movimento do cinema novo.
2: É uma oportunidade para o público se aproximar do legado de um dos maiores atores do cinema brasileiro. Pitanga é um ícone do cinema novo, que tem seu nome, né, atrelado a alguns dos principais realizadores desse movimento. E o mais importante é que Pitanga estava no momento que o cinema novo estava florescendo. Faz o primeiro filme de Glauber Rocha, que é Barra Vento. Depois ainda faz de Cacá Diegues ali no primeiro momento, que é Ganga Zumba e A Grande Cidade.
1: O curador também reforça que a filmografia do homenageado consolidou uma imagem atípica da figura do negro no audiovisual.
2: E Pitanga tem uma história que seus personagens sempre são muito contundentes, são muito insubmissos, e de alguma forma ele cria uma narrativa própria a partir dessas potências.
1: Outro destaque da mostra é a programação paralela, onde haverá dois bate-papos, um deles Pitanga e seu legado, com a presença do homenageado, e o segundo sobre a escrita com o corpo, Antônio Pitanga e o cinema brasileiro. Com produção de Luciene Cruz, da Rádio Nacional em São Luís, Madison Euler.
0: 6:59, o Repórter Nacional fica por aqui, trabalhos técnicos de Sanderson Freitas. A gente volta amanhã, tenha uma ótima noite. Tchau.
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5: Olá, boa noite.
4: Boa noite para você que nos acompanha em todo o país.
5: Quinta-feira, 30 de julho de 2026.
4: Vamos aos destaques do dia.
5: IBGE aponta a existência de 103 milhões de brasileiros ocupados no segundo trimestre do ano. Luana Karen.
6: A taxa de desocupação ficou em 5,4% no trimestre encerrado em junho de 2026.
4: Parte da arrecadação com as apostas de cota fixa, as conhecidas bets, vai para o fundo da Polícia Federal. Luciana Colares de Holanda.
7: O repasse vai ocorrer de forma gradual. 1% em 2026, 2% em 2027 e 3% a partir de 2028.
5: Hoje é Dia Mundial de Enfrentamento ao Tráfico de Pessoas.
4: Data chama a atenção para formas de aliciamento, perfis de vítimas e canais de denúncias.
5: Em entrevista, a ministra substituta dos Direitos Humanos e da Cidadania, Caroline Reis, explica como não se tornar uma vítima.
8: O mais importante é a pessoa verificar bem a proposta que está sendo oferecida, desconfiar de propostas com muitos benefícios e poucas exigências e jamais dar documentação para que fique aos cuidados de um terceiro.
4: Na apresentação da Voz do Brasil hoje, eu, Mariana Jungmann e Luciano Seixas.
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4: O IBGE divulgou hoje dados do emprego no país.
5: A taxa de desocupação ficou em 5,4% de abril a junho, índice menor que o registrado no primeiro trimestre.
4: Um indicador divulgado todos os meses mostra o percentual de pessoas que estão sem trabalho, mas que seguem procurando uma vaga.

0: e é uma das principais referências para acompanhar o mercado de trabalho no Brasil.
1: A taxa de desocupação ficou em 5,4% no trimestre encerrado em junho de 2026, uma redução de 0,7 ponto percentual em relação ao trimestre de janeiro a março de 2026. Na comparação com o mesmo período do ano passado, a queda na taxa foi de 0,4 ponto percentual. O levantamento da Pesquisa Nacional por Amostra de Domicílios, PNAD Contínua, feita pelo IBGE, mostrou que no segundo trimestre deste ano, eram quase 6 milhões de desocupados no país, 700 mil a menos que no primeiro trimestre. Queda no número de desocupados, aumento na quantidade de ocupados. São mais de 103 milhões de brasileiros com uma ocupação, um crescimento de 1% em relação ao trimestre anterior. Já o rendimento médio real dos trabalhadores ficou em R$ 3.738, um crescimento de 2,8% em relação ao mesmo período do ano passado. Luana Karen, para a Voz do Brasil.
2: Parte dos recursos das casas de apostas online, as bets, será destinada ao Fundo de Aparelhamento e Operacionalização das Atividades FIM da Polícia Federal.
0: Criado em 1997, o FUNAPOL se destina a financiar gastos com operações e aparelhamento da PF, como armas e veículos.
3: Agora é lei. Parte da arrecadação com as apostas de cota fixa, as conhecidas bets, vai reforçar o caixa da Polícia Federal. O dinheiro vai para o FUNAPOL, o Fundo para Aparelhamento e Operacionalização das Atividades FIM da PF. O fundo foi criado em 1997 para financiar a infraestrutura, os custos de operações e a modernização de equipamentos da Polícia Federal, como veículos e armas. A nova lei autoriza ainda a destinação de recursos do FUNAPOL para o custeio da saúde dos servidores da Polícia Federal. O texto da lei nasceu de uma medida provisória enviada pelo governo federal, que foi alterada e aprovada pelo Congresso Nacional. O repasse da arrecadação das bets vai ocorrer de forma gradual: 1% em 2026, 2% em 2027 e 3% a partir de 2028. Além disso, a lei autoriza o governo federal a repassar até 200 milhões de reais ao FUNAPOL ainda este ano, usando recursos livres do Tesouro Nacional. Além da fatia vinda das bets, o fundo conta com outros recursos para cobrir os seus custos globais. Transferências voluntárias de entes federativos ou de organismos internacionais e doações de pessoas físicas ou jurídicas, nacionais ou estrangeiras. Luciana Colares de Holanda, para a Voz do Brasil.
2: O Conselho Nacional de Política Energética aprovou novas regras para a comercialização do gás natural no Brasil.
0: Com isso, fica permitida a venda direta do gás natural pertencente à União por meio de leilões.
2: Os detalhes você vai ouvir agora na matéria de Márcia Fernandes.
4: Com as novas regras para a comercialização do gás natural no Brasil, fica permitido que a União leiloe o gás e, assim, outras empresas explorem, vendam e distribuam o produto. O gás extraído do pré-sal e que pertence à União poderá ser comercializado pela Empresa Brasileira de Administração de Petróleo e Gás Natural. Para isso, estão previstos dois leilões, um deles ainda para este ano, como apontou o ministro de Minas e Energia, Alexandre Silveira.
5: Vai sim, nos leilões de curto prazo, que são abertos, servir as térmicas do setor elétrico, e os leilões de longo prazo ficaram destinados à indústria de base nacional, que é a indústria da cerâmica, a indústria do vidro. Vai ser o primeiro e fundamental passo para que as nossas infraestruturas sejam melhor utilizadas a favor do Brasil.
4: O gás natural natural pode ser usado como fonte de energia em casas, comércio e indústrias. Com a mudança, ficará permitida a venda direta do gás natural da União ao mercado, com prioridade à indústria de base, inclusive nos setores químico e siderúrgico. Reportagem Márcia Fernandes.
0: O que pode influenciar a próxima safra brasileira? Clima, custos de produção, mercado internacional e mudanças nos hábitos de consumo estão entre os fatores que entram no radar do setor.
2: Em Brasília, um encontro reuniu especialistas e representantes do agronegócio para discutir os cenários para a safra 2026-2027.
6: Antes da próxima safra chegar ao campo, uma série de variáveis já começa a ser observada. O comportamento do clima, a oferta de fertilizantes, as condições do mercado internacional e até o que o consumidor quer colocar no prato podem interferir nas decisões de quem produz. Em um cenário de mudanças no comércio global, especialistas também acompanham fatores que podem influenciar o fluxo internacional de alimentos. Um espaço fundamental para o agronegócio brasileiro, destaca o ministro da Agricultura e Pecuária, André de Paula.
7: Nós somos importantes do ponto de vista econômico, 38 milhões de brasileiros trabalham com o agro, mas nós temos um papel de enorme relevância do ponto de vista social também.
6: O Outlook Agro Brasil reúne em Brasília representantes do setor público, da iniciativa privada e especialistas para analisar diferentes cenários para o ciclo 2026-2027. A programação inclui debates sobre logística, abastecimento de insumos e gestão dos riscos climáticos. Também entram na discussão os fertilizantes, que têm impacto direto nos custos de produção, as transformações no consumo de alimentos e os desafios do cenário internacional para o setor, explica Laudemir Miller, presidente da Apex Brasil.
8: O aumento de tarifa não ajuda na previsibilidade, inclusive aumenta a incerteza. E o Brasil se coloca justamente no caminho diferente. O Brasil se coloca como um parceiro estável, como um parceiro que negocia.
6: No fim, a discussão volta para quem está no campo. Representantes de setores como proteínas animais, carnes, óleos vegetais, algodão, etanol de milho, cafés especiais e frutas apresentam as expectativas para o comércio internacional. As análises também buscam apoiar o planejamento de produtores, cooperativas e empresas para a próxima safra. A representante do setor privado, Tânia Regina Zanella, diretora executiva da Organização das Cooperativas Brasileiras, defende que todos os segmentos precisam estar unidos na busca de soluções para os desafios do setor.
9: Mas os desafios não são só os de hoje, e sim daqui a 5, 10 anos, como que a gente impacta, está pensando e preparando para esse futuro? Qual o norte de gestão de risco para o campo? Qual será a política de diversificação de mercados? Aí todos os nossos embaixadores que estão presentes, parceiros do setor produtivo agro aqui no nosso país, para garantir que tenhamos sempre, cada vez mais, as portas abertas.
6: Mais do que antecipar números, o evento propõe um exercício de entender o que o campo brasileiro pode encontrar pela frente e como o setor pode se preparar para diferentes cenários. Reportagem Pablo Mundim.
0: Após participar do encontro de agronegócio, o ministro do Desenvolvimento, Indústria, Comércio e Serviços, Márcio Elias Rosa, afirmou que o governo brasileiro vai tentar uma nova negociação com os Estados Unidos para diminuir a lista de produtos que foram sobretaxados.
2: Neste mês, os Estados Unidos aplicaram novas tarifas para produtos brasileiros que entram no mercado norte-americano. Essa lista atinge 23% dessas exportações.
10: O que nós vamos discutir a partir do mês de agosto, no momento em que for possível, não é? A ampliação da lista de exceções, a eventual redução de tarifas, a rediscussão do mérito, a discussão muito improvável, mas a rediscussão do mérito, e o Brasil, como volto a dizer, está aberto para negociação.
0: De acordo com o Ministério do Desenvolvimento, Indústria, Comércio e Serviços, cerca de 52,7% das exportações brasileiras para os Estados Unidos não estão alcançadas pelas sobretaxas.
2: Nessa categoria estão, por exemplo, café, carnes, ferro fundido, aeronaves, suco de laranja, frutas, vários produtos químicos e a maior parte das exportações de celulose.
0: Hoje é Dia Nacional e Internacional de Combate ao Tráfico de Seres Humanos. Um crime que envolve falsas ofertas de emprego, promessas de estudo no exterior e oportunidades divulgadas nas redes sociais que podem esconder situações de exploração.
2: Em 2025, o protocolo operativo padrão de atendimento às vítimas brasileiras de tráfico internacional de pessoas do Ministério da Justiça e Segurança Pública identificou 84 vítimas brasileiras.
0: Mas esse é um crime em que há subnotificação, o que indica

0: Que o número pode ser muito maior.
1: Mais da metade das pessoas identificadas no ano passado tinham sido levadas ao Camboja, na Ásia, para serem exploradas em centros de golpes virtuais.
0: Esse é um tipo mais recente de destino do tráfico de pessoas. Mas existe também o tráfico para outros tipos de trabalhos forçados, exploração sexual, adoção ilegal de crianças, entre outras modalidades.
1: Os dados sobre raça e cor mostram que pessoas pretas e pardas constituem a maioria das vítimas nas bases que coletam essas informações.
0: Homens costumam ser mais traficados para trabalhos análogos à escravidão e mulheres para exploração sexual.
1: Mais cedo, nós conversamos com a ministra substituta do Ministério dos Direitos Humanos e da Cidadania, Caroline Reis, sobre esse tipo de crime, como denunciar e que precauções podem ser tomadas. Acompanhe. Olá, ministra, seja muito bem-vinda à Voz do Brasil para a gente falar desse tema que é tão sensível, né? Que é o tráfico de pessoas. Eu queria que a senhora começasse falando para a gente quais são as formas mais comuns de tráfico. Para quais finalidades o tráfico de seres humanos é mais comumente utilizado? É trabalho, prostituição? Quais são os tipos mais comuns?
2: Bom, os tipos mais comuns são para exploração sexual, né, em geral, de mulheres e meninas, também para exploração de trabalho. Então, muitas pessoas são tiradas dos seus locais para ter esse trabalho forçado, sem garantia de dignidade e de direitos, né, trabalhistas nesses locais em que eles são forçados aí. E também para fazer outras questões relacionadas a coisas forçadas, né, nesses outros países.
0: Ministra, é muito comum que as vítimas sejam atraídas por um sonho, né? Promessas de conhecer o mundo, de ter um emprego dos sonhos, de receber valores muito vultosos, né? Quais são os sinais de que algo pode estar errado na proposta?
2: Geralmente, propostas que são muito atrativas e que tenham assim, vantagens muito grandes, sem grandes retornos, elas devem ser tratadas como um risco. Então, as pessoas devem verificar altos pagamentos, poucos direitos que são providos, retornos que sejam muito altos, parte dessas promessas de outras pessoas. Isso indica riscos de tráfico de pessoas.
1: Bom, ministra, a gente conversou mais cedo com a Cíntia Meirelles, que é presidente no Brasil da organização não governamental Êxodos, que é uma organização especializada em tráfico de pessoas. E ela falou sobre a importância das pessoas denunciarem quando elas desconfiarem. Vamos ouvir e aí depois eu sigo com a nossa conversa.
3: Na dúvida, a família tem que denunciar, ainda que não consiga fazer com que a pessoa que está iludida acredite. Denuncie. O segundo ponto é trazer a razão e a lógica. Então, por exemplo, se alguém recebe uma proposta de trabalho e essa empresa está pagando esse passaporte, pergunte se a empresa tem um documento oficial, um contrato assinado. Ao mesmo tempo que essas pessoas são aliciadas pela internet, elas podem utilizar a mesma internet para fazer uma verificação simples. Se essa pessoa existe, se existe um contato dessa empresa, se existe um site dessa empresa, se essa empresa aplicou um visto de trabalho, porque assim, outro detalhe, ninguém sai do Brasil para ir trabalhar em outro país sem ter um visto de trabalho em seu passaporte. E sempre canais de denúncia. É muito importante denunciar.
1: Ministra, quais são os canais de denúncia, então, que ela menciona aí, né? Quais são os canais de denúncia disponíveis no Brasil? E para brasileiros que possam estar nessa situação fora do país também, como eles podem procurar ajuda?
2: O principal canal de denúncia é o Disque 100. O Disque 100 ele é coordenado aqui pela nossa Ouvidoria Nacional dos Direitos Humanos, mas o canal do Disque 100 ele pode ser acessado por várias formas, tanto ligação, como WhatsApp e também pela internet. Então, a pessoa em qualquer lugar do mundo ela pode acessar o Disque 100. Esse serviço ele funciona todos os dias da semana e também 24 horas por dia.
0: Existem outras dicas de autoproteção também para quem está indo viver uma experiência de trabalho no exterior, por exemplo, compartilhar o roteiro de viagem com a família, manter cópia de documentos, alguma coisa assim?
2: Sim, o mais importante é a pessoa verificar bem a proposta que está sendo oferecida, desconfiar de propostas que são com muitos benefícios e poucas exigências, né, em troca, e a pessoa deve manter contato perene, né, constante com a sua família, falando sobre o roteiro da viagem, falando sobre as formas e por onde ela esteja passando, e jamais dar documentos para que fique aos cuidados de um terceiro.
1: E aí, lembrando também que a pessoa pode deixar cópias também dos seus documentos pessoais aqui no Brasil com a sua família, né, para tentar também ter aí um pouco mais de garantia, né?
2: Isso mesmo. Isso é muito importante. As pessoas que estão aqui no Brasil, familiares, amigos, é muito importante que eles estejam sabendo sobre a viagem, sobre os passos dessa pessoa e também mantenham documentação, mesmo que seja cópia, aqui no país.
1: Agora, ministra, mesmo já estando em situação de exploração, pode demorar para que a pessoa identifique que tem, que está numa situação grave, assim, né? Às vezes, ela tem uma dívida, promete de ganhos futuros, expectativa de que a situação ali ruim é temporária e vai melhorar depois. Tudo isso pode deixar a pessoa um pouco confusa, né? O que que ajuda a identificar que se trata de uma situação de tráfico de seres humanos e de exploração?
2: Quando você tem a sua dignidade ali violada, em geral você não consegue sair, ter liberdade para sair, né, do seu local de trabalho. Em geral você é maltratado, as pessoas te tratam mal, podem, né, eventualmente te tratar com termos pejorativos. Qualquer indicação de maus tratos e de cerceamento da sua liberdade de ir e vir é um indicativo de que você está sendo submetido a tráfico de pessoas.
0: A gente está falando até agora de pessoas que são levadas daqui para o exterior e são exploradas lá. Mas existem também redes de tráfico de pessoas que trazem estrangeiros para o Brasil? Quais são as mais comuns e como é que o brasileiro pode desconfiar desse tipo de situação, ministra?
2: Sim, existem também tráfico de pessoas, infelizmente, que acontecem aqui em território brasileiro. Em geral, são pessoas estrangeiras que estão em situação de vulnerabilidade, não têm ali muita informação, tem uma dificuldade com a língua também, de acesso a serviços. Então, essas pessoas têm que buscar ajuda dos órgãos responsáveis. A gente tem aqui a nossa Política Nacional de Enfrentamento ao Tráfico de Pessoas, coordenada pelo Ministério da Justiça, mas em coordenação com vários órgãos do governo federal. Temos também que divulgar, né, os canais de denúncias existentes. E aqui no Disque 100, a gente também tem a opção de atendimento em outras línguas para facilitar o atendimento de migrantes que não falam português. E essas pessoas, principalmente, devem buscar informações e acessar os órgãos que são responsáveis por combater esse tipo de ilícito.
1: Lembrando que o Disque 100, né, a senhora mencionou, ele pode ser feito por ligação telefônica, pela internet. Quando a pessoa vai ligar, é só discar o número 100 de qualquer telefone?
2: Isso, é só discar o número 100 de qualquer telefone ou acessar um número no WhatsApp ou também acessar a internet, coloca Disque 100 que vai aparecer o local que ele pode fazer a denúncia via internet também.
0: Nós conversamos com a ministra substituta dos Direitos Humanos e da Cidadania, Caroline Reis. Muito obrigado, ministra, por sua entrevista aqui à Voz do Brasil.
2: Eu que agradeço. Obrigada.
1: Quem está esperando por uma perícia médica do INSS deve ficar atento.
0: Uma iniciativa da Perícia Médica Federal está antecipando o atendimento em agências de 14 estados.
1: Os detalhes na reportagem de Pedro Sardinha.
4: Atenção, segurados do INSS em todo o país. A Perícia Médica Federal está antecipando atendimentos em 37 agências espalhadas pelo Brasil. A ação contempla municípios de 14 estados: Alagoas, Bahia, Ceará, Goiás, Maranhão, Minas Gerais, Mato Grosso, Pará, Paraíba, Pernambuco, Piauí, Rio Grande do Norte, Rondônia e Tocantins. Quem explica como você pode garantir a sua vaga mais cedo é o diretor do Departamento da Perícia Médica Federal, Álvaro Fagundes.
5: O cidadão, sabendo que vai haver mutirão na sua cidade, ele pode ligar na central 135 e solicitar a antecipação da sua perícia, assim como acessar o aplicativo Meu INSS. Além disso, a própria administração provê essa antecipação em muitos casos, naqueles casos que estão com longa espera, e avisa o requerente da nova data. Então ele tem que ficar atento nas mensagens que eventualmente receba por mensagem de aplicativo ou por SMS.
4: Fique de olho no seu celular e lembre-se, mudar a sua perícia para uma agência mais rápida não altera o local onde você vai receber o pagamento do seu benefício. Não perca tempo, acesse hoje mesmo o aplicativo Meu INSS ou ligue para o telefone 135. Reportagem Pedro Sardinha.
0: Guardar documentos é também preservar a história e a identidade de um povo.
1: Para incentivar iniciativas que cuidam desse patrimônio, está aberto um edital de apoio a projetos voltados à conservação e ao acesso de acervos documentais em todo o país.
6: Parte da memória do país está guardada em arquivos públicos, privados e comunitários. Nesses locais é feita a conservação, organização e digitalização dos acervos, um trabalho que pode ser financiado pelo edital Brasil Arquivos. A iniciativa vai destinar R$1.400.000 a 20 projetos. Cada um receberá R$70.000. O edital é uma parceria entre o programa ProMemórias, do Instituto Galo da Manhã, e o Arquivo Nacional. Podem participar projetos de preservação, organização, tratamento técnico, digitalização e difusão de acervos documentais. Um dos critérios do edital é regionalizar a seleção. Metade das vagas será distribuída entre as 5 regiões do país, com pelo menos 2 projetos de cada uma. A outra metade será preenchida pela classificação geral, independentemente da região. Nos 2 casos, será respeitada a ordem de classificação. As inscrições são gratuitas e podem ser realizadas até o dia 2 de agosto. Acesse o edital e o formulário de inscrição pelo endereço promemórias.org.br. Reportagem Uriel Ricardo.
0: Está aberta até amanhã a indicação de vagas dos programas de pós-graduação do Brasil que desejam participar do Programa de Desenvolvimento Acadêmico Indígena.
1: A chamada prevê a concessão de até 300 bolsas, sendo 200 de mestrado e 100 de doutorado, para candidatos pertencentes a povos indígenas reconhecidos no território nacional.
0: As instituições interessadas devem informar o número de vagas que pretendem ofertar. A relação de habilitados será divulgada até 13 de agosto.
1: Saiba mais em gov.br/mec.
0: E essas foram as notícias do Governo Federal.
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0: Com produção da empresa Brasil de Comunicação.
1: Fique agora com as notícias do Poder Judiciário e do Congresso Nacional. Boa noite.
0: Boa noite, até amanhã.
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9: STF determina que a União apresente novas informações sobre os recursos destinados à Comissão de Valores Mobiliários. Para o STJ, valor de indenização por dano moral decorrente da morte de uma pessoa não deve ser definido apenas pelo parentesco. E Semana Nacional do Sistema Eletrônico de Votação acontece de 3 a 9 de agosto. Boa noite, eu sou Marcela Luiza. O ministro Flávio Dino, do Supremo Tribunal Federal, determinou que a União apresente novas informações sobre os recursos destinados à Comissão de Valores Mobiliários, a CVM. Pablo Lemos.
10: O ministro negou o pedido do Partido Novo para obrigar o governo a reservar desde já uma verba mínima para a autarquia no orçamento de 2027. Apesar disso, Flávio Dino reafirmou que os recursos arrecadados com a taxa de fiscalização do mercado de capitais devem ser destinados à CVM, conforme determinação do Supremo. Na decisão, o ministro determinou que o governo informe a previsão de arrecadação da taxa em 2027, quanto pretende destinar à comissão no orçamento e qual o custo necessário para manter as atividades de fiscalização da autarquia. Flávio Dino destacou ainda que o fortalecimento da CVM é importante para combater fraudes e crimes financeiros envolvendo o mercado de capitais.
9: STJ entende que valor de indenização por dano moral no caso de morte deve considerar convivência e dependência emocional ou econômica entre vítima e familiares que pedem a reparação. Fátima Uchoa.
11: Para a quarta turma, é preciso considerar também a convivência efetiva e se havia dependência emocional ou econômica entre a vítima e os familiares que pedem a reparação moral. O julgamento tratou da indenização a familiares de uma criança de um ano que morreu no desastre causado pelo rompimento da barragem da mina Córrego do Feijão em Brumadinho, Minas Gerais, em 2019. O colegiado manteve o direito de avós e tios, mas por considerar o valor desproporcional, o reduziu para R$ 150 mil a cada avô e para 25 mil a cada tio. Segundo a relatora ministra Isabel Galotti, os critérios buscam evitar ampliação excessiva do número de beneficiários e fixação de condenações desproporcionais.
9: Vem aí a primeira semana nacional do sistema eletrônico de votação de 3 a 9 de agosto. E os tribunais regionais eleitorais de todo o país já se preparam para o evento. Rimac Souto.
12: Na região sul, por exemplo, vão ter demonstrações sobre o funcionamento e as

0: área externa e ações de enfrentamento à desinformação. O TRE do Paraná vai promover 137 ações em todo o estado. O de Santa Catarina vai apresentar os procedimentos de preparação da urna eletrônica, as etapas da votação e os mecanismos de segurança e auditoria, entre outras atividades. O TRE do Rio Grande do Sul vai começar a programação com uma demonstração da parte interna da urna eletrônica no plenário do tribunal. Para mais informações sobre a Semana Nacional do Sistema Eletrônico de Votação, é só acessar o site tse.jus.br.
1: Justiça do Trabalho considera que nem sempre é preciso avaliar perícia médica para julgar comportamento de profissional demitido por justa causa. Rocine Gomes.
2: Um bancário da Caixa foi demitido por assédio ao atender uma cliente. Anos antes, ele já havia sido alertado e suspenso pelo comportamento inadequado. Em defesa, alegou que sofria de alcoolismo e tentou apresentar uma perícia médica para provar que não tinha consciência dos atos. Mas a Justiça do Trabalho rejeitou, porque entende que as provas do processo foram suficientes para mostrar que o profissional tinha capacidade de entender o que fazia.
1: Justiça Federal determina que município de Viana, no Maranhão, encerre atividades de lixão clandestino em até 6 meses. A decisão atendeu a um pedido do MPF. Sabrine Menezes.
3: Além disso, a Justiça determinou a apresentação do Plano Municipal de Gestão Integrada de Resíduos Sólidos e de um projeto de aterro sanitário que deve ser regularizado no prazo de 3 meses. O objetivo da decisão é recuperar a área degradada e regularizar a gestão de resíduos sólidos produzidos no município. Em caso de descumprimento da ordem de desativação do lixão, será aplicada uma multa diária de R$5.000.
1: 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Uma boa noite e até amanhã.
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6: Eu sou Paula Groba.
7: E eu sou Ricardo Nakaoka.
6: E estes são os destaques de hoje do Jornal do Senado, que começa agora.
7: Vítima de violência doméstica e mãe solo podem ter prioridade na reforma agrária.
6: Pix Pensão, nova lei cria transferência automática da pensão alimentícia.
7: Plataforma do Senado para sugestão de projetos registra recorde de participação.
6: Boa noite.
7: Boa noite.
6: O pagamento da pensão alimentícia vai ganhar um novo mecanismo para facilitar o cumprimento das decisões judiciais.
7: Sancionada pelo Executivo, a chamada Lei do Pix Pensão altera o Código de Processo Civil e autoriza a transferência automática do valor devido da conta bancária do devedor para a do beneficiário. A reportagem é de Yasmin Rodrigues.
8: Foi sancionada pelo Executivo a chamada Lei do Pix Pensão, que altera o Código de Processo Civil para permitir que o valor da pensão alimentícia seja debitado automaticamente da conta do devedor e transferido para a do beneficiário. A medida busca dar mais segurança às famílias que dependem desses recursos. A advogada especialista em direito de família, Aline Sacomano, explica como o mecanismo vai funcionar.
9: É o chamado Pix Pensão, porque que o mecanismo de pagamento automático da pensão alimentícia por meio do PI, mas sempre mediante uma determinação judicial. A grande novidade é que em vez do pagador da pensão alimentícia realizar a transferência manual, sai automaticamente debitado da conta dele.
8: Caso não haja saldo suficiente na conta indicada, o sistema poderá tornar indisponíveis outros ativos financeiros do devedor, até alcançar o valor da dívida. Depois dos prazos previstos em lei, esses recursos poderão ser convertidos em penhora e transferidos ao credor. A proposta foi aprovada pelo Congresso Nacional e recebeu parecer favorável da relatora no Senado, a senadora Ana Paula Lobato, do PSB do Maranhão. Segundo ela, a iniciativa vai fortalecer a proteção de crianças e adolescentes que dependem da pensão alimentícia para custear despesas com vestuário, educação e alimentação, por exemplo.
10: A proposição merece acolhida porque enfrenta problema recorrente nas execuções de alimentos, a necessidade de sucessivas provocações judiciais diante de inadimplimentos

0: mensais. Ao permitir a transferência automática da prestação alimentícia, o projeto confere maior efetividade à decisão judicial já proferida.
1: A lei do Pix Pensão vai entrar em vigor um ano após a publicação, em julho de 2027.
2: E mulheres vítimas de violência doméstica e mães que criam os filhos sozinhas podem ter prioridade na distribuição de terras da reforma agrária.
3: O projeto está pronto para ser votado pela Comissão de Agricultura. A reportagem é de Marcela Cunha.
4: A proposta altera a lei da reforma agrária para facilitar a titulação de terras em nome de mulheres trabalhadoras da agricultura familiar. Na distribuição dos lotes, terão prioridade as trabalhadoras rurais responsáveis sozinhas pela família e as vítimas de violência doméstica. Para a senadora Tereza Cristina, do Progressistas de Mato Grosso do Sul, a medida amplia a autonomia econômica das mulheres.
5: Isso dá segurança. Nós temos muito alcoolismo na área rural, né? E às vezes o marido vai embora e deixa a mulher com 4, 5 filhos para criar, quando não quer que ela saia do lote, nos assentamentos. Elas tendo a segurança do título de propriedade da sua terra, para poder buscar crédito e tendo assistência técnica, elas podem fazer a diferença.
4: As regras serão detalhadas em regulamento depois de consulta pública. O projeto também beneficia famílias rurais com pessoas com deficiência. Já aprovado pela Comissão de Direitos Humanos, o projeto tem parecer favorável do relator, senador Wellington Fagundes, do PL de Mato Grosso. E se passar pela Comissão de Agricultura, seguirá para a votação no plenário.
2: A pauta climática avançou no Senado no primeiro semestre.
3: Com a previsão de intensificação do fenômeno El Niño nos próximos meses, projetos voltados ao enfrentamento dos eventos climáticos extremos e a adaptação às mudanças do clima devem ganhar prioridade na retomada dos trabalhos legislativos. Os detalhes com o repórter César Mendes.
6: O El Niño é um fenômeno climático natural que causa o aquecimento das águas do Oceano Pacífico, alterando os ventos e a distribuição das chuvas em várias regiões do planeta, inclusive no Brasil. Este ano, o pico será entre outubro e dezembro, mas fortes ventanias, chuvas torrenciais e um tornado registrado nos últimos dias no país alertam que propostas de enfrentamento das mudanças do clima devem ter prioridade. É o caso do projeto aprovado na Comissão de Assuntos Econômicos e agora em análise na Comissão de Meio Ambiente, que cria o Programa Nacional do Metano Zero, do senador Fernando Dueire, do PSD de Pernambuco.
7: Esse projeto estimula tecnologias e a recuperação energética de resíduos.
6: Na Comissão de Meio Ambiente foram aprovadas a criação das políticas de fomento à agricultura regenerativa, do senador Sérgio Petecão, do PSD do Acre, e de desenvolvimento sustentável da pesca, de Alessandro Vieira, do MDB de Sergipe, além do mapa do caminho brasileiro da transição justa para a economia de baixo carbono, do senador Beto Faro, do PT do Pará, agora em análise na Comissão de Constituição e Justiça.
2: E na retomada dos trabalhos legislativos, o Congresso Nacional terá como prioridade a análise de pelo menos 87 vetos presidenciais que trancam a pauta. Os dispositivos tratam de temas como saúde, educação, economia e segurança pública. Pela Constituição, um veto precisa ser apreciado em até 30 dias após o recebimento. Passado esse prazo, ele passa a impedir a votação de outras matérias em sessão conjunta de deputados e senadores. Para derrubar um veto presidencial, é necessária a maioria absoluta dos votos das duas casas. A última sessão do Congresso para análise de vetos foi realizada em maio.
3: Entre os vetos que aguardam votação, estão trechos do Estatuto do Pantanal e da Lei Geral do Esporte. Também está na pauta o veto integral ao projeto que flexibilizava regras para a contratação de jovens de 18 a 29 anos que nunca tiveram a carteira assinada.
2: A proposta reduzia a alíquota do FGTS e a contribuição previdenciária como incentivo para que empresas contratassem trabalhadores sem experiência. Ao vetar o projeto, o governo argumentou que a medida contrariava a Constituição e o interesse público. Autor da iniciativa, o senador Irajá, do PSD do Tocantins, afirma que a proposta representa uma alternativa para reduzir o número de jovens que não estudam nem trabalham.
8: Os adolescentes, os jovens, que tanto sonham e almejam ter uma profissão, ter a sua independência financeira, hoje não possuem nenhum tipo de perspectiva, porque o próprio mercado de trabalho justifica que esses jovens não têm experiência profissional. Ora, é um dilema. Se ele não tem oportunidade, como é que ele vai ter experiência?

0: cada vez mais brasileiros têm usado a internet para participar das decisões do Senado. O balanço do primeiro semestre do site E-Cidadania aponta crescimento no uso da plataforma, que permite ao cidadão apresentar ideias para novas leis, manifestar opinião sobre projetos em análise e acompanhar audiências públicas e sabatinas.
1: Entre os assuntos que despertaram maior interesse da população estão propostas relacionadas à educação e sugestões sobre direitos e remuneração de militares. A reportagem é de Yasmin Rodrigues.
2: O programa E-Cidadania registrou mais de 8 mil ideias legislativas enviadas por cidadãos, que receberam mais de 500 mil apoios. Além disso, milhares de pessoas participaram de consultas públicas e de eventos interativos promovidos pelo Senado. Entre os assuntos que despertaram maior interesse da população, estiveram ideias relacionadas à educação e sobre direitos e remuneração de militares. Segundo o coordenador do programa E-Cidadania, Alisson Bruno, a quantidade de apoios registrados já se aproxima de todo o volume alcançado em 2025. Ele ainda destacou que qualquer cidadão pode participar das atividades do Senado, inclusive pessoas surdas ou quem não possui acesso à internet.
3: É importante informar que essa ferramenta é o espaço onde as pessoas participam enviando as suas ideias para virarem projetos de lei. É possível enviar as ideias pela internet, escrevendo as ideias, ou até mesmo gravando um vídeo em Libras e nos enviando o link desse vídeo. E aqueles que não têm acesso à internet podem ligar para o telefone 0800 do Senado.
2: As ferramentas do programa E-Cidadania seguem abertas durante todo o ano. Para participar das atividades, é só acessar o portal em senado.leg.br/e-cidadania ou ligar na ouvidoria do Senado em 0800 061 2211.
0: Com edição de Paula Groba e trabalhos técnicos de Eliseu Caires, o Jornal do Senado fica por aqui. Acompanhe agora as notícias da Câmara dos Deputados. Boa noite.
1: Boa noite e até amanhã.
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5: Avança na Câmara a instituição de auxílio financeiro para cuidador familiar.
6: Mulheres com medida protetiva terão benefício em programa habitacional.
5: Projeto reduz tributo para combustível produzido a partir do óleo de dendê.
6: Boa noite. A Câmara está examinando proposta que concede benefícios tributários para o combustível produzido a partir do óleo de dendê. A repórter Silvia Munhato traz mais informações sobre o projeto de lei.
7: A Comissão de Minas e Energia da Câmara aprovou o projeto que reduz a zero as alíquotas de PIS/PASEP e COFINS para o biodiesel fabricado a partir de dendê. O óleo de dendê é uma das principais matérias-primas para a produção de biocombustíveis na região norte. Segundo o relator, deputado Gabriel Mota, de Roraima, o dendê se destaca por sua alta produtividade, baixo custo de produção, oferta regular ao longo do ano, baixa exigência tecnológica na colheita e adaptação a solos pobres. O autor da proposta, deputado defensor Estélio Denner, também de Roraima, diz que o objetivo é aumentar a produção e o total de empregos.
8: Quem produz lá na ponta fica mais incentivado para produzir ainda mais o dendê. Então a perspectiva é com esse nosso projeto, depois que entrar em vigor, depois da sanção presidencial, é que a gente tenha uma maior produção no óleo de dendê do Brasil e que a gente possa também fomentar a indústria de biodiesel.
7: A proposta que elimina a tributação de contribuições sociais sobre a produção de biodiesel a partir do dendê será analisada agora pelas comissões de Finanças e Tributação e de Constituição e Justiça. Da Rádio Câmara de Brasília, Silvia Minhato.
4: Justiça.
5: O projeto que permite ao juiz decretar divórcio de forma imediata, mesmo com disputa sobre bens, foi aprovado pela Câmara e seguiu para análise do Senado. Entenda a mudança com a repórter Sofia Peçanha.
9: A Câmara dos Deputados aprovou o projeto que permite ao juiz decretar o divórcio de forma imediata no início do processo judicial, mesmo que haja disputa por bens ou discordância de uma das partes. A proposta, aprovada pela Comissão de Constituição e Justiça, altera o Código de Processo Civil. Hoje, quando uma pessoa entra na justiça pedindo a separação, o outro cônjuge precisa ser comunicado oficialmente antes da decisão do juiz. Pelo projeto, o magistrado poderá decretar o divórcio logo no início do processo. A outra parte será avisada oficialmente depois e poderá recorrer. Na prática, isso significa que o fim do casamento poderá ser reconhecido mais rapidamente pela justiça, enquanto outras questões do processo, como divisão de bens, pensão ou guarda de filhos, continuam sendo analisadas. Segundo a autora do projeto, a deputada Laura Carneiro, do PSD do Rio de Janeiro, a medida busca tornar mais rápida a dissolução do casamento e evitar conflitos prolongados entre os cônjuges.
10: Porque às vezes o casal continua sem se divorciar, impede que uma nova família seja construída ou pior, vira uma grande chantagem entre cônjuges que não é saudável, especialmente para as crianças.
9: Segundo especialistas, a mudança acompanha entendimento já adotado pelo Superior Tribunal de Justiça, que admite a decretação do divórcio de forma antecipada em determinadas situações. A especialista em Direito Constitucional, Adriane Folt, explica que hoje a separação do matrimônio depende apenas da vontade de um dos cônjuges.
11: Podendo então o divórcio ser decretado de forma direta e imediata, sem a anuência da outra parte, sem a sua concordância.
9: O projeto que permite ao juiz decretar o divórcio de forma imediata no início do processo judicial segue para análise do Senado se não houver recurso para análise no plenário da Câmara. Da Rádio Câmara de Brasília, Sofia Peçanha.
4: Meio Ambiente.
6: Proposta impede punição de dono de imóvel rural com incêndio involuntário. O repórter José Carlos Oliveira nos conta como está a análise do projeto na Câmara.
12: As comissões de Agricultura e de Meio Ambiente da Câmara dos Deputados aprovaram um projeto de lei que isenta de sanção ou embargo o dono de imóvel rural que tenha ocorrido incêndio involuntário. A proposta do deputado Lúcio Moschini, do PL de Rondônia, altera a lei que criou a Política Nacional de Manejo Integrado do Fogo a fim de proteger o proprietário rural nos casos de queimada na vegetação nativa sem intenção nem negligência. Relator na Comissão de Meio Ambiente, o deputado Nilton Tato, do PT de São Paulo, explica a situação em que ocorrerá a isenção de punição ao proprietário rural.
13: Se um proprietário de uma área for atingido por um incêndio que começou numa área vizinha, a legislação pode ter uma interpretação hoje que coloca ele no mesmo grau de responsabilização. Então, o que o deputado Moschini fez, e por isso é meritório o projeto dele, é de deixar muito claro de que aquele proprietário vizinho que foi atingido por um incêndio que não tem a responsabilidade, não venha a ter esta responsabilidade.
12: Nilton Tato fez ajustes pontuais no texto.
13: E o que a gente fez foi deixar mais explícito para que isso não venha causar algum dano, algum prejuízo, porque não é justo que um proprietário assuma dano de um crime que tenha acontecido em outra área e não na dele.
12: Falta apenas a aprovação da Comissão de Constituição e Justiça para a proposta ser encaminhada diretamente para a análise do Senado, sem necessidade de votação no plenário da Câmara. Da Rádio Câmara de Brasília, José Carlos Oliveira.
4: Previdência.
5: Comissão aprova projeto que institui auxílio para cuidador familiar. A repórter Maria Neves tem os detalhes da proposta.
14: A Comissão de Defesa dos Direitos da Pessoa Idosa da Câmara aprovou o projeto do deputado Marcos Tavares, do PDT do Rio de Janeiro, que institui auxílio financeiro de R$ 600 para cuidadores não remunerados de pessoas idosas ou com deficiência. Pelo texto,

0: PSB de Pernambuco, ressaltou que em 2024 entrou em vigor a Política Nacional de Cuidados prevista em lei. Segundo explica, a norma estabelece diretrizes para profissionalização e apoio a cuidadores, além de reconhecer o cuidado como dimensão fundamental da proteção social. No entanto, a legislação não prevê compensação financeira para situações em que familiares assumem a tarefa de cuidar de um parente de forma integral e permanente. Na opinião do deputado, a remuneração por esse trabalho vai melhorar, inclusive, o bem-estar de idosos e de pessoas com deficiência.
1: Projeto que irá beneficiar, dar atenção àquelas pessoas da família que cuidam dos seus familiares por necessidade. As pessoas idosas, pessoa com deficiência que não tem condições de pagar a um cuidador, esse cuidador da família que está dando essa atenção irá ter o auxílio de R$ 600 para a sua sobrevivência, mas também para cuidar com atenção, com cuidado, com zelo que verdadeiramente merece a pessoa idosa e a pessoa com deficiência.
0: Ainda de acordo com o texto aprovado, o auxílio financeiro ao cuidador não remunerado poderá ser recebido mesmo por quem já conta com outros benefícios de programas de transferência de renda, como Bolsa Família. Entretanto, a soma dos valores recebidos não pode ultrapassar um salário mínimo. Os cuidadores de famílias em que a renda de cada integrante seja maior que um quarto do salário mínimo poderão receber a metade do auxílio financeiro, no valor de R$ 300 por até 24 meses. A proposta que institui o auxílio para o cuidador familiar ainda será analisada pelas comissões de Previdência e Assistência Social, de Finanças e Tributação e de Constituição e Justiça. Da Rádio Câmara de Brasília, Maria Neves.
2: Habitação.
3: Comissão aprova projeto que beneficia mulheres com medidas protetivas no Minha Casa Minha Vida. A repórter é Silvia Munhato.
4: A Comissão de Desenvolvimento Urbano da Câmara aprovou o projeto que altera as regras do programa Minha Casa Minha Vida para beneficiar mulheres sob medida protetiva. Pelo texto, essas mulheres poderão financiar um imóvel pelo programa, mesmo que já possuam outra casa ou tenham recebido subsídios habitacionais anteriormente, condições que normalmente impediriam o acesso ao benefício. A proposta original focava no financiamento de reformas de segurança nas residências atuais das vítimas. O texto aprovado é o relatório da deputada Natália Bonavides, do PT do Rio Grande do Norte, que permite a compra de novas unidades. Segundo ela, a prioridade deve ser a retirada da vítima do local de risco.
5: Aquela situação dessa mulher vai permitir com que ela acesse de forma emergencial as políticas do programa Minha Casa Minha Vida. Isso é muito importante porque a gente está vendo um crescimento da violência contra as mulheres e um crescimento brutal.
4: O projeto que beneficia mulheres sob medida protetiva dentro do Minha Casa Minha Vida será analisado agora pelas comissões de Defesa dos Direitos da Mulher, de Finanças e Tributação e de Constituição e Justiça. Da Rádio Câmara de Brasília, Silvia Munhato.
2: Transportes.
6: Avança na Câmara projeto que permite a substituição das lâmpadas originais dos faróis dos veículos por modelos de LED. A repórter Júlia Lopes tem os detalhes.
7: A Comissão de Viação e Transportes da Câmara aprovou um projeto que permite a substituição das lâmpadas originais dos faróis por modelos de LED, independentemente da idade do veículo. Atualmente, o Conselho Nacional de Trânsito, o CONTRAN, proíbe a troca em carros que não foram projetados para esse tipo de tecnologia. Pelo texto aprovado, a substituição será permitida desde que as lâmpadas tenham certificação do Instituto Nacional de Metrologia, Qualidade e Tecnologia, o Inmetro, e que a instalação siga os padrões de segurança e regulagem definidos pelo próprio CONTRAN. O relator da proposta, deputado Zé Trovão, do PL de Santa Catarina, afirmou que o objetivo é ajudar principalmente proprietários de veículos mais antigos que hoje enfrentam dificuldades para encontrar peças compatíveis. Ele destacou que os benefícios do uso de LED podem trazer mais eficiência, durabilidade e sustentabilidade.
8: Você às vezes está viajando, queima uma lâmpada. Você chega num lugar, não tem lâmpada normal, o cara só tem lâmpada de LED. Você coloca, porque você não pode andar no escuro. Quando a polícia te para, você é multado.

0: Por isso, e ele pode reter o seu veículo. Então, o que nós estamos fazendo hoje é dando clareza a isso. O caminhão, ele pode ser feita a transferência de lâmpadas comuns para lâmpadas de LEDs, que além de ser mais eficaz, inclusive na iluminação, são lâmpadas que consomem menos energia. Então, a gente está ajudando em vários sentidos. Primeiro, na sustentabilidade e também na visão do caminhoneiro, que é tão importante no nosso transporte.
1: A proposta que altera as regras atuais do CONTRAN sobre o uso de lâmpadas de LED em veículos segue agora para análise na Comissão de Constituição e Justiça. Da Rádio Câmara de Brasília, Júlia Lopes.
2: Ciência e tecnologia.
3: Projeto amplia recursos de acessibilidade na internet, em transmissões de vídeo e em jogos eletrônicos. A repórter Daniele Lessa nos traz quais as medidas.
4: A Comissão de Ciência, Tecnologia e Inovação da Câmara dos Deputados aprovou o projeto que amplia os recursos de acessibilidade na internet e em jogos eletrônicos para pessoas com deficiência. A proposta é da deputada Maria Rosas, do Republicanos de São Paulo, e altera o Estatuto da Pessoa com Deficiência para garantir mais inclusão no ambiente digital. Entre as medidas previstas, o projeto estabelece que empresas de jogos eletrônicos devem garantir, na medida do possível, o acesso de pessoas com deficiência. O texto aprovado também prevê que transmissões de vídeo pela internet, inclusive videoconferências, ofereçam legendas em tempo real, janela com intérprete de Libras e opção de áudio com audiodescrição. Além disso, serviços de streaming e de distribuição de conteúdos audiovisuais na internet deverão apresentar planos de ação para implantar os requisitos de acessibilidade, com um prazo de adaptação de até 10 anos. O relator na Comissão de Ciência, Tecnologia e Inovação, deputado Davi Soares, do Podemos de São Paulo, destacou o impacto social da medida.
5: Olha, eu creio que não vai ter nenhuma resistência, porque essa pauta é justa. Nós estamos falando aí entre 7,3% a 8,9% da população que tem deficiência, muitos deles deficiência visual. Precisavam fazer esse regulamento até para a indústria ter base legal para poder prover. Certamente vai se tornar uma legislação aí há muito tempo esperada por esse grupo da população.
4: Segundo o relator, a proposta cria uma base legal importante para que empresas e plataformas digitais ampliem a oferta de recursos acessíveis, reduzindo barreiras ainda existentes no ambiente digital. O projeto que amplia recursos de acessibilidade na internet, em transmissões de vídeo e em jogos eletrônicos, será analisado agora pelas comissões de Comunicação e de Constituição e Justiça. Da Rádio Câmara de Brasília, Daniele Lessa.
2: Educação.
6: Avança na Câmara a proposta que muda a LDB para exigir das escolas a definição de uma estratégia de prevenção de acidentes e doenças. Confira na reportagem de Luiz Cláudio Canuto.
7: A Comissão de Integração Nacional e Desenvolvimento Regional da Câmara dos Deputados aprovou o projeto que exige estratégia nas escolas para prevenção de acidentes e doenças. A proposta altera a LDB, Lei de Diretrizes e Bases da Educação Nacional, que já prevê ações contra as drogas. A relatora na comissão, deputada Socorro Nery, do PP do Acre, manteve as mudanças feitas na Comissão de Educação. A versão original previa a criação nas escolas de comissões internas para prevenção de acidentes, doenças e violência. Mas o entendimento foi o de que as escolas devem ter autonomia para tomar as providências que acharem mais oportunas para cumprir suas responsabilidades.
8: Nós observamos que durante a pandemia de Covid-19, a escola passou a ser um espaço muito importante. Não apenas porque ali também pode se disseminar muito rapidamente vírus, doenças, mas também como um espaço que pode e deve atuar na busca de novos comportamentos, novas atitudes, novos valores. Cuidando devidamente da infraestrutura, dos brinquedos, do parque, da carteira escolar, portanto, olhando para todo o ambiente escolar e fazendo a devida prevenção para evitar acidentes e violências a crianças e adolescentes nesse ambiente.
7: O projeto foi apresentado pelo deputado Bruno Ganem, do Podemos de São Paulo, e ainda vai passar pelas comissões de Finanças e Tributação e de Constituição e Justiça. A proposta, em princípio, não é aprovada pela Câmara e pelo Senado. Da Rádio Câmara de Brasília, Luiz Cláudio.

0: de Direitos. A deputada Duda Salabert, do PSOL de Minas Gerais, concordou com o parecer do relator e acrescentou que o projeto garante o direito de existir no espaço público.
1: A cidade é um espaço de disputa simbólica, disputa cultural e disputa humanitária. Então, se os indígenas não podem ocupar os espaços com suas vestimentas, com a sua tradição, a cidade está dizendo que os indígenas não podem ocupar aquele espaço. Então, é um.
0: Escolas, hospitais, repartições públicas e estabelecimentos comerciais ver o respeito à diversidade cultural e étnica. O projeto vai ser pelo plenário. Para virar lei, a proposta precisa ser aprovada pela Câmara.
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3: Eu volto amanhã. Boa noite para você. Música

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1: 10:30 da manhã, quando a voz do locutor Aurélio...
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0: construir um acordo histórico com a emissora. 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
0: Rádio Nacional. 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
6: Você precisa manter um nível, um anseio de uma sociedade menos desigual, um anseio com relação ao racismo e à discriminação.
0: Coisas não fossem tão perfeitas assim.
6: Então tinha essa ficção, faz isso, né? Ela faz a compensação social que a vida não sendo punido, que na vida real não é assim.
7: Meu coração impondo-me a sua vontade, inutilizou a minha vida com seu ódio criminoso e com seu orgulho desesperado. Mas agora chega!
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3: Seguimos juntos agora.

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3: Minutos, seguimos juntos aqui na programação até a meia-noite.